0: Maybe Apparatus. Remix de Frank Widman para Holy dos Rai. Abrimos a hora com Reaper Band da Mão.
1: Miguel, eu agora não consumo ham, não consigo traduzir o fiambre do talvez, não é?
2: 1975 was the closest America came to saying, hey, I got flaws too.
1: Foi um ano incrível, aconteceu de tudo e mais alguma coisa. Grande documentário. Foi presidente arrumados a um canto, guerras, confusões, preços, estou a falar deste ano, não é? Pois. Isto chama-se Breakdown 75. O breakdown quer dizer, enfim, o caos, mas há uma razão muito especial, Miguel Quintão. Breakdown de Tom Petty. Isto podia chamar-se apenas 1975. Toca uma banda, não é? A banda britânica?
0: Não.
1: 1975. Olha os filmes da época. Foi filmes, foi música, foi literatura, foi mídia.
3: A certain idealism and a certain hope that we thought that we had.
1: E foi o fim do sonho hippie, não é? Me Generation.
0: Em Portugal estávamos no PREC.
1: E eu lembro, se me engano, você não era um rapaz de calções e bíblia.
0: Tinha 10 aninhos.
1: Claro. Mas já era um adiantado mental, não é? Não, já era um... Enfim, um jovem ativista.
0: Está em exibição
1: Netflix. Muito bom documentário. Acredito que faz uma ponte magnífica para aquilo que vivemos hoje em dia. Pesadelo americano, exatamente.
4: I wasn't observing, oh, here's a change in our society. That was a society. That's who we are.
1: The past. Nova York completamente no caos, lembra-te? Chegaste lá em uma altura que ainda era um bocadinho... É um bocadinho. Já estava melhor, mais limpinha, não era, Miguel? No entanto, era preciso ter cuidado, não é? Estás a ir? Havia uma rapaziada que eu não... Enfim.
0: Não recomendava.
1: Não.

0: Love is the dance.
1: Yes, it is. Love is the dance. Hami, Rayax, também Dead Man Walking, tema novo de Mad Radius, Altered View, e também de Christian Loeffler com Home.
2: Pá, isto é uma sequência de Hollywood.
1: Tunnel Visions fecham a sequência Test Tone Control. Diz lá NBC.
2: NBC!

0: Muito bem, um bocado de descontrole também faz bem à alma,
1: Hello.
0: Miguel.
1: Hello. What are those cameras?
0: Imagina um show de, entre aspas, jardinagem, this is a garden show. Human condition, it would be a garden. Exato. Mas sobre batatas, melões, cenouras... The way we get food is e continua, so right now. O homem parece ressacado, como sempre. Without sounding stupid, what is a tomato? Exato. And tomato, tomato, tomato é uma fruta. What's your favorite fruit? Kale. Há uma série de crianças pestinhas que aparecem. Estão elas? Food gardening show with your host, Zach Gaspafadaski. Zach Galifianakis.
2: Nem ele consegue pronunciar o nome.
0: Galifianakis, ajuda-me.
1: How dare you get your food from a supermarket? How dare you
0: Ele depois
1: not know
0: conversa muito a sério com agricultores gourmet.
1: Is anyone listening? Sorry, I'm getting a call.
0: E...
1: Hello?
0: Hello? 15 minutos, Miguel.
1: I can barely hear you. This
0: Cada
1: is
0: episódio.
2: 15 minutos?
0: 15 minutos. E chega. Trabalha
2: bastante.
0: Não, mas muito like divertido, Miguel. Mesmo, acredito. Claro que a ressaca vem-me sempre à cabeça, mas isso é outra história. Potential in them to find beauty and happiness in all this, because I certainly have. Just make it work! I was like, what? A criançada tem um papel fundamental neste manicômio. Mas fiquei a aprender umas coisas sobre tomates e cenouras e couves.
1: Above me, the whole thing, to make it clear.
0: Está bem, Isaac. A gente gosta. Eu gosto muito de cenouras também. Autobahn?
2: Yeah, exatamente.
0: Olha, li um artigo incrível sobre autoestradas na Alemanha. Perfeito. Daqui a bocado já explico.
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0: Top 1 de hoje com Sad Lovers and Giants, Depeche Mode, Language Teacher, Baxter Dury, Daphne e Jamie XX.
1: E uma referência ao Sr. Vince Clark, Yazoo, Erasure, blá blá blá. Miguel, isto faz-me lembrar uma missão para a 83 que podíamos ter feito.
0: 1483.
1: DJ Guger, volta a 2026, uma cápsula do tempo.

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A cantora e compositora Sónia Bernardo, há muito estabelecida em Londres, no ano passado deu-se a conhecer com um excelente disco, mais recentemente tem vindo a apresentar remisturas para esse disco, assinadas por nomes maiores da cena independente. Primeiro foi Letícia Sedier, do Stereolab, e agora são os I Llamas, de Sean Hawagan, a agarrar no tema Tempo Smart e a oferecer-lhe a sua visão planante. Esta é Portugália para quarta-feira. Boa noite, bem-vindos.

A voz contida e aconchegante de Francisco Fontes é uma das marcas do seu trabalho, Copiloto, canção do disco Capotar, editado recentemente. Antes, recuperação de Toque e Foz para Querubim e também At the Back Door para Mellow Mai, nome emergente que começámos a divulgar esta semana. Felipe Sambado dá seguimento ao EP 1234, editado há 10 anos, desta vez uma reflexão sobre o passado, sobre relações amorosas, o que acabou e o que nunca foi feito. 5, 6, 7 e 8. Felipe Sambado.

Glock and Wise no disco Plástico, aquele que representou o início de uma nova fase para a banda. Hoje voltámos a ouvir Dores. Antes estreámos uma nova banda do Brasil, Lugar Algum. É um trio de Maceió, uma banda carregada de energia juvenil, disco editado há poucos dias. A apresentação foi feita com o tema Saudade. Entramos agora nos domínios da canção clássica e os Stone Dead dão uma lição sobre o assunto no disco Milk.

Run. Minimal Wave, desenvolvido pelos Must Be Blue, Task Dildon, em rotação na Portugal e antes Mastermind, a voz de Rui Gon, convidado do Projeto Carbon, início com Jar, mais uma canção gigante que os Stone Dead gravaram no disco Milk. Afterlife é um EP de temas colaborativos entre Cabrita e uma série de convidados. Nando's Place resulta do trabalho feito com Iguana Garcia.

Femme Falafel e os Ganso a recriarem Curioso e Aborrecido, Portugal e em Final de Hora com Benjamin, Crónicas do Mundo Zeus é um regresso às canções mais diretas, nas palavras do próprio. Recursos Humanos é a primeira delas. O Nuno Calado aparece esta noite depois das 11 com o Indigente. Até lá ficamos com Inês Condesso, ambientes eletrónicos a evocarem a luz e a esperança num planeta distópico. The Space Between Birds é o título do último disco. Boa noite.

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politizados, por contrário, em contacto com a prática direta, né? É sobretudo nessa prática que surgem os verdadeiros líderes populares.

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0: vista da senda. E essa conversa, do princípio ao fim, quem apresenta é aquele que importa o Fernando Alvim. Está no ar, para quem quiser ouvir, WhatsApp a bombar, para quem quiser entrar, só tem de marcar.
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0: Tem este

0: Ouvintes da Provaral, bem-vindos a mais um programa. O nosso convidado de hoje chama-se Gonçalo Cadilhe. É a pessoa que eu conheço que mais viaja. Não faço ideia quantos quilómetros é que tu já deves ter viajado. Já viste? Eu acho que uma das coisas tornou-se quase politicamente correto as pessoas dizerem que gostam de viajar. Há alguém que diz, é como aquelas pessoas que dizem que não têm humor.
1: Achas que é politicamente correto dizer isso? Eu acho que hoje em dia, pá, as pessoas têm um certo pudor em dizer que viajam muito por causa da questão da pegada ecológica e da forma como as sociedades se alteram com o excesso de turismo.
2: Sentes isso?
1: Eu noto que há um movimento de quase de repugnância ao turismo. Porque, quer dizer, quando falamos de viagens como eu as faço, é que já estamos aqui a dizer que não é turismo. É turismo, eu sou um turista. Pelo facto de eu também ser um autor de viagens, posso defender-me dizendo que sou um escritor viajante e, portanto, viajo por profissão, o que é tudo verdade. Mas viajo dentro dos circuitos do turismo, não é? E eu acho que o turismo hoje está muito mal.

0: isto. Portanto, não sei se não seria politicamente correto dizer o contrário. Eu viajo muito pouco para não...
1: Mas peraí, o que terá acontecido ao turismo foi, nos últimos anos, tornou-se mais fácil as pessoas viajarem e o volume de turistas que as cidades receberam passou a ser muito superior e tornaram-se mais intrusivos, de certa forma.
0: Exato, digamos que era uma atividade humana que tinha uma dignidade bestial ao longo dos milénios, o meu livro fala disso, o meu novo livro, é a razão também porque estamos aqui.
1: Chama-se Mais Além.
0: Mais Além, uma história sentimental da viagem e dos viajantes, vai sair amanhã.
1: Sai amanhã, vai haver lançamento.
0: Amanhã estou no Porto, já agora,
1: não é?
0: Na FNAC do Norte Shopping às 6:30 da tarde e na Feira do Livro de Lisboa no dia 30.
1: Gonçalo, portanto, Feira do Livro no dia 30 de maio, amanhã, no Porto, na FNAC do Norte Shopping. 18:30, não é?
0: Exato, calculo. Exato.
1: Já agora, deixa-me fazer uma pergunta. A tua relação com as distâncias deve ser um bocadinho diferente da nossa. Isto é, alguém que anda habitualmente milhares de quilómetros durante a semana, quando lhe dizem, olha, vês aqui ao Porto ou ao Norte Shopping, diz, sim, sou what, não é? Com certeza.
0: Há uns anos fizeram uma pergunta qual é que tinha sido assim, o lugar mais perigoso onde eu tinha estado e eu respondi as estradas portuguesas ao sábado à noite. E eu acho que, quer dizer, viajar em Portugal ainda continua a ser assim um bocadinho uma atividade que a distância fica exponenciada pelo nervoso da forma como se conduz.
1: Espera aí, Gonçalo, então, e agora se te perguntassem qual era a cidade mais perigosa, dirias Joanesburgo?
0: Sim, quer dizer, a estatística exata não sei, mas sim, é uma das mais perigosas. O meu livro começa precisamente logo na primeira página a comparar, a fazer uma memória da primeira vez que fui.
1: Quando tinhas 20 anos, não é?
0: Pois, convém dizer que estou quase a fazer. Não, quase não, mas já me sinto. É aquela anedota, não é? Uma pessoa, então quantos anos tem? Ah, tenho 58. Ah, não parece nada, pois não. Sinto-me com 63, 64. Pronto, e eu estou a fazer quase 58 e sinto que vivi muito mais do que isso. Mas então, quando eu tinha 20 anos, fui pela primeira vez a Joanesburgo. E era, já sabemos que era o regime do apartheid e que era uma ditadura, tudo isso, mas de facto era uma cidade muito tranquila e nos últimos anos é uma das cidades mais perigosas do mundo. E eu, para escrever o primeiro capítulo, tive que ir lá, mas dou-te razão, prefiro fazer a viagem da Figueira da Foz ao Porto do que andar por Joanesburgo a recolher material.
1: Na sequência daquilo que há pouco te perguntei sobre a forma como tu vês as distâncias, não é? Alguém que viaja tanto. Também é verdade que se calhar demoras mais a ser surpreendido por uma paisagem, por um país, do que alguém como eu, que viaja muito menos do que tu, e que as coisas se calhar me surpreendem mais rapidamente.
0: É verdade que tenho uma crosta, vá lá, uma crosta de emocional em relação ao turismo e à viagem e às paisagens, mas dedico-me diariamente a raspar essa crosta para não perder a beleza, não é? Porque no fundo sou um privilegiado que ao longo de décadas pude viajar muito e seria uma pena eu voltar a regressar a alguns lugares que já conheço e que são os lugares mais bonitos do mundo, não interessa quais são, e chegar lá e ficar indiferente. Portanto, eu não posso ter essa atitude, não me permito, quer dizer. Então a tal crosta da eu raspo-a para chegar, não é para ficar em ferida, não é? Para chegar a um sítio, mesmo que já o conheça, que já tenha estado lá várias vezes, e possa sentir a emoção que quem, como tu, chegará lá pela primeira vez, está a sentir. É uma coisa maravilhosa.
1: Eu gosto sempre de fazer programas sobre viagens, eu e as pessoas possivelmente também de as ouvirem, porque quer queiramos, quer não, nós viajamos com as pessoas que de facto viajam. Isto é, viajamos nós, mas possivelmente viajamos mais com as pessoas que vão relatando as suas experiências, sempre à procura de uma motivação para nós fazermos o mesmo percurso. Curiosamente, tu vens encantado do Egito, onde estiveste recentemente. O que é que te encantou no Egito que tu desconhecias?
0: A pergunta é, o que é que não te encantou? Se há alguma coisa que seja possível não te encantar no Egito? O que é curioso aqui é que, como te disse, já ando a viajar há 40 anos compulsivamente e nunca tinha tido a coragem de ir ao Egito. Adiava sempre, nunca me sentia preparado, era um medo cultural. Eu vou lá, não vou perceber nada, não vou sentir nada, não vou entender o que estou a ver, porque não estou culturalmente preparado. E até que um dia o meu filho de 14 anos disse: não, eu quero ir, é agora, vamos pai, por favor. Uhum. Vamos. E fomos os três, então lá fui sem preparação nenhuma. Não, e pá, porque é que eu adiei tanto tempo? Porque foi das coisas mais extraordinárias da minha vida, foi chegar ao Egito.
1: Não estava à espera. Pensa que para ti o Egito
0: não,
1: seria uma
0: de
1: coisa...
0: uma beleza, de uma proporção, e depois, assim, os milénios que estão ali, mas não é preciso saber nada disto, é só chegar lá e tu ficares, de facto, espantado com a forma como aquilo te toca. É intransmissível, tu te dizer o que eu senti, mas só queria... terminar sobre o Egito com uma coisa muito curiosa. Desde que nascemos que vemos todos fotografias das pirâmides. Deve ser talvez o monumento mais famoso do mundo, mais facilmente identificável, são as pirâmides. Portanto, eu pensei que as pirâmides não me iam emocionar, porque é como Nova Iorque, já viste tantas vezes nos filmes, que chegas lá a primeira vez e parece que já sabes onde é que estás, que conheces bem. A primeira vez que eu vi as pirâmides foi na curva de uma autoestrada, no meio de uma periferia horrível, entre dois prédios, o autocarro deu a curva e de repente vi as pirâmides. Tive um assombro, como é que aquilo é tão grande e tão perfeito, tão dimensionado. Então, quando depois fomos finalmente visitar as pirâmides, eu não cabia em mim, parecia uma criança, quer dizer, parecia que nunca tinha visto. Não interessa se são 5 mil anos, não interessa que foi esta técnica, o que interessa é que tu chegas lá e aquilo surpreende. Vou só terminar também com uma coisa gira, que um cartoon, porque as pessoas dizem sempre aquela coisa das pirâmides, são como é que há 5 mil anos se lembraram de construir isto, não é? E então há um cartoon, uma brincadeira, uma piada que diz que é o faraó com o chicote, e tens uma fila de escravos a carregar os blocos e o faraó a dizer: vá, coragem, pensem que daqui a 5 mil anos o mundo inteiro há de apreciar o vosso esforço. 5 mil anos depois estão lá os turistas a olhar para aquilo a dizer: foram os aliens.
1: Ai, adoro. O Egito é a primeira recomendação do Gonçalo Cadilha a propósito do livro que agora chega, que se chama Mais Além, curiosamente numa altura em que é reeditado um outro que se chama África Acima. Temos que falar sobre isso, até porque sei que ficaste muito siderado com o Quénia. Já lá vamos. Quero falar contigo sobre o Quénia, sobre a Nova Zelândia e sobre até Portugal. Temos que falar sobre isso. Entretanto, ouvintes da Provaral, estamos a falar sobre viagens. Queremos que nos digam quais foram as vossas últimas descobertas e que destinos é que ainda querem experimentar. Temos aqui uma pessoa que pode ser uma espécie de consultor. Ouçam. E sem cargos adicionais. Se fosse a vocês, aproveitava hoje. Gonçalo Cadilha.

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0: Estamos de regresso à emissão de hoje com Gonçalo Cadilha. Mais Além é o livro que está em destaque na emissão de hoje. Também vamos falar sobre a África acima. Agora, até podemos começar por África, porque neste Mais Além, e não no África acima, tu começas justamente por confidenciar que é em Joanesburgo que faz a tua primeira viagem, ou aquilo que te parece ser a tua primeira experiência, para que possas ganhar dinheiro. Uhum. Com a arte de viajar. Uhum. Havia uma estratégia da tua parte.
8: Sim.
0: Que curiosamente não resultou na primeira viagem, não é? Exato. Só a segunda é que consegues. Mas qual era a tua estratégia? Portanto, tu querias ser aquilo que de facto foste.
8: Sim, ainda não sabia muito bem o que é que queria ser e depois fui sendo. Quer dizer, e hoje olho para trás e é isso que tu dizes. Mas, portanto, eu comecei a viajar sozinho por conta própria em 86, 87, pelas costas, aquelas coisas, e depois saiu, entretanto, em Portugal, não sei se é 88, 89, desculpa lá, sim, exatamente, 80, a grande reportagem, uhum, essa revista
0: dirigida pelo Miguel Sousa Tavares,
8: que tinha. Tinha reportagens de viagem. Eu vi aquilo e disse, pá, se calhar eu consigo viver. Quer dizer, aquilo saía quatro vezes por ano. Eu tinha duas reportagens na revista inteira. Portanto, estava 8 por ano em Portugal e eu achei que conseguia viver daquilo e ainda bem que sonhei com isso. E então fui para a África do Sul, com mochila às costas, com a ideia de escrever sobre viagens, regressar e entregar à grande reportagem e ver se eles publicavam. E pronto, e dessa vez eu era de facto um inocente à solta, mas depois no ano seguinte, 1991, já fiz uma grande viagem pela América Central e essa sim, essa foi publicada no número de fevereiro de 92 da grande reportagem, que entretanto já era mensal, e a partir daí comecei a ter, enfim, uma rodagem dentro das revistas e jornais portugueses, e ao longo dos anos 90 fui cada vez publicando mais fotografias e texto, e pronto, depois chegaram os livros, longa história.
0: Gonçalo, como é que tu vês a ascensão agora dos influencers de viagens? Tu és um influencer de viajante?
8: Só se as pessoas se sentirem influenciadas, porque eu não pretendo ser um, não é? As pessoas podem dizer, fiquei influenciado, não, se calhar não usam essa palavra, mas gostei e inspirou-me, se calhar é um inspirador de viagens, mas não, quer dizer, não é essa. Para começar, também tens que ver a idade que eu tenho, já não tem nada a ver com esta nova onda, nova, que já não é tão nova, do Instagram e do influencer e essas coisas. Portanto, também nunca me tentei colocar nesse tipo de postura, vá lá. Mas tenho redes sociais e se calhar as pessoas seguem aquilo que eu escrevo, mas não é com aquele intuito de o que é que fazem os influencers, hotéis, restaurantes, itinerários, não é isso, percebes?
0: As viagens mudaram, isto é, aquilo que as pessoas querem quando viajam, e os próprios destinos, de certeza que mudaram, não é? Os destinos que eram muito populares há cerca de 20, 30 anos, sim, deixaram de ser. A grande questão é, porquê é que deixaram de ser? Como é que isso aconteceu?
8: É como a música, que tu saberás explicar isso melhor do que eu, como as modas, como, quer dizer, repara, há uns 20 anos era Praga, depois era Dublin, hoje em dia é Lisboa, daqui a uns anos há de ser outra coisa qualquer, aliás. As pessoas precisam de coisas novas, não é? Para,
0: portanto, sim, é verdade.
8: E deve haver também aí vários, lá está, influencers que se calhar metem gasolina no fogo e de repente um destino que ninguém conhecia, como era o caso de Lisboa uns anos atrás, passou a ser super visitado e outros passaram de moda.
0: Sabes que há li um artigo interessante de uma coisa que se chamava Paiola, que era o quê? Era um esquema que era usado, diria, mais ali nos anos 80, 90, e que basicamente fazia com que alguns animadores de rádio colaborassem de uma forma, como direi, pouco legal, eu nunca entrei nesse esquema, confesso-vos, para promover determinado artista. Okay. Agora vamos colocar esta fórmula, vamos chamar, não sei se é assim que se diz, paiola, para um destino turístico. Que pegares em vários influencers de vários países e bora lá determinar que este vai ser o destino que toda a gente vai, por uma série de razões. E paga-se esses influencers e de repente o mundo tem uma percepção, mais uma vez falsa, ou construída, falsa não será, mas que foi construída, foi. E de uma forma... isto de certeza que pode acontecer, que já deve ter acontecido muitas vezes, não é?
8: Basta, não sei, eu vou pôr uma hipótese. Ryanair ou EasyJet encontram um novo aeroporto, um novo destino, portanto é preciso promover a cidade que está ali perto para dar razão a essa.
0: Certo.
8: Ou então a Turquia ou a China têm muito dinheiro para investir no turismo, ou a Índia, não é? E começam, as embaixadas em vários países começam a pagar aos vários influencers para irem de férias para um destes destinos e falarem bem deles. Pai, de repente tens em cada país vários influencers. Acho que não sei como é que isso funciona, como tu dizes, sendo legal ou não, também não estou nesse.
0: É curioso que estávamos a falar sobre isso. Adorei ver o teu encantamento a ver as torres das pirâmides do Egito. Por exemplo, uma das decepções maiores que eu tive, para além do primeiro homem ter ido à Lua, não ter descoberto absolutamente nada, e que está deserto, foi justamente estar parando a Torre Eiffel. Porquê? Porque comigo foi ao contrário. Okay. O facto de ter visto tantas vezes a Torre Eiffel, eu achava que era um monumento de uma altura sobredimensional, uma coisa demasiado impactante até na própria cidade, e vamos cá ver, sejamos honestos. Pá, a Torre Eiffel não... É uma bonita obra, mas não é assim tão impactante. Epa, mas é um grande golpe de marketing também. Não é assim tão grande a Torre Eiffel.
8: Eu acho que, ao contrário do que aconteceu nas pirâmides, eu não fiz esse exercício, mas no caso da Torre Eiffel, há um exercício que deves fazer, que é colocar-te no dia em que ela foi inaugurada. Aquilo devia ser completamente fora da caixa, fazer uma estrutura daquelas. Sim. Não havia nada assim parecido em lado nenhum do mundo, portanto deve ter sido um impacto brutal. E depois a cidade adotou-a como sua imagem de marca, e tem um peso tão grande nas expectativas de quem vai lá, que eu acho que é justificado. Podes ter ficado assim, eu já não me lembro da primeira vez que a vi, mas continuo a achá-la extremamente elegante e gosto de a ver ao longe.
0: Qual foi o país ou a cidade que tu regressaste mais vezes na vida?
8: Que eu regressei mais vezes?
0: Já percebi que...
8: foi a Portugal, de certeza.
0: Sim, Portugal e Figueira da Foz em particular, não é? Não, mas na Europa, Itália?
8: Sim, Itália, regresso regularmente, continuo a ter muito trabalho ligado à Itália com estas coisas das viagens de grupos e tudo, portanto, sim, seria o país onde regressei mais vezes, vivi lá 10 anos, portanto, quer dizer, sim, teria que pôr Itália. Já agora a cidade dentro de Itália é Génova, a cidade onde eu regresso sempre.
0: Génova.
8: É uma cidade muito, muito fascinante, bonita, misteriosa, que não para de surpreender e que também aparece neste meu novo livro. Não pela cidade em si, mas porque... Bem, o livro é...
0: É mais bonita que Florença ou Veneza?
8: É. Bem, quer dizer, Veneza não. Veneza está fora das listas, não é? Não podes comparar a Veneza com coisa nenhuma, é única. Mas Génova, para mim, é mais bonita que Florença, mas é uma opinião pessoal. É mais bonita que Roma, mais ordenada. Quer dizer, não se pode...
0: Por exemplo, Roma. Roma tem um impacto nas pessoas extraordinário.
8: Pois, bem, claro que
0: não
8: tem,
0: é? Então. Ninguém fica indiferente a Roma, não é?
8: Pois, quer dizer, são 2000 anos da nossa maneira de ser, devemos tudo a Roma, não é? Quer dizer, nós, europeus ocidentais, tal como a Grécia, e essas conversas judaico-cristã, greco-romana, não sei o quê, mas devemos tudo a Roma, ainda ao contrário, por exemplo, de Atenas, que já tens pouca coisa para ver, Roma ainda está lá tudo. Porque foi quase abandonada. Essa é a sorte de Roma para os turistas. É que depois do apogeu, houve ali uns 500 anos em que Roma era uma aldeia. Tinha pouquíssimos habitantes. Milão ou Ravenna tinham mais habitantes. E, portanto...
0: Espera aí, Roma foi absolutamente abandonada?
8: Não foi totalmente abandonada, mas após e durante as invasões bárbaras, como se todas as estradas lá davam... Não é? Todas as estradas vão dar a Roma. Então os bárbaros era pelas estradas que iam e chegavam a Roma e houve 5, 6 destruições da cidade pelos bárbaros, os visigodos, os vândalos, os longobardos, e então a cidade foi praticamente abandonada porque era a mais exposta, era aquela que a primeira coisa que um bárbaro pensava é chegar a Roma e destruí-la. Portanto, há aqueles séculos 6, 7, 8, até mais ou menos ao ano 1000, em que Roma tem pouquíssimos habitantes, e depois, quando recomeça já fora daquilo que foi o centro, o núcleo do Império, portanto, um bocadinho para o lado, que é a Roma, que tens hoje medieval barroca. Ou seja, a cidade nunca foi destruída ou construída por cima, foi construída ao lado. Então hoje vais a Roma e ainda consegues ver. E depois tens outro momento fundamental da nossa história, que é o Renascimento, que também é lá. Portanto, não vais a Roma apenas para ver o que é romano, no sentido de Império Romano, vais também ver essa grande fase do Renascimento. Não te esgotas.
0: Deixa-me só dizer que estou bastante curioso com o que dizem os nossos ouvintes sobre as viagens. Será que os nossos ouvintes têm viajado? Quais são os seus destinos últimos? Mas também queremos saber para onde querem ir, ok? Tem aqui um verdadeiro especialista, Gonçalo Cadilho, está aqui para falar sobretudo de Mais Além, o seu último livro, com lançamento amanhã na FNAC do Norte Shopping a partir das 18h30, uma história sentimental da viagem e também dos viajantes. E já agora, aproveito para referir que há uma reedição, quase ao mesmo tempo, de África Minha, aventuras num continente por descobrir, 15 países, 27 mil quilómetros, 8 meses, 27 mil quilómetros, bem que loucura. Gonçalo Cadilho é o nosso convidado de hoje. Há uma coisa que os outros países não têm, todos estes que o Gonçalo Cadilho visitou, que é a final do Festival Termómetro, que é justamente este domingo.
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0: É bem verdade, a RTP Antena 3 vai transmitir em direto a final do Termómetro que organiza, imagine-se, há 30 anos, com um objetivo que se mantém exatamente o mesmo por aquele que foi criado, que é descobrir novos talentos e revelá-los. Portanto, vamos revelar 3 novos talentos com mães solteiras como convidados. Aproveitem, juntem-se a mim, serei, como já é tradição, o apresentador desta bonita cerimónia. Ora, 2 ouvintes querem juntar-se a nós, o Pedro Madeira é o
10: Boa,
0: primeiro.
10: Salve. Boa, que convidado.
8: Olá.
10: Pá, eu estas férias vou a Zanzibar.
0: Zanzibar.
10: Não sei se o convidado já lá foi ou não, mas se eu me puder dar umas dicas, a gente agradece.
8: Sim.
10: Um grande abraço. Sim. Força aí, Alvin.
0: Começaram as dicas.
8: Madeira, não é?
0: Pedro Madeira.
8: Pedro Madeira. Olha, estás com sorte porque não precisas de dicas nenhumas. Zanzibar é tão impactante que chegas lá e Zanzibar dá-te as dicas.
0: Zanzibar não é só para casais que se casaram?
8: Não, tem a história, aquilo está no meio do Oceano Índico.
0: Casais que se casaram
8: recentemente. Passar tudo por ali. Depois tens a cidade antiga, que é chamada a cidade de pedra, Stone Town, que vale bem explorar. E depois tem aquelas praias fantásticas, é um dos destinos no Oceano Índico, água quente, quer dizer, o Hemingway dizia uma coisa que acho que era, não sei se era o Hemingway, quem está cansado, não era o Hemingway, é anterior ainda, quem está cansado de Londres está cansado da vida, isto no século XIX, não é? Quem chega a Zanzibar e fica cansado de Zanzibar está cansado da vida.
0: Deixa-me aqui colocar uma outra mensagem, esta do Nuno Lopes Paulo Monteiro.
11: Engana maluco.
0: É isso.
11: Gonçalo, epá, sou muito fã.
8: Obrigado.
11: Sou surfista, também nascido nos teus tempos. E lembro-me perfeitamente das crónicas da revista Surf Portugal.
8: É verdade.
11: E aquele fantástico livro que juntou todas, né? Que no princípio estava ao mar.
8: Isso.
11: E pronto, tenho todos os teus livros.
8: Obrigado.
11: Mas deixava aqui uma cena, uma ideia. E que tal umas crónicas, claro que tinhas que lá ir, né? Mas fazer umas surfadas old school para gajos da nossa idade e umas crónicas sobre isso. Pá, grande abraço.
8: Registei.
0: Crónicas old school. Sabes que uma daquelas ideias que tu tens. Olha, uma ideia, já agora posso dizer, quero ver se crio ainda em tempo útil. Este ano, no próximo, um festival de ideias que não foram concretizadas. Isto é, ideias que não saem da gaveta. Sabes? Portanto, um festival em que as pessoas vão lá dizer assim: a ideia que nunca me saiu da gaveta foi esta. E possivelmente nunca irá sair, mas eu venho aqui revelá-la, não é?
8: Sim.
0: E E na verdade a ideia que eu tinha, que possivelmente não queria sair da cabeça, era aproveitar um livro que eu tenho, que tu abres, e esse livro diz, tem lá os dias todos do ano, e diz-te qual é a maior festa do mundo naquele dia. Isto é, hoje, eu abro aquele livro e ele diz-me qual é a festa no mundo. Então, a minha ideia era ter um programa que não podia ser diário, senão eu morria, não é? Mas já semanal, à partida, a vida seria curta, em que eu ia à melhor festa do mundo naquela semana. E explicava porquê, porque é que eu estava na melhor festa do mundo, o que é que se bebia, não é? O que é que se comia, o que é que se fazia naquela festa e porque é que era uma festa tão grande, sei lá, no México. No México tinha que ser o Dia das Mortas. Aqui em Portugal, o São João, o Santo António, uma destas teria que ser, não é? Não temos provavelmente uma festa nacional, que devia ser o 25 de Abril, por acaso.
8: Coisa que não funcionava era tu pensares assim, ok, eu vou fazer isto e depois no final escrevo as memórias, não é? Porque ia-te acontecer aquilo que dizem dos anos 60 aos hippies, é assim, se te lembras é porque não estavas lá. E tu não te... se estiveste lá não te lembravas de nada.
0: É engraçado.
8: É um livro em branco.
0: Eu estava longe de perceber o quanto os Beatles tinham sido uma influência para ti.
8: Ah, sim. Sim. A nível de saber tocar música, mais do que...
0: Chegaste a tocar música para ganhar algum dinheiro para viajar.
8: Sim, epá, espero não ter que voltar a essa vez. Isto está a ficar... Cara, mas nunca foi como o Jorge Palma nas esquinas, não. Foi sempre em clubes e bares e coisas assim.
0: Mas os Beatles foram a influência.
8: Epá, sabes que... Pronto, eu faço essa brincadeira porque digo que... estamos a falar num livro que é sobre a evolução da humanidade como viajantes e viagem, não é? O que a viagem implicou. E há o famoso esqueleto da Lucy, não é? O primeiro australopiteco, não é o primeiro, mas aquele que está mais bem conservado, que é a primeira vez que nós, não somos nós ainda, começamos a caminhar. E caminhar é viajar, não é? No fundo, a partir do momento em que descemos das árvores e começámos a caminhar, começou a nossa viagem até aos dias de hoje. É assim que o meu livro também começa. E a Lucy chama-se Lucy porque na noite em que descobriram esse fóssil, estavam a ouvir Beatles, estavam a ouvir a canção Lucy in the Sky. A brincadeira que eu faço é que os Beatles, a nível de estrutura musical, melódica e tal, são muito mais complexos do que os Rolling Stones ou Elvis Presley, não é? E eu tive a sorte de, ao gostar de Beatles, querer aprender a tocar Beatles, o que me obrigou a um universo musical muito mais complexo do que se só quisesse tocar Elvis Presley, que são 3 acordes. O Rolling Stones também são poucos mais. E então, onde é que isto, o que é que isto tem a ver com a história das viagens? É que se esses antropólogos, tivessem a ouvir não Beatles, mas Rolling Stones ou Elvis Presley, se calhar hoje não era a Lucy, mas era o Tutti Frutti, o Satisfaction. Não é a mesma coisa.
0: Não é, ainda bem.
8: Para o nosso antepassado ainda... dizer, é o Tutti Frutti é que nos pôs todos a caminhar. É diferente, era a Lucy.
0: É muito melhor. Já agora tu levantas uma questão que na verdade... É uma questão que nunca tinha pensado nela. Vamos cá ver. A Lucy é descoberta e presume-se que este australopiteco, esta australopiteca, tem 3,2 milhões de anos.
8: Sim, o fóssil,
0: de anos. Mas a grande questão que vocês levantam é porquê é que de repente nós tivemos necessidade de nos levantarmos? Porque é que, como é que isso aconteceu? Porque antes usávamos as 4 patas, não é? Sim. Isto é, hoje em dia ainda podíamos andar, mas houve uma necessidade que fez com que nos levantássemos e andássemos só com 2. O que é que aconteceu aí?
8: Pois, se calhar não houve apenas uma necessidade, houve 3 ou 4 que ao longo, sei lá, de 1 milhão de anos se conjugaram para que esse hominídeo assumisse a posição
0: vertical
8: e passasse a caminhar só com 2.
0: Chamado Homo erectus.
8: Esse ainda não é, esse é o que vem a seguir, não é?
0: Sim, sim.
8: Bom, e então o que é que provavelmente se passou? Com as mudanças do clima, a vegetação começou a ser mais escassa e era necessário caminhar de uma árvore para a outra, ao sol da savana, e então a postura erecta, tinhas menos quantidade de sol a bater-te no corpo. É uma possibilidade. A outra é que também a necessidade de ver mais alto para ver os inimigos, os predadores que se aproximavam. Depois havia a questão também do dedo, o dedo oponível, não é? Que permitia que, se calhar, se tu tivesses só a locomoção nas 2 patas, os outros dois membros podiam pegar numa arma ou partir um osso para comer o tutano. Portanto, houve várias possibilidades que levaram à evolução e ao bipedismo.
0: É isso, somos ouvintes e apresentadores evoluídos, e por isso é que estamos a fazer um programa sobre este livro que se chama Mais Além. Não esqueçam, amanhã a apresentação no Norte Shopping. Silvia Cassiano e Cristiana Viana querem as duas entrar já neste programa. E não se recusa a entrada em cena de uma senhora como a Silvia Cassiano.
12: Olá, Bravaral, olá, Alvin, olá, ao convidado. Alvin, então, tu achavas que a Torre Eiffel era aqui? Era um monte de Ivareste.
0: Achava.
12: Olha, que eu até achei bastante grande. Não. Eu quando lá fui, estava na Notre Dame e via lá ao fundo e achava que podia ir para lá a pé, e fui para lá a pé e quando cheguei já cheguei rota. Portanto, não concordo nada, aquilo é gigante. Agora, uma das coisas que me decepcionou, e se decepcionou-me mesmo, é epá, a Mona Lisa, aquilo é um A5.
0: Cá está.
12: Aquilo não. Aquilo é mínimo. Mínimo. E dissesse, não me imaginei uma Mona Lisa assim, tipo
8: foi,
12: gigante.
8: Foi vítima do seu sucesso.
12: Mas queria perguntar aí ao convidado, e Japão? O que é que me diz do Japão? Kyoto e essas coisas. Epá, é a minha viagem de sonho.
8: Então, se é
12: então,
8: a viagem de sonho, não preciso dizer nada. É, já, o sonho já está decidido. Eu estive duas ou três vezes no Japão por causa do percurso do Fernão Mendes Pinto. Fiz um documentário para a RTP quando foram os 500 anos do nascimento. Do
0: Isso foi quase uma obsessão, não é?
8: E bem merecida, caramba, né? Um português que viajou mais, de certeza, não é? E aquele livro, Peregrinação, é extraordinário. Bom, então ele conta, mas não é verdade, não terá sido ele, conta que fazia parte do grupo de portugueses que chegou ao Japão e introduziu as armas de fogo. Ainda hoje os japoneses têm essa coisa, e, enfim, na história deles, que é o momento em que chegam os primeiros europeus, que são os portugueses. Isto para dizer que o Japão não é apenas aquilo que é para o resto do mundo, para nós tem um significado especial, é saber que os japoneses têm um ponto na história deles, que é a chegada dos portugueses, que não se esquecem.
0: Achas que o Fernão Mendes Pinto é injustiçado na história?
8: Eu acho que sim, quer dizer, agora já não, acho que foi durante décadas, o Fernão Mendes Pinto, não é?
0: Porque sim, há essa coisa de que... Porquê que há essa nuvem negra de que o Fernão Mendes Pinto mentia muito?
8: Olha, há um...
0: Ainda agora disseste isso das armas levadas para o Japão, é que afinal que não era bem?
8: Não, aconteceu tudo. Ele é que não estava presente. Amigos dele é que estavam, e ele depois veio a escrever que também esteve lá. Na realidade ouviu contar e pôs-se lá. Pronto, é só isso.
0: Mas vem daí a lenda do Fernão Mendes Pinto.
8: Pois, porque houve coisas, mas isso também, na altura, não era tanto porque ele podia ou não podia ter estado. É porque ninguém acreditava que fosse possível um mundo para lá da Taproba, não é? Que tal como ele o contava, não era, as pessoas não conseguiam perceber que era quando queimam o Giordano Bruno em Roma, porque ele diz, se calhar temos aqui este planeta, mas lá por cima há quantos outros planetas onde podem existir outras pessoas? E a Igreja queimou, porque isso era uma heresia, não é? Portanto, deixa-me só voltar ao Fernão Mendes Pinto, e há um provérbio, creio que é indiano, que é extraordinário, que diz, só dois tipos de pessoas podem mentir com toda a dignidade. Os muito velhos, já ninguém se lembra, já não está cá ninguém para ver se é verdade, não é? E os grandes viajantes. Ah, esses podem mentir. Agora também, não é, mas isto é um provérbio antigo, não é?
0: Tens um grande viajante. Gonçalo, podes mentir como quiseres, não é?
8: Hoje em dia já não posso, vão logo ver se é verdade ou não. Mas penso, o Fernão Mendes Pinto podia contar o que quisesse do Japão, da China, da Indonésia, porque ninguém sabia se era verdade ou não. Ninguém ia lá verificar.
0: Sim, não dá ninguém para fazer o contraditório.
8: Então acharam logo que era mentira. Decidiram logo, é uma maneira portuguesa, okay, não, este okay. Tipo está a mentir, não, não.
0: Deixa-me aqui colocar a Cristiana Viana.
13: Olá, boa tarde.
8: Olá.
13: Alvin, boa tarde, Gonçalo.
8: Olá, boa tarde.
13: Bom, é só aqui uma partilha. A paixão pelo Gonçalo Cadilho, que é uma paixão muito grande, porque quem tem alma de viajante, que é o meu caso, sorte que encontrei um companheiro também assim, foi com Os Passos de Magalhães, um documentário brilhante, apaixonante, e que fez com que eu começasse a consumir, a ser uma consumidora ávida da literatura de viagens que o Gonçalo nos proporciona. Vou deixar aqui uma questão: para quando um documentário com tanta qualidade, é brilhante, é brilhante, tenho pena que não haja mais conteúdo desse. Tenho mesmo pena, porque foi fascinante.
8: Obrigado.
13: Já vai há uns anos e eu nunca mais me esqueci. A partir daí tenho uma série de livros de Gonçalo em casa e é sempre maravilhoso. Muito obrigada por mais um programa de excelência. Obrigada aos dois.
0: Ora está, já ganhaste o dia, Gonçalo.
8: É verdade, já está. Já valeu a pena.
0: Dia ganho.
8: Não foste a pedir-te, não, para fazer isto tudo. Não, é, pois, realmente essa fase dos documentários também... É que na altura o dinheiro estava nos documentários, porque não havia as redes sociais, Netflix e não sei o quê, e as pessoas, as audiências da televisão eram enormes e havia, era fácil arranjar fundos para subsídios, apoios, patrocínios para avançar com documentários que são bastante caros, porque implica viagens não apenas minhas, mas obviamente da equipe que me acompanha. E hoje em dia o dinheiro move-se noutras direções e, enfim, sim, eu teria toda a disponibilidade e gosto, enfim, para voltar a fazer um documentário, mas parece-me que agora é uma...
0: Seria mais difícil.
8: É uma batalha, é perder tempo estar a tentar pôr de pé um documentário, portanto, um livro é mais, enfim, adequado àquilo que eu sei fazer.
0: Já agora deixa-me colocar uma outra mensagem. Os nossos ouvintes estão em brasa, o que é que se faz? Pedro Miguel Veloso, ouvinte habitual...
14: Deixa... Olá, para o Baral, olá, Alvin, olá, o convidado Gonçalo Cadilho, daqui é Pedro Miguel Veloso, Peso da Régua. Por acaso, até aqui na vossa cidade, aqui em Lisboa, a tentar fugir para ir para o Douro novamente, vim cá trazer uns turistas, vocês acham que não têm cá disso, e então vim trazer quatro. Em relação às viagens, por acaso é interessante, porque amanhã vou fazer uma viagem, vou estar 4 dias em Amsterdão, vai ser a primeira vez, vou me encontrar com uns amigos americanos do Texas, onde eu já estive, em Austin, no Texas, e andamos ali à volta de Austin, e foi uma viagem muito interessante aos Estados Unidos, Nova York, Boston, Chicago, ou Austin, no Texas, mas um dos países que eu mais gostei de descobrir foi a Áustria. Viena, Graz, Linz, Salzburgo, Altstadt é um postal autêntico, e Innsbruck, e Áustria está aqui no meu coração. Vou agora começar também a explorar mais a Europa, eu não tenho tido tanta oportunidade. Obrigado, um bom programa e boa viagem para mim amanhã.
0: Ora está, boa viagem para ti, Pedro. Já o Miguel
15: Cintrão. Alvin e convidado, sou Miguel, sou da Guia, entre Figueira da Foz e Leiria, e gostava de perguntar ao convidado se ele já foi, o que é que ele acha de Edimburgo. E além de Edimburgo, o resto da Escócia, Terras Altas e por aí. Obrigado, o programa.
0: Bem, eu posso começar por responder, foi a minha última viagem antes da pandemia, eu adorei Edimburgo, adorei.
8: Bom, Edimburgo, como tantas outras cidades europeias,
0: Edimburgo, como eles dizem, né?
8: Podes estar lá semanas e não paras de descobrir coisas interessantes, e todo o resto da Escócia também é lindíssimo, de certeza que vais adorar a tua viagem, esperemos que não apanhes muita chuva, e sim, já sim. Agora és da Guia, eu sou da Figueira da Foz, portanto estamos quase vizinhos
0: ali,
8: muito perto.
0: Já agora, deixa-me aqui colocar a Silva Cassiano, que pela segunda vez entrei.
16: Ah, o convidado é surfista,
0: claro.
16: Então vou já aproveitar dicas onde não há ondas, porque fartinha estou eu de estar 4 horas à espera das criaturas que acham que só existe mar, e os que estão em terra ficam ali a olhar em pasmaceira. Dá para ler tipo 2-3 livros. Indonésia, nem pensar. Se Japão tem ondas, retiro já o que disse na mensagem anterior. Beijinhos.
0: O Japão tem belas praias.
8: Eu já fiz surf no Japão.
0: É o melhor sítio.
8: Japão tem ondas em todo. É um dos grandes destinos de ondas. E já agora Taiwan, ali ao lado também. Portanto, sim, Japão, quase certeza que vai dar ondas.
0: Qual foi o destino onde tu estiveste que inesperadamente percebeste que era um belo spot para fazer surf?
8: Bem, inesperadamente acho que é difícil fazer.
0: Tens de saber mais ou menos, não é?
8: Mas, por exemplo, Angola foi dos lugares onde eu sabia muito pouco do que é que havia lá. Sabia que nos anos 60 tinham feito surf, e quando passei por lá, isto ainda... Há muito, agora há um turismo em Angola, acabaram também com os vistos, portanto é muito mais fácil ir. Há um turismo de surf em Angola espetacular, é impressionante, não é? Lá o Cabo Ledo e Cabo São Brás, e depois mais no sul, lá no Namibe. Mas pronto, quer dizer, aí eu não sabia o que é que ia encontrar e tive sorte.
17: Boa tarde, Alvin. Boa tarde ao convidado. De que fala o Luís, um beirão viziense radicado na Ilha da Madeira. Gosto de viajar. Infelizmente, por vários motivos, não consigo fazer como gostaria, mas das poucas viagens que fiz, a que mais gostei de fazer foi mesmo atravessar Portugal norte a sul, na Estrada Nacional 2. fantástico, num país tão pequeno como o nosso e ao mesmo tempo tão grande, com tanta cultura, com tantas diferenças a todos os níveis, gastronómico, cultural, arquitetónico, espetacular. Já sei que já muitos fizeram, mas para quem não fez, atravessem Portugal Norte a Sul. Um abraço.
0: Os ouvintes estão animados, mas não sei se vão continuar assim na nossa emissão de sexta-feira.
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0: Estamos de volta. O nosso convidado é Gonçalo Cadilho. Tem este livro que acaba de sair, que se chama Mais Além. Se estiverem a Norte, amanhã, às 18h30, vão lá dar-lhe um abraço. Digam que vem da minha parte. Uma história sentimental da viagem e dos viajantes. Gonçalo, sabes que eu interessei-te várias vezes. Há um momento numa das tuas entrevistas, não sei se terá sido das primeiras, lá pelo meio, não sei, mas sei que na altura tu relatas-me uma viagem, e não faço ideia para onde tu estás aí, sei que vais num barco grande, em que és obrigado a ficar vários dias, e que tu dizes-me nessa entrevista que sentiste uma solidão grande aí, que te lembras de ter sentido uma grande solidão nesse barco, deduzo que fosses no convés, eu não sei para onde é que viagem era esta. Lembro-me que na altura, a minha pergunta vai nesse sentido, um viajante sente-se muitas vezes sozinho, não? Como é que tu fazes? Porque tu andas muitas vezes sozinho.
8: Bem, cada um tem a sua maneira própria de lidar com aquilo que estás a chamar solidão, que pode ter uma carga lá negativa,
0: sim.
8: Ou não, pode ser um momento para finalmente estás um bocadinho contigo, pessoal. E eu lembro que essa história que tu contas foi
0: o sabes quem?
8: Sei, foi okay. O cargueiro que eu apanhei do canal do Panamá para a Nova Zelândia, demorou 5 semanas, portanto foi a volta ao mundo sem apanhar aviões, que é o Planisfério Pessoal, é o livro que conta essa volta ao mundo. Foram 19 meses e desses 19 meses apanhei 4 passagens de cargueiro, que no total fizeram 2 meses e meio, portanto estava várias semanas dentro de um cargueiro sozinho, porque hoje em dia trabalha pouquíssima gente num cargueiro, estamos a falar daqueles cargueiros enormes mesmo, cabem lá 3 estádios de futebol. E as pessoas ou estão a trabalhar ou estão a dormir, portanto, tu andas ali sozinho, és o único passageiro. O que aconteceu, nesse caso concreto, é que eu tinha andado 9 meses a viajar pela América Latina à espera da data de embarcar no cargueiro, e pá, era um excesso de gente, um excesso de vida, de conversas, toda a gente queria, ainda não era, isto é 2003, 2004, ainda não havia este excesso de turismo, portanto, e também fui por muitos sítios onde não apareciam muitos europeus e as pessoas queriam mesmo conversar contigo, e então, finalmente entrei para o carro e disse, agora sim estou sozinho. Portanto, não foi uma solidão negativa, percebes? E foi muito bonito, porque era um dia após dia após dia, eu sabia que eu nunca mais ia fazer isso na minha vida, portanto também estava com essa serenidade.
0: Mas o que é que tu fazias no cargueiro durante esses dias todos?
8: Olha, tinha a viola, portanto passava muito tempo a tocar música sentado no convés, na parte final do cargueiro, que é uma coisa transcendental, chegas ali com as perditas já penduradas no vazio, a 30 metros de altura em relação ao Pacífico e ao Oceano Pacífico. Depois caminhava para a frente, para dar, olhava para o mar, não sei, eram momentos de serenidade, porque o meu trabalho, a minha vida, não vai ser andar embarcado num cargueiro, eu tenho que passar por isto 9 meses para ir 3 meses a casa, que quando eu era miúdo havia muita gente lá na Figueira, em Buarques, que os pais eram embarcadiços, quer dizer, então o que é que eles faziam? Estavam 9 meses a bordo e depois vinham 3 meses a casa. Eu estava ali a pensar, são 5 semanas, que mais vou fazer isto na vida, é difícil e também se calhar não se proporciona, então eu estava a beneficiar de cada segundo, sabe? E depois há uma coisa muito engraçada, só para acabar, é que o cargueiro tem um motor enorme, do tamanho de uma catedral, que faz o barco todo vibrar, tudo vibra. E então, tu estás a caminhar, estás sentado, está sempre tudo a vibrar dentro do teu corpo. É quase é uma sonolência induzida que nunca te apetece fazer nada. E tu achas, é o máximo, estás ali sem fazer nenhum durante 5 semanas, sabendo que em breve vais voltar à vida real.
0: Gonçalo, porquê que dizes que este livro, à medida que se vai lendo, vai se transformando ele em si? Sim. E porquê que o consideras tão especial?
8: Sim, bom, porque os primeiros capítulos são obviamente muito para lá no tempo, o Neolítico e entre ainda, enfim, entre a evolução humana, e portanto aí pode ser um bocadinho mais... faltam dados e sobretudo falta uma ligação pessoal, porque aquilo que o livro tem, para mim, que eu acho que é interessante e fora da caixa, é que tudo o que lá está contado, por isso é que se chama uma história sentimental, está ligado diretamente às minhas viagens. Sempre que eu falo de um qualquer episódio, personagem, momento da história da humanidade que mudou-nos como somos graças a uma viagem, primeiro, há uma razão pessoal para eu estar a falar. Eu vou dar um exemplo muito, muito rápido. Tu viajas pela Ásia toda e vês estátuas de Buda com aspecto humano. Isso é uma novidade com 2000 anos, 2300 anos, quando o grande Alexandre Magno, conquistou tudo o que havia para conquistar até chegar à Índia, ele levou consigo a arte grega, que é uma arte da beleza da figura humana. E os budistas não representavam Buda como uma figura humana. Ou era a flor de lótus, ou era uma árvore, portanto eram símbolos. E ficam tão entusiasmados e seduzidos por esta beleza da figura humana que a partir daí, que é no Paquistão, na zona de Gandhara, chama-se mesmo arte greco-budista de Gandhara, a partir daí o Buda passa a ter uma forma humana. Esta, pronto, é apenas um episódio que tem a ver com a minha chegada a Lahore, no Paquistão. Eu vinha da China, atravessei os Himalaias, mas já não é bem os Himalaias, é o Karakoram, por uma estrada que é muito conhecida, que é a Karakoram Highway, que é uma estrada de cabras, mas eles chamam a Karakoram Highway. E depois, chegando a Lahore, sem saber nada do Paquistão na altura, encontrei a beleza destas estátuas com 2300 anos, que deram origem a uma nova maneira de representar Buda, que é aquela que nós conhecemos hoje. E o livro é isto, é misturar momentos de deslumbre meus, situações às vezes um bocado mais caricatas, outras mais perigosas, porque, enfim, o que era, peripécias, para depois chegar a episódios da história da humanidade que se cruzam com a minha pequena história.
0: Espera aí, durante estes anos que levas de viagens, já estiveste perto de morrer? Em que sentiste, tipo, podia ter sido hoje?
8: Já estive algumas vezes perto de morrer, mas quer dizer, é importante deixar bem claro que não foi porque eu o quis. Ou seja, só depois é que me apercebi. O que eu quero dizer com isto é que eu sou uma pessoa muito cautelosa, se não mesmo medrosa, não sou nada aventureiro. E não faço nada que não me sinta seguro para o fazer. E há uma maneira muito simples de tu saberes que é uma coisa segura, é ver se as pessoas do lugar fazem isso. Apanhas um autocarro da cidade A para a cidade B. Se as pessoas do lugar não apanham esse autocarro, vão da cidade A à cidade C, e só depois é que da cidade C apanham outro para a cidade B, significa que entre A e B a estrada é perigosa, há bandidos que assaltam, há derrocadas, e eles não fazem. Eu também não vou fazer, apesar de ganhar um dia se o fizer, mas não vou fazer, percebes? No caso de situações mais complicadas, assim, aquela que eu, há duas que eu me lembro mais rapidamente, o menu Afeganistão, escrito por todo lado, cuidado, minas, não saia de não sei o quê, eu queria ver aqueles Budas que que os Talibã tinham destruído, mas ainda estava lá o nicho, que é uma falésia enorme, com estes nichos vazios, uma coisa que te faz mesmo perceber como não somos nada, quer dizer, hoje temos isto e amanhã... desapareceu tudo, pronto. E então havia minas por todo lado e eu achei que aquilo era dos filmes e estive mesmo para pisar uma. E há outra situação também, que é no Peru, vou comprar um bilhete, toda a gente sabe que hangares, estes grandes hangares que são as estações de autocarro do Peru, quando estão vazias, não vais lá a essa hora, vai mais tarde, porque é quando assaltam e apontaram uma pistola... Mas não iam para assaltar a mim, iam para assaltar os salários dos empregados que tinham chegado nesse dia. Portanto, eles sabiam, algum cúmplice que lhes tinha dito. E, portanto, eles iam lá com uma pistola para assaltar a caixa e não repararam que se me levassem a mim, tinham o ano feito, já não precisavam trabalhar mais. Entre passaporte, cartão de crédito, máquina fotográfica, computador, eles levavam-me a mim e durante um ano não precisavam de assaltar nada, não é?
0: Mas não levaram?
8: Não, quer dizer, eu comecei... A história é que eu estava tão nervoso que acabei por estar calmo, sabes, quando faz o círculo completo. Uhum. Estava praticamente em pé, tinha uma pistola apontada ao peito, nunca tinha tido isto. E comecei a recuar lentamente, a sorrir, a dizer que já me ia embora, para não ficarem enervados, e de repente eu já estava num ângulo de visão, quem passasse na rua via que estava, e podia chamar a polícia ou dar o alarme, ou não sei o quê. Portanto, eles perceberam que já não me conseguiam puxar outra vez para dentro e deixaram-me ir embora. E, de facto, assaltaram a caixa, que era a opção, eram três deste tipo. Portanto, no dia seguinte, lá nos jornais, dizia que essa era a Homero, companhia de autocarros Homero, tinha sido assaltada nesse domingo à tarde e os salários tinham sido todos levados. Portanto, eles iam com essa opção. Eu também reagi de uma forma instintiva, lá está, que claro. Foi aquela correta.
0: Não estavas à espera, não é?
8: E a pistola não
0: estás salvo. A razão pela qual estás aqui neste programa a falar de mais além de o seu último livro, Gonçalo Cadilho. Deixa-me só colocar aqui as últimas mensagens. Esta é da Diana Sofia.
2: Olá, Alvin. Olá, convidado Gonçalo.
8: Olá.
2: Há pouco, quando o Alvin falou na decepção sobre a descoberta da Lua, lembrei-me do livro A Lua Pode Esperar.
8: Exato.
2: Que eu andava com ele no carro enquanto lia nos tempos livres.
8: Uhum.
2: Sobre viagens, tive uma proposta para ir ao Uzbequistão.
8: Uhum.
2: O que é que o convidado acha? Continuação de bom programa. Adeus.
0: O que é que achas?
8: Bem, são propostas irrecusáveis, não é? O Uzbequistão é muito interessante. Samarcanda talvez seja, para mim foi a parte menos interessante, porque foi muito reconstruída pelos soviéticos nos anos 30, 40, e portanto sente-se que há ali qualquer coisa que é pouco genuíno, mas depois Bukhara e Kiva, é um país fantástico, as pessoas são extraordinárias, portanto força.
3: Só quero desejar boas ondas ao Gonçalo Cadilho. Ao Diogo Amaral da Figueira da Foz.
8: Obrigado, Diogo.
0: Aí está o grande Diogo Amaral aqui a deixar uma mensagem.
5: Olá.
0: Mariana Barbosa.
5: Daqui fala a Mariana, de Montemor-o-Novo.
8: Uhum.
5: Quero mandar um grande beijinho para o Gonçalo.
8: Uhum.
5: Já há vários anos que leio os livros dele, que consigo com muita atenção, muito antes das redes sociais terem os seus pseudo-influencers. E gostava de fazer-lhe uma pergunta, que é... tem a ver agora com este, que já existe há bastantes anos, este grande turismo de massas, provocado principalmente pelas companhias low cost.
8: Uhum.
5: O que é que ele acha que isto vai dar? Ou seja, vai haver assim um boom onde já não se consegue ir a uma capital europeia onde esteja sempre a esbarrar contra multidões, onde não se consiga provar o que é autêntico? Já agora, que conselhos é que ele dá a quem quer continuar a viajar barato, não é?
8: Uhum.
5: Mas a querer realmente saborear uma cidade e provar a sua autenticidade. O que é que ele aconselha?
8: Uhum.
5: Um beijinho grande.
8: Obrigado, Mariana. É uma pergunta, enfim, muito interessante, porque eu acho que ainda há bocado falávamos disso, não é? No início do programa, sobre a forma como certas modas promovem destinos e fazem, colocam outros um bocado esquecidos. Uma boa resposta, por exemplo, para ti era ires ver o que é que há 10 anos estava na moda, e de certeza agora não está lá ninguém. Falei de Praga, falei de Dublin, vais ver que agora estas cidades devem estar absolutamente, não vou dizer vazias, mas absolutamente calmas em termos de turismo. E da mesma maneira que Lisboa está a bombar, e parece-me que já está um bocadinho a ser trocada por, não sei, Marrakech agora.
0: Marrakech,
8: por exemplo,
0: ok.
8: Não sei, não sigo muito, não sigo, vou reparando, mas não tenho assim muito estatísticas, vá lá.
0: Sim.
8: Portanto, Mariana, é a primeira coisa, ver as cidades que estão na moda e evitá-las. E depois procurar dentro dos teus interesses, não sei se tens interesses pela gastronomia ou por literatura ou cinema ou o que for, procurar estímulos que te façam escolher um destino, que acho que é uma coisa maravilhosa. É tu vês um filme ou saberes de um tipo de gastronomia, por exemplo, aquela zona de Itália que eu falava há bocado, a Ligúria, tem uma gastronomia própria, irrepetível e que não é conhecida no resto de Itália, muito menos na Europa. Um amante de gastronomia poderá ter aí uma boa dica.
0: Últimas mensagens, esta do Hélder Rodrigues.
23: Olá, boa tarde. Aqui fala Hélder Rodrigues, de Vila Nova de Gaia. Uma pergunta e uma sugestão. E saber também se o convidado aconselharia. Vou começar pela sugestão. Budapeste é uma cidade, na minha opinião, surpreendentemente extraordinária. A questão, já alguma vez foi assaltado em Roma?
8: Okay.
23: É que eu estive lá duas vezes e nas duas vezes
4: Não falhou.
6: Perante,
4: grande Gonçalo, pá, só agora liguei a rádio, nem sei muito bem do que é que vocês estão a falar, mas é curioso que esta semana estava em Cabo Verde e falei dele, porque na altura o acompanhei numa viagem à volta do mundo, por terra e por mar, uma cena que ele escrevia para o Expresso, que ele depois comprimiu aquilo tudo num livro, e era, sempre que lia as crónicas dele, fazia-me lembrar o primeiro mochileiro português, porque à época achava que havia muito poucos aventureiros, eu achava-me um aventureiro, e havia muito poucos aventureiros, agora já há aventureiros, pá, ia dar com pau, uns com mais qualidade, outros com menor qualidade, mas o Gonçalo é sempre o grande Gonçalo. Um grande abraço para ti e para o Alvin.
6: Tem voz de poeta este João?
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6: É, mas nós sabemos justamente para onde é que vamos, que é embora deste programa. Mas antes, queres responder só ao Hélder Rodrigues? Falava de Roma ter sido assaltado e de Budapeste.
8: Sim, Budapeste é um bom exemplo de uma cidade que há uns anos estava muito na moda e hoje praticamente não se fala de Budapeste. É extraordinária, tem uma série de vistas, museus, história. Portanto, sim, é um bom exemplo de lugares onde podemos ir e fugir ao turismo de massa. Qual era?
6: Não, e depois não havia outra. Era ele
8: só. Ser assaltado em Roma. Pois, claro. Sim, acontece.
6: Mas com isto não foste assaltado no Peru? Acabaste por não ser assaltado?
8: Não. Fui assaltado no Peru muitos anos antes, de uma maneira extraordinária, genial, quer dizer, daquelas que valia a pena registar.
6: Como é que foi, já agora?
8: É difícil de explicar, mas foi a mãe, colocou, sentado num comboio, com a minha mala por baixo, a mãe colocou uma manta, um poncho, à minha frente, a perguntar se eu queria comprar. E o filho de 4, 5 anos, sorrateiramente por baixo do assento, puxou a mala e eu não consegui ver porque tinha o poncho. E eu dizia, não quero comprar ponchos. Minha senhora, muito obrigado, todo gentil, sabe? Aquela coisa. E depois o miúdo estava a arrastar a minha mala por baixo do poncho, sem eu ver, e desapareceu. Portanto, só 4 horas depois é que eu... Não, procurei a mala, tinha desaparecido, a pensar como é que ela podia ter desaparecido. Penso que foi nessa ocasião.
6: Incrível. Gonçalo, obrigado mais uma vez por teres vindo. Êxito para este livro também. Mais além, assim se chama o novo livro de Gonçalo Cadinho, numa altura em que é reeditado um outro, África Acima, Aventuras num Continente por Descobrir. Amanhã não percam lançamento deste livro, este Mais Além, às 18h30, no Norte Shopping, no

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9: E são 7:01 no continente e na Madeira, são 6:01 nos Açores. Bom dia, boa quinta-feira. E vamos às notícias. Edição de Carolina Bordal Soares. Bom dia, Carolina.
10: Olá, bom dia, Andreia. Começam esta manhã a ser ouvidos no campus de justiça os detidos no âmbito dos casos de tortura e violações na esquadra da PSP do Rato, em Lisboa. Dos 16 detidos, 2 são chefes da PSP e há ainda um civil. Os

0: restantes são todos polícias. Ora, o Jornal Público fez as contas e revela que nos últimos 4 anos, tanto a PSP como a GNR já afastaram de funções 129 agentes e militares. Sara Araújo de Almeida.
1: 47 militares da GNR e 82 agentes da PSP foram afastados por faltas ao serviço, violência doméstica e ofensas à integridade física nos últimos 4 anos. E o número tem crescido desde que o ex-diretor nacional da PJ, Luís Neves, assumiu funções como ministro da Administração Interna. Em março, no Parlamento, o diretor nacional da PSP, Luís Carrilho, fazia as contas. 85 candidatos à PSP foram excluídos por causa de atitudes radicais e agressivas. E, segundo o Jornal Público, no último concurso para a formação de agentes foram admitidos apenas 683 de mais de 4 mil candidaturas. Mais de 200 não passaram nas provas de aptidão psicológica. Estes números mostram que muitos candidatos não têm o perfil adequado e isso vê-se com a detenção dos 15 polícias na terça-feira passada.
0: Nos últimos 4 anos, a PSP e a GNR afastaram de funções 129 agentes e militares. O primeiro interrogatório dos 16 detidos no caso da esquadra da PSP do Rato, em Lisboa, está marcado para esta manhã às 9:30. É o dia D, o dia das decisões, num processo que já vai longo. A negociação do pacote laboral volta hoje à concertação social. O governo continua a tentar ainda um acordo, depois de ontem a CIP, a Confederação Empresarial de Portugal, ter mostrado abertura para se aproximar da UGT em algumas matérias. A última reunião da Concertação Social sobre as alterações à Lei do Trabalho está marcada para hoje às 15h. No futebol, Sporting de Braga luta pela presença na final da Liga Europa. A equipa portuguesa joga a segunda mão das meias-finais na Alemanha, frente ao Friburgo. A primeira mão acabou com uma vitória minhota por 2-1. Ora, o treinador do Braga, Carlos Vicens, não tem medo do ambiente que vai encontrar em casa do Friburgo.
2: Seguro que Friburgo vai tratar de fazer um início muito forte.
3: É certo que o Friburgo vai ter uma entrada forte, muito apoiado pelos seus adeptos, com muito barulho, muita pressão sobre o Braga. E nós teremos de responder com um jogo forte, mentalmente estável, focados no que se passa em campo. Porque nós temos uma maneira clara de fazer as coisas e é dessa maneira que vamos a jogo.
2: Sim, essa maneira é com a que vamos ir ao partido.
0: O Sporting de Braga procura repetir o feito histórico de 2011, quando chegou à final da Liga Europa, na altura perdida para o Futebol Clube do Porto. O jogo Friburgo-Braga começa às 20h. Para fechar, o Paris Saint-Germain está na final da Liga dos Campeões. A equipa parisiense eliminou o Bayern Munique e vai marcar encontro com o Arsenal no jogo decisivo. Ontem, a partida terminou empatada a um golo, mas com a vantagem trazida da primeira mão, é o PSG que segue em frente. A final da Liga dos Campeões entre Arsenal e PSG está agendada para o dia 30 de maio em Budapeste.
4: E as notícias estão de regresso às 7:30 com Carolina Bordal Soares. Até já, Carolina.
0: Estarei, até já.
4: Sempre atualizadas também em noticias.rtp.pt. Olá.
5: Olá.
4: Bom dia.
5: Bom dia.
4: Como é que nós estamos nesta quinta-feira?
5: Pois, olha, desculpa, para mim é sexta.
4: Pois é. Porquê que para ti é sexta?
5: Estou de folga amanhã.
4: Estás?
5: Estou.
4: Isto agora é todas as semanas. Isto agora é todas
5: por acaso
4: as
5: semanas. Para cá se calhou, é verdade.
4: Isto agora é assim, isto é, percebes? Isto agora é sempre a dar. Pois é, amanhã não vem.
5: Portanto, boa sexta.
4: É assim, dá der.

0: da Dare nesta manhã de quinta-feira a começar connosco estas manhãs de três. São 7h08, o trânsito, como é que está esta hora?
1: Não há nenhum acidente.
0: Olha que bom.
1: Parabéns a todos os envolvidos.
0: Conseguiram.
1: Filas na VCI, Rábida Freixo, na Boa Vista e em Lisboa, Central Lisboa, no IC19, entre Terceira e Queluz, na Ponte 25 de Abril, as filas estão no...
0: Feijão.
1: Muito bem. 821-0101 é o número do Serviço Nacional de Trânsito da RTP.
0: É, sim, senhor.
1: Importas-te que comece?
0: Só se for.
1: Boa. Então...
0: O que é que...
1: A minha manhã já começou de uma forma bastante alegre.
0: Ah.
1: É neste momento também que eu peço à Madalena Paredes para vir ao estúdio, se for possível.
0: Ui.
1: Madalena.
0: Madalena, tens que vir ter connosco.
1: Ela está a ouvir?
0: Está. Ainda?
1: Muito bem.
0: Acabou de chegar a rádio por defeito, está, então, mas ela depois...
1: Eu vou-vos mostrar como é que começou a minha manhã, porque eu decidi
0: não.
1: Até fotografar para vocês.
0: Oh, não.
1: Porque há coisas especiais que eu acho que vocês merecem ver.
0: Ok.
1: E então, vocês vão ver e vão perceber o quão feliz... E se calhar às vezes o porquê de eu estar a ponderar ir para uma casa a 30 segundos do Estádio da Luz. Pode ser?
0: Então,
1: o microfone da Andreia.
0: Vamos lá. Madalena, não ignores o microfone.
2: Eu os óculos.
0: Estás connosco, pois.
1: Não, mas tens que vir aqui.
0: Tens que vir aqui.
2: Okay, então,
0: temos que vir a este lado. Oh, então, meu Deus.
1: Vou mostrar um vídeo e vocês vão só, pronto, ver.
0: Tá.
1: E depois é convosco, está bem?
0: Então vá.
1: Pronto.
0: Temos uma deslinha
1: da comida do Rossi.
0: Comida do Rossi.
1: Exato.
2: É que tu estavas a falar sobre isto antes de mudar de casa e eu pensei...
0: Não pode ser. Então, dentro da tigela da água do Rossi... Pá, tudo é melhor que isso, é verdade. Ontem, elas ouviram a emissão de ontem. É
1: tudo
0: o que
1: é
0: eu tenho a dizer.
1: Isto? Não sei se tudo é melhor que isto.
0: Não é? Viver a 30 segundos do Estádio da Luz é muito melhor.
1: Vocês já sabem que eu tenho dois períodos em minha casa. Um deles é estar em menos 10 graus.
0: Sim, sim.
1: O outro é ter companhia, que não paga a renda.
0: É.
1: E o meu problema...
0: E nem sequer é o Rossi.
1: Não é o Rossi. Essa é a grande questão. É que não é o Rossi, o meu cão. Mas as baratas que me aparecem...
0: Ai, gigante. É gigante.
1: Não,
0: sim,
1: elas pedem-me quase para dar um biscoito, dar uma pata e querem entrar ela, mano.
0: Sim.
1: Com o tamanho destas baratas.
0: Mas também é assim. Também revela alguma incompetência por parte do teu cão.
1: Não sei se revela.
0: Acho que o teu cão... Não, porque elas são quase o tamanho do teu cão, na verdade, não é?
1: Pelo amor de Deus.
0: Quer dizer,
1: isto é uma luta de galos.
2: Eu preferia ser impedida de entrar em casa porque...
1: Pela polícia,
2: jogo,
1: achas? Do que ter isto?
2: Do que ter baratas em casa. É que são baratas enormes.
0: Pois são, pá, não dá.
1: São, e há aqui uma grande questão.
2: Estaladiças até parecem.
1: Sim.
2: Que nos, mesmo com...
1: Existe aqui esta questão. Pá, pois vocês agora imaginam o que é que eu tive de fazer amanhã, não é? Que foi escorrer esta água, pegar na patinha da barata... Viva não, calma.
0: Ela afogou-se.
1: Eu acho que ela estava submersa já há algum tempo.
2: É que para mim elas nunca morrem.
0: Pois é, como
1: também,
0: eu.
1: Sim, que elas nunca
0: sim, eu também
1: morrem,
0: acho
1: sim.
0: que não.
1: Pronto.
0: Acho que elas sobrevivem a guerra.
1: E então, agora que passámos a fase sazonal de menos 10 graus em minha casa, vem a fase de ter companhia e eu ter de lidar com isso. Agora, aqui é uma questão.
0: Que é qual?
1: Eu contei aqui a história de,
0: dos
1: vizinhos do resto abandonarem o prédio por causa deste problema.
0: Sim.
1: Porque se eu estou no X andar e ainda tenho isto, imaginem o piso térreo.
0: Claro.
1: Então, há novos vizinhos que eu não sei se estou a par.
0: Pois, no rachão.
1: Pois.
2: Ser bom vizinho passa por, se calhar, perguntar.
1: Acho que já passou demasiado tempo.
0: Ah.
1: Eles já lá estão há 3 meses, é só indelicado agora.
2: Também já sabem, 3 meses.
0: Sim, também não.
2: Para perceberem que.
0: No inverno,
1: não, porque ainda não tinha chegado o calor.
0: Pois, é isso, é que no inverno elas estão mais recolhidas. O problema é quando começa a ficar quentinho.
1: Pronto, não queria deixar passar esta manhã sem vos contar este meu primeiro episódio matinal.
0: Muita força, pá.
1: Por acaso tive 2 episódios matinais que podiam estragar-me o dia, mas como eu sou uma pessoa feliz, estou aqui. Foi esta e foi o... Sabem quando o telefone acorda x em x anos, sem espaço para nada? Já não conseguem nem tipo, abrir uma aplicação?
0: Sim.
1: Pronto, o meu está assim.
0: Giro.
1: Porquê? Porque não
0: também
1: sei se
0: não
1: vocês...
0: Também não trocas telefone há 200 anos, não é?
1: Não troco telefone já há alguns anos e o meu WhatsApp, as conversas, estão-me a ocupar 43 GB de memória. Mas eu tenho FOMO e eu não consigo apagar conversas.
2: É isso, pá.
0: Pois, eu também não.
1: Porque eu tenho lá imagens, tenho
0: claro,
1: lá fotografias.
0: Claro, não tenho
2: que
0: usar
2: os prints às conversas antes de as apagar.
1: Também só ocupa a memória também.
2: Pois, mas menos. E depois passava para o computador, uma coisa
1: com... Não, mas para mim nem é tanto os prints. Para mim é mais os links, os links, as fotografias que eu tenho lá.
0: Mas também tens que fazer uma avaliação aqui.
1: Estás a falar aqui de 5 a 6 anos de conversas do WhatsApp.
0: Eu vou-te pôr a coisa aqui prática. É isso que eu ia dizer. Ou seja, eu vou-te pôr aqui uma coisa prática, que é destralhar conversas do WhatsApp.
1: Eu acho que sou acumulador.
0: És.
1: Digital.
0: És mesmo.
1: É um novo conceito.
0: Sim, porque repara, eu acho que se tu não consultas esses links, essas fotos, essas conversas, há, vou dizer, 2 anos...
1: Está bem, para também foi a última vez que teste fotos.
0: Desculpa,
2: é como o roupeiro, se não usas há mais de 6 ou 1 ano, ou 6 meses ou 1 ano,
0: é de estralhar.
2: Tens de dar.
0: É isso. É com mais conversas do WhatsApp.
2: Eu vou-te pôr até 2 anos. Não,
1: eu estava à espera de um bocadinho mais de apoio neste tema, desculpem.
0: Nós apoiamos-te nas baratas, mas aí eu acho que tu precisas de intervenção.
1: Sinto que vos perdi.
0: Eu acho que precisas de intervenção para te estralhar, Alexandre.
1: Pronto, não tenho mais nada a fazer neste programa.
0: Tá?
1: Aconteceram estas 2 de manhã e eu queria partilhar, já partilhei, vou acabar as minhas papas da bem.
0: Olha, eu tive uma tarde muito bonita ontem.
1: O que é que fizeste?
0: O meu irmão apareceu de surpresa.
1: Olha!
0: O meu irmão que está emigrado no Chipre.
1: Espetacular!
0: E há 7 meses que não o via, a não ser por videochamada, claro.
1: Olha que bonito!
0: E apareceram-me em casa, os meus 2 irmãos, na verdade, porque o mais novo foi o... Como dizer? O parvalhão que corroborou esta estratégia para surpreender.
1: E qual é que é o motivo?
0: Veio de férias. Teve agora uns dias.
1: Então é
0: estar
1: em vivos. Eu adoro quando a celebração
0: apareceu a minha casa.
2: Sim.
0: Imagina, o meu irmão mais novo ligou-me ontem e disse: olha, estás em casa? É que o mano pediu para te entregar um presente do dia da mãe. E eu, tá, ok, fiz, estou.
1: Ah, pois é,
0: está tudo bem. Desculpem.
1: Estava a perceber.
0: Peço desculpa. E eu, sim, estou, claro, então vou passar aí. Está bem, ok. Sendo que eu já tinha falado com o meu irmão, que está emigrado, que é o do meio, minutos antes. Porque ele disse, não, estás fixe,
1: depois eles estavam, então deram imensa bandeira aos dois.
0: Não, não, mas eu estava completamente a leste. Eu, então estás a fazer o quê? Estás de folga? E ele, é, sim, vou para a praia. Porque ele mora 30 segundos da praia. Pronto.
1: Deve ser de algumas baratas também.
0: Não tem, não.
1: Pois, só eu mesmo.
0: É, só tu. E não, também não tem nenhum estádio. Tem o estádio do Chipre, onde joga paddle, que diz que é muito giro. E a equipa é muito simpática.
1: Epa,
0: e temos
1: portugueses.
2: Também se joga paddle no Chipre.
0: Joga. É esquisito.
1: Sim, mas, mesmo.
0: Mas isto para dizer que, às tantas, o meu irmão mais novo liga e diz, olha, porque a minha campainha não funciona. Isto é, são detalhes muito importantes, porque ele teve que me ligar para eu abrir a porta. Lá vou eu abrir a porta e ele diz, olha, tenho aqui uma coisa que o mano mandou para ti e tenho mais outra, espera. E aparece-me o outro.
1: Olha, é muito giro.
0: Sim.
1: Parabéns para essa
0: agora,
1: tarde.
0: Agora, eu chorei. Porque eu sou uma coração mau.
1: Choraste porque tinhas planos e
0: porque
1: eles estragaram.
0: Porque tinha planos, eles estragaram.
1: Querias ir ver o Diabo Veste Prada 2.
0: Como é óbvio.
1: E perdeste o dinheiro do bilhete.
0: E estava a pensar, que vou deixar, estava a entreter o Valentim para ele não dar por minha falta. Para eu
1: depois o Valentim teve lá os tios, bem que sorte. Que
0: não,
1: tardona.
0: Foi
1: uma
0: tardona.
1: Olha, parabéns.
0: Foi
1: muito contente.
0: Sim. Foi para equilibrar a minha terça, não é? Porque a vida também é isto, Alexandre.
1: Pois é, porque tiveste exames e
0: sim,
1: tal.
0: Sim, tu, na terça, tiveste o quê? A ver casas, a planear futuro. O que é que levaste hoje?
1: A planear um não futuro.
0: Com uma barata. Estás a ver?
2: Mas
0: como é que as coisas
2: sinal,
0: são?
2: Mesmo para começar a ver... Assim.
0: Pois, eu acho que é.
1: Vou comer.
0: Então vá. Está bom?
1: Nham.
0: Olha, vem o festival.
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0: Afonso Cabral para ouvir agora com Resistir. Há também Ace One e a banda. Trazem Ginástica. São 7h16. Boa quinta-feira.

0: Mais. Iphone e a banda na ginástica. Olha, foram à ginástica. São 7h25. Uma ótima quinta-feira. Espero que a vossa quinta-feira esteja a ser boa. Porque nós precisamos de boas histórias hoje.
1: É também muito importante termos bons amigos, porque senão ficamos limitados aos conselhos com quem trabalhamos. E o conselho da Madalena Paredes foi, acabou de ser, numa casa de madeira, mata as baratas com um
0: axe e isqueiro. Sim.
1: Fixe.
0: Leva axe e um isqueiro.
1: Foi que fixe, por acaso é muito porreiro, de facto, estas amizades aqui no trabalho.
0: Foi a frase.
1: Muito úteis.
0: Mas pronto, eu espero que. Olha, de alguma maneira.
1: Tu esperas que não haja mais baratas e ponto final. Acabou a conversa.
0: É isso. Que elas não tenham. Eu vou acreditar que essa que te apareceu na tigela da água
1: do
0: Rossi, ela só ia lavar as mãos e caiu.
1: Foi um acidente. Foi aquela do grupo que se quis ir descobrir para a América do Sul, sabes? E para fazer uma viagem de caravana. Pronto, esta aqui se descobrir para o meu andar. No meu prédio. E correu mal, pronto, morreu afogada.
0: Ela desequilibrou-se, não é? Ela pensou, uau, que lado cristalino.
1: Desculpem, isto agora soa um bocadinho mal. Não quer dizer que as pessoas que se vão descobrir vão morrer afogados. Pelo contrário,
0: até
1: vão ficar mais livres da sociedade. Um bocadinho malucos, mas está tudo bem.
0: Hoje é dia do quê?
1: Ah, posso?
0: Posso.
1: Eu sei que tu queres ir já a um, mas eu vou outro primeiro.
0: Não,
1: com licença.
0: Vai.
1: Um, dois, três. Para a menina Santa Flávia!
0: Santa Flávia
1: era cabeleireira. Estou a brincar. Estou a brincar.
0: Gravíssimo.
1: Santa Flávia celebra-se a 7 de maio e é dedicada à memória de uma das primeiras mártires do cristianismo, venerada pela sua fé e coragem em tempos de perseguição religiosa.
0: Ok.
1: Vamos então descobrir qual foi a tortura pela qual passou Flávia. Tradicionalmente identificada como uma jovem cristã, Flávia Domitila. Domitila, que viveu nos primeiros séculos da Era Cristã, possivelmente durante o período do Império Romano, quando os cristãos eram perseguidos por recusarem à sua fé. Embora exista bem, pronto, seca gigante, ok, isto não me interessa.
0: Ah, não há nada.
1: Segundo os relatos, calma, foi perseguida, ok. Valeu-lhe o exílio na ilha de Ponza, onde sofreu martírios e maus-tratos constantes até à sua morte.
0: Ah!
1: Muito bem.
0: Então, pronto,
1: é uma santa como todas as outras.
0: Já estava a ver que só tinha sido isolada.
1: É de facto uma religião estranha, não é?
0: É, sim. E que continua a arrecadar, não é?
1: Pois parece que todos passar mal.
0: Passaram todos mal, é.
1: Coitados.
0: Tem todos que sofrer muito.
1: Uns foram esfolados.
0: Sim, outros pendurados.
1: Sim.
0: Essa foi exilada para lhe poderem bater à vontade sem ninguém ver.
1: Ah, esta também levou as duas irmãs com ela para o exílio.
0: Olha,
1: muito fixe, pá.
0: Foi com companhia.
1: Ah, então, bem, e as irmãs não são santas. Bem, em vão mesmo.
0: Olha, poça. Esta, podes crer.
1: Pronto, Flávia está.
0: Posso? Flávia está, sim.
1: Temos aqui outra que eu acho que ela não tem bem explicação, mas já agora vou dizer.
0: Então vá.
1: Para a menina... Senha.
0: Senha?
1: É o Dia Mundial da Senha.
0: Senha que é aquela que se tira para esperar a vez?
1: Epá, não sei bem porque...
0: Ou a senha...
1: Eu estou aqui com alguma dúvida, porque aqui diz que é hoje... Ah, é hoje, desculpem. Ok, está confirmado. É a senha de password.
0: Ah!
1: Tens uma boa password?
0: Não sei. Olha, tentaram entrar na minha conta.
1: Isso vai-me acontecendo.
0: Muito giro. Tentaram entrar na minha conta de e-mail.
1: Mas eu não sei se isso é real.
0: Entrar na minha conta do LinkedIn.
1: Mas eu acho que isso é real. Eu acho que são mais mails parvos de phishing que tu pega para tu carregar, não dás a passo e eles ficam a saber a tua passo.
0: Achas?
1: Eu acho que
0: Ah, então caí nos dois.
1: Não caíste nada.
0: Caí, então carreguei. Era do Google, o e-mail, e eu fui abrir lá o sender.
1: Oh, Andréia, mas era... tu és mesmo. É nestas.
0: É nestas, não é?
1: É nestas que depois eu tento.
0: Não, porque uma delas, a do e-mail, reencaminhou-me diretamente.
1: Eu tentei ajudar-te,
0: Andréia,
1: mas estás a abrir links.
0: Reencaminhou-me para a página do Google.
1: Está bem, pronto. Espero que tenhas gostado de ter tido Instagram até hoje.
0: Não, é o LinkedIn. Eles estão a tentar roubar-me o LinkedIn. Não tem nada.
1: Olha, acabou o emprego.
0: Acabou, sim.
1: Olha, André, diz-me uma coisa. Queres que eu diga o último dia, que é de facto muito importante agora, ou fazemos a síntese?
0: Não quero. Agora são 7h29.
1: Então vamos fazer a síntese?
0: Vamos ter que aguardar.
1: Ok, está bem.
0: Está bem?
1: Então não saiam daí, está bem?
0: Não saiam. Fiquem.
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0: São 7h30. Vamos às notícias numa síntese edição de Carolina Bordal Soares. Quais são os destaques a esta hora, Carolina?
3: Começam esta manhã a ser ouvidos no campus de justiça os 16 detidos no âmbito dos casos de alegada tortura e violações na esquadra da PSP do Rato, em Lisboa. Ora, esta manhã o Jornal Público fez as contas e revela que nos últimos 4 anos a PSP e a GNR já afastaram de funções 129 agentes e militares. No futebol, o Sporting de Braga procura chegar à final da Liga Europa. Os minhotos jogam com o Friburgo, a segunda mão da meia final, depois de terem vencido o primeiro jogo. O treinador do Braga não teme o ambiente que vai encontrar em casa do clube alemão. E na Liga dos Campeões, o PSG derrotou o Bayern de Munique e está na finalíssima da competição. A final vai ser então entre PSG e Arsenal e está marcada para o dia 30 deste mês em Budapeste.
0: As notícias de regresso às 8 com Carolina Bordal Soares. Agora eu tenho uma pergunta que é: será que Friburgo traduzido para português é Gratisburgo? Vamos à previsão.
1: É pá, por favor, André. Andréia.
0: Vamos à previsão, já passou.
1: Tens tantas outras rádios. Por que tem de ser esta?
0: Desculpa, não passou. Eu estou aqui ainda.
1: Obrigada. Por amor de Deus.
0: E ela riu-se.
1: Vês? Por amor.
0: Ela avaliou bem a minha graça do humor. Vamos embora. Portugal continental com aguaceiros no norte e também no litoral a partir da tarde, com muitas nuvens, bem que, pelo menos aqui em Lisboa, amanheceu com um céu muito bonito, sem muitas nuvens. Açores, chuva fraca. Madeira, chuva fraca. Quanto a máximas, há 16 graus para para a Guarda, 16 para a Guarda, Ponta Delgada sim com 17, Viseu, Porto, Sines, Viana do Castelo e Aveiro com 18, Leiria, Sagres e Coimbra sobem aos 19, 20 para o Funchal, Vila Real, Bragança e Porto Alegre chegam aos 20, Braga, Castelo Branco, Lisboa, Setúbal e Santarém 21, 22 para Faro, Beja 23, Évora com 24.
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0: Olha, sim, eu gostei. Mas não precisas de camoá.
1: Muito duro, pá. É muito complicado.
0: Não é?
1: É muito.
0: Com os Foo Fighters fica mais fácil.
1: Ah!
0: É. Your Favorite Toy é o nome desta canção, que é o nosso toy favorito, que é o Toy. Vai.
1: Muito difícil.
0: Mr. Galini.
1: Muito difícil.

0: 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Agora sim o quê?
1: Podemos ir ao dia de hoje, dia mais importante.
0: Então vá, vamos.
1: Para o menino.
0: Silêncio.
2: Não, mulher, desliga a base.
0: Isso. Mas posso pôr esta base ou não? A malta mais antiga vai adorar. Tu não sei se sabes o quê.
2: Ela vai meter se ela se for, não vai?
3: Olha, podia ser, mas não é.
0: Vou mais longe. Vou mais aos meandros da Antena 3. Porque na altura ainda era só a Antena 3 e não RTP Antena 3.
2: Ah, então em vez de ser para 3 ouvintes, é para 1 ouvinte mesmo.
0: É para 1 e meio. Não sabes o que é isto, a sério? Ai, estou muito agastada contigo. Pois sou eu, não é? Vou andar para a frente que esta introdução é interminável. Não sabes o que é isto? Pá, isto chama-se Heróis del Silêncio. E é um banger dos anos 80, 90.
2: É.
0: Chama-se Entre
2: pois
0: Los
2: é.
0: Tierras. Pá, por favor, ajudem-me isto.
2: Eu acho que é mesmo.
0: 924-1558.
2: Ah, pá, isso é batota, desculpa lá.
0: Não é?
2: Já, a gente já sabe que a audiência. Esta audiência já reta, já toda a gente sabe.
0: Não é? Portanto, é assim. Também se queres trabalhar com malta nova, André não vinhas para aqui.
2: André Pinto.
0: Diz.
2: Tu podes dizer muita coisa sobre esta música, mas nunca volto a dizer que é um banger.
0: Mas okay? Foi. Estou a falar assim. Aliás, até te vou dizer, foi um One Hit Wonder. Sabes estas?
2: Pronto,
0: ninguém sabe mais nenhuma música desta banda a não ser esta.
2: Eu até te posso deixar de dizer hit, mas banger não podes mesmo dizer.
0: Está bem. Pronto.
2: Como é que esta música se chama?
0: Entre Los Tierras. Entre Dos Tierras.
2: Mais alto, por favor.
0: Isto é uma banda de Zaragoza. Está bem?
2: Ah, ok. Desculpa, claro. Então, claro, sabe que Zaragoza é um terreno fértil para
0: 1990.
2: Ai, as coisas que não estou tendo a ouvir.
0: Podem, por favor, se faz favor.
2: Ah, mulher, eu nasci 6 anos depois desta música sair. Isso não é desculpa, porque eu nasci 30 anos depois dos Beatles e adoro Beatles.
0: Pronto. Mas também tens que. Não, não é ao mesmo nível. Também não disse que era.
2: Sim, não está mesmo. Nem ao nível da música, posso garantir.
0: Também não disse que era. Também não disse que
2: nem
0: era,
2: da qualidade sonora.
0: Sim, a qualidade sonora é ótima. Mas isto foi música muito tocada nos anos 90. Vai, silêncio. O que é que temos para o silêncio? Vou tirar este silêncio porque já me está a enervar.
2: Pronto.
0: À conta da tua, enfim.
2: Queríamos dar aqui um grande abraço para todas as pessoas que optam mais por estar caladas do que a falar. Nós infelizmente somos impedidos, pagam-nos para falar.
0: Pois é.
2: Mas eu quero que vocês saibam o que é que eu penso o resto do dia. Eu assim que saio daqui tento sempre ouvir mais do que falar mais.
0: Muito bem.
2: Eu acho que é importante.
0: É importante.
2: E isso também nota-se, não é, Andréia?
0: É.
2: Porquê? Porque tu quando sais daqui tens de continuar a falar com os teus filhos.
0: É muito difícil.
2: E ficas muito abatida.
0: É, eu fico.
2: E eu só tenho que falar com o meu cão. O meu cão é...
0: Que também faz bem um voto de silêncio.
2: Sim, pá, se formos a ver, a comunicação com o cão faz-se bem com monossílabos e com só frases de uma
0: olha
2: palavra.
0: Cá.
2: Rua.
0: Olha cá.
2: Senta.
0: Olha a rua.
2: Rossi.
0: Vamos comer?
2: Que anda. Assim. Ou seja, faz-se
0: tu
2: bem.
0: Tu falas em adulto com o teu cão?
2: Depende das vezes. De manhã é sempre em criança.
0: Ok.
2: Porque de manhã é. Voltamos a ver-nos pela primeira vez.
0: Pois é.
2: Então.
0: Ai, Diogo!
2: Ai, Diogo!
0: Ai, Diogo!
2: Bom dia! Bom dia! É literalmente assim.
0: Disso.
2: É literalmente assim.
0: Eu gosto disso.
2: Bom dia!
0: Eu quero ver a reação do teu cão.
2: Que é cauda.
0: Claro, e fica logo.
2: É cauda e mete,
0: e, pelinhos.
2: E mete as costas no chão.
0: Ele dá pelinhos.
2: E fica com a barriga para cima.
0: Oh! Está logo o mimo. O seu mimo. Muito bem.
2: Claro.
0: Eu gosto muito. Olha, uma coisa que eu prezo muito é o silêncio.
2: Como é que se celebra o silêncio? Perguntas tu?
0: Como é que se celebra o silêncio?
2: Tem alguns desafios.
0: Tem?
2: Sim.
0: Então vá.
2: Para fechar o dia do silêncio, uhum, recomenda-se desligar o telemóvel durante 1h30. Durante o dia.
0: Ok.
2: Ou seja, durante o dia, não à noite, à noite é batota.
0: Pois
2: durante,
0: é.
2: Durante o dia, 1h30, sem telemóvel. Fazer uma caminhada.
0: Ok.
2: Praticar a meditação.
0: Ok.
2: E há aqui uma que é muito interessante.
0: Uhum.
2: Que é não ouvir música.
0: Que é o que eu faço quando saio da rádio. Sabes, eu ouço muito pouca música fora da rádio.
2: Não ouves nada?
0: Não, ouço coisas, sobretudo porque vou treinar e preciso de música.
2: Claro.
0: Porque a música do ginásio é.
2: Olha, ontem treinei corrida sem música, é muito raro.
0: Olha, vês, e sentes isto?
2: Pá, é mais difícil.
0: Vês.
2: Claro, mais difícil.
0: Dá menos power. Mas nos dias em que eu não tenho treino, que são poucos, mas nos dias que não tenho, eu, por exemplo, em casa a cozinhar, o meu marido adora ouvir música, e eu às vezes entro na cozinha e faço... Sério, desliga lá isso, por favor.
2: Mas sabes o que é que isso é? É que eu tenho cabeça de homem. Eu já penso logo do outro lado, a pressão dele.
0: Que é o quê?
2: Que é, não se pode fazer nada nesta casa. Que é, eu não posso estar a cozinhar com música.
0: Não, eu por norma, sabes, até lhe peço
2: para baixar. Eu fui logo para a cabeça dele, é impressionante.
0: Pois é. Não, ele diz, mas porquê? Mas deixa-me lá. Eu estou tão macho. Estás a ouvir os rappers
2: jangados?
0: Não,
2: que eu estou a imaginar numa vibe.
0: É porque ele está a ouvir rappers jangados.
2: É pá, eu estou a sentir, estou incrível, estou a fazer um jantar para a minha família, a grande dia que eu tive. Chega a mulher, mete mais baixo.
0: Ah pá, não, desliga isso. Não, eu faço assim.
2: Andréia. Pois, é isso?
0: Eu faço este ar.
2: É esse suspiro?
0: Eu faço este ar assim. Estás a ver? E agora toma lá esta.
4: Andréia, bom dia, Alexandre.
0: Bom dia.
4: Alexandre, por amor de Deus, tu não conheces Heróis da Excelência?
0: Obrigada,
4: epa,
0: pá!
4: Eles Andréia, têm músicas espetaculares.
2: Tu agora vais juntar,
4: não é só o Entre Doce Terras, que é muito bom.
0: É o Marcos.
4: La Carta, também é espetacular. Epá, Alexandre, tens mesmo que ouvir, vais gostar. Eles têm grandes shows. E olha que eles eram artistas de rock do caralho.
2: Malta,
4: tu vais gostar mesmo.
2: É muito importante.
4: Agora, não digas que não conheças. Até parece mal. Um grande abraço, uma boa
2: malta, malta. Desculpem lá, vamos aqui separar fenómenos. Eu dizer que não conheço, quer dizer que sou honesto, porque não conhecia.
0: Como é óbvio, e não temos que conhecer tudo.
2: Eu nunca disse que não estava disponível para conhecer, que é
0: claro,
2: muito diferente.
0: Que é muito diferente, é verdade.
2: Agora não venham dizer, ah pá, não digas que não conheces, fica mal. Não, ficava mal mentir.
0: Claro, dizer que conheces e que não conheces lado
2: eu
0: nenhum.
2: Eu não conheço, pá, desculpem lá, não conheci de Heróis do Silêncio.
0: Peço imenso. Não tens de dizer espanhol.
2: Pronto, é Heróis del Silêncio.
0: Pronto.
2: Mas estou disponível para conhecer e para ouvir.
0: Pronto. Agora, também o Marcos vai aqui para outro sítio.
2: É pá, e também se há algumas
0: diz
2: prioridades...
0: Diz que tem músicas muito... Eu só
2: calma.
0: Conheceste.
2: Calma, Marcos. Calma, calma, com músicas incríveis.
0: Eu só conheço aquela.
2: Pronto, e é assim...
0: E também não acho incrível.
2: É possível que haja uma outra prioridade na minha lista de ouvir música... antes de...
0: Compreendo.
2: Antes de Heróis del Silêncio.
0: Compreendo.
2: Mas, prometo aqui, nem que seja pelo Marcos... que vou ouvir o álbum.
0: Mas também promete pelo Diogo.
5: Tens razão, essa música é super banger.
0: Vês?
5: Eras del Silêncio.
0: Então.
5: Estive no último concerto que eles deram em 2007,
2: pá,
5: em Sevilha.
2: Como é que é possível?
5: Obrigado por esta grande memória.
2: Epá, como é que é possível alguém estar a ouvir esta rádio que esteve no último concerto dos Heróis del Silêncio? É que só mesmo... Na RTP.
0: Mas o que é que eu disse quando comecei a música? Eu disse, eu vou mesmo fundo na Antena 3, que ainda não era RTP Antena 3 na altura. Esta música rodava aqui. Tá? O homem até ficou com a falta de ar.
2: Ai, foi-me para o goto, pá.
0: Foi para o goto. Ai. Ai. Pronto, ok. Ele tem que ir. Ele tem que ir. Vou ouvir o... Sir Moses, é assim.
6: Bom dia, pessoal.
0: Bom dia.
6: Hoje é o Dia Mundial do Silêncio, por aquilo que eu sei. Pelo menos foi o que o chat GPT me disse. Deve ser o dia para a gente refletir. É um dia para a gente refletir naquilo que às vezes não deve dizer. E diz, a volta está calado. Um abraço.
0: Pronto, olha.
2: É assim.
0: É uma palavra, é uma frase sábia.
2: É verdade, senhor Moisés, muito obrigado. Parece bizarro estar a dizer.
0: Não, diz Sir Moses.
2: Sir Moses. Mas se na altura o Heróis del Silêncio foi uma música muito ouvida, não foi um banger, foi um hit. Banger, só podemos falar de músicas que saíram depois de 2012.
0: Ok.
2: Pronto. Ok?
0: Ok.
2: Obrigado.
7: Bom dia, meninos, bom dia! Que bom, Heróis del Silêncio! Malha das boas! Beijinhos!
0: Só para
2: pronto,
0: dizer.
2: É assim, deixa-me só ensinar duas coisas, que é as últimas duas pessoas que puseste no ar. Uma delas, que foi o Diogo, disse super banger. Isto logo denuncia a idade de uma pessoa. E logo a seguir, a Graça diz... O que é que ela acabou de dizer? Qual foi o termo que ela usou?
0: Não,
2: diz lá. Foi malha.
0: Foi malha.
2: Mete lá a Graça, outra vez.
0: É malha.
2: Anda, Graça.
0: Anda cá, Graça.
2: Anda cá.
0: Era aí, que a Graça... Olha, a Graça...
2: Ai, o sistema foi abaixo.
0: O sistema, look you.
2: Anda lá, Graça.
0: Era que a Graça não quer vir. Ela já veio uma vez.
2: Vai.
7: Bom dia, meninos, bom dia! Que bom, Heróis del Silêncio! Malha das boas! Beijinhos!
2: Pá, este áudio é icónico!
0: Eu adoro!
2: Que bom, Heróis del Silêncio! Malha das boas!
0: Ai, agora só por causa disso,
2: Graça,
0: vou pôr outra vez.
2: Obrigado, Graça.
0: Vou pôr a tocar outra vez porque vocês estão todos do meu lado. E eu fico contente. A Graça está no carro.
2: Tens mais áudios?
0: Agora vou pôr aqui,
5: bom
0: tenho.
5: Bom dia a
0: tenho
5: todos.
0: Para te sambar na cara.
5: Grande Andréia.
0: Grande.
5: E grande Malha.
8: Alexandre Chabão.
9: Essa malhas.
8: Bom trabalho.
9: Isto é só grandes malhas, pá.
0: Não, isso é outra rádio.
9: Sabes que isto é a malta que está toda a caminho da hemodiálise. Por isso é que estão todos a ouvir. Estás a juntar a aula da geriatria toda.
0: Gravíssimo, Alexandre.
2: Estou a brincar, malta. Eu gosto imenso de vocês e eu adoro ser o mais novo na sala. Porque aprendo sempre.
0: Vês.
2: Nós somos os mais velhos, não aprendemos tanto.
0: O que é que já conheceste aqui?
2: Uma banda hoje nova. Conheci Heróis del Silêncio.
0: Vês. Ah, mas também temos aqui uma coisa para ti. Especial para ti, vá. Tendo em conta o teu problema desta manhã.
10: Bom dia, Alexandre. Relativamente a esse tema das baratas.
2: Ei, bem, que
10: André, já agora bom dia, André. Já tens duas formas de enfrentar isto. Ou vês os desenhos animados do Wall-E, que realmente aparece lá uma barata muito fofinha.
2: Ah, do Wall-E.
10: E tu amenizas aí um bocado esse...
2: É um grande filme.
10: O nojo que tens das baratas, ou segues a página da minha esposa, que é Mother's Melody, tudo bem que é aromaterapia clínica, não é aromaterapia para baratas, e compras lá um óleo de cravinho, que é um cheiro muito intenso, depois no algodão espalhas para casa e em princípio, que nós temos usado, evita de teres baratas. Pá, um abraço. Mother's Melody.
0: Olha um...
2: Estamos com cheirinho. Estamos a tratar baratas com cheirinho.
0: Era uma terapia para as baratas estarem menos estressadas. Eu também percebo.
2: É que eu juro-te que por um momento íamos cair aí. Eu juro-te que por momentos pensei que vi alguém criar um negócio para acalmar baratas. Eu já acredito em tudo.
0: Tem muita graça isso.
2: Bem, olha, bela manhã bem. Até agora. Sim,
0: olha,
2: senhora.
0: Está giro ou não?
2: Pronto, gosto imenso de vocês. Vocês são todos super cultos. Obrigado por me enriquecerem culturalmente também. Sobretudo no campo da música.
0: Estou cínico.
2: Eu estou zero cínico, eu estou mesmo a agradecer. Eu acho que é uma grande malha super banger.
0: Olha,
2: depois se pudermos ouvir a nova do Prof Jam, diz-me, está bem?
0: Vamos ouvir. Pronto. Que eu já vou buscá-la. Agora, para já, vamos ao Portugalex, pode ser?
2: Uhum.
0: O Portugalex que
2: traz... Super banger.
0: Traz as... Malha.
2: Super banger.
0: A Georgina que não vestiu uma malha, mas vestiu uma Nossa Senhora.
2: Epá. Socorro.
0: Estava quase.
11: Opa! Eu é que fui das primeiras a usar um vestido com a imagem da Nossa Senhora no rabo, nos Globos de Ouro. Lembram-se? No caso da Georgina... Como tem um rabo tão grande, a Nossa Senhora ficava numa prateleira.
0: Portugalex para ouvir edição completa depois das 8h10 com António Machado e Manuel Marques.
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0: Foster the People, Lost in Space, é assim que vamos até às 8 da manhã. Grande beijinho, boa quinta-feira, e já cá voltamos.

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1: E são 8 da manhã no continente e na Madeira, são 7 nos Açores. Bom dia. E vamos às notícias. Mais uma volta pela atualidade. Nesta manhã de quinta-feira é contigo, Carolina Bordal Soares. Bom dia.
2: Olá, bom dia. Vão ser ouvidos esta manhã no Campos de Justiça os detidos no âmbito dos casos de alegada tortura e violações na esquadra da PSP do Rato, em Lisboa. Dos 16 detidos, 2 são chefes da PSP e há ainda um civil. Os restantes são todos polícias. Ora, esta manhã o Jornal Público fez as contas e revela que nos últimos 4 anos a PSP e a GNR afastaram de funções 129 agentes e militares. Sara Araújo de Almeida.
3: 47 militares da GNR e 82 agentes da PSP foram afastados por faltas ao serviço, violência doméstica e ofensas à integridade nos últimos 4 anos. Em março, no Parlamento, o diretor nacional da PSP, Luís Carrilho, fazia as contas. 85 candidatos à PSP foram excluídos por causa de atitudes radicais e agressivas. E, segundo o Jornal Público, no último concurso para a formação de agentes foram admitidos apenas 683 de mais de 4 mil candidaturas. Mais de 200 não passaram nas provas de aptidão psicológica. Estes números mostram que muitos candidatos não têm o perfil adequado.
2: Está marcado para esta manhã, às 9h30, o primeiro interrogatório dos 15 polícias e do civil que foram detidos na terça-feira no âmbito do caso de alegada tortura e violação a pessoas vulneráveis na esquadra do Rato, em Lisboa. O Ministério Público arquivou os 6 inquéritos relacionados com as mortes

0: ocorridas durante a greve dos técnicos do INEM, em novembro de 2024. Em resposta ao Diário de Notícias, a Procuradoria-Geral da República confirma que todos os casos foram arquivados, mas não refere nem a data, nem os motivos que justificam a decisão dos procuradores. Em novembro do ano passado, a comarca de Pombal já tinha comunicado o arquivamento do caso da morte de um homem de 53 anos, em Ancião, por não terem sido encontrados indícios robustos que ligassem a demora no socorro do INEM a essa morte. Agora surge então esta informação de que também os inquéritos relativos a casos de mortes em Tondela, Almada, Vendas Novas e Bragança foram arquivados pelo Ministério Público. No futebol, Sporting de Braga na luta pela presença na final da Liga Europa. A equipa portuguesa joga a segunda mão das meias finais na Alemanha, frente ao Friburgo. A primeira mão acabou com uma vitória minhota por 2-1. O treinador do Braga, Carlos Vicens, não tem medo do ambiente que vai encontrar em casa do Friburgo.
1: Seguro que Friburgo vai tratar de fazer um início muito forte.
2: É certo que o Friburgo vai ter uma entrada forte, muito apoiado pelos seus adeptos, com muito barulho, muita pressão sobre o Braga. E nós teremos de responder com um jogo forte, mentalmente estável, focados no que se passa em campo. Porque nós temos uma maneira clara de fazer as coisas e é dessa maneira que vamos a jogo.
1: E essa maneira é com a que vamos ir ao partido.
0: O Sporting de Braga procura repetir o feito histórico de 2011, quando chegou à final da Liga Europa, na altura perdida para o Futebol Clube do Porto. O jogo Friburgo-Sporting de Braga está marcado para esta noite, às 8. Para fechar, o Paris Saint-Germain está na final da Liga dos Campeões. A equipa parisiense eliminou o Bayern de Munique e vai marcar encontro com o Arsenal no jogo decisivo. Ontem, a partida terminou empatada a um golo, mas com a vantagem trazida da primeira mão, o PSG segue em frente. A final da Liga dos Campeões, entre PSG e Arsenal, está marcada para o dia 30 de maio e vai ser em Budapeste.
3: As notícias estão de regresso à RTP Antena 3 às 8h30 com Carolina Bordal Soares. Até já.
0: Até já.
3: Sempre a atualização das notícias no site noticias.rtp.pt. Quase 8h05, boa quinta-feira.
4: Muito bom dia.
3: Muito bom dia, como é que vocês estão? Espero que bem. Para já começamos com Bob Moses, que é primo do senhor que nos manda mensagem há bocadinho. O Sr. Moses.
4: Tá, tu acordaste lançada.
3: Time of your life.
4: Mas parabéns.
3: Mas péssima.

0: Bob Moses, nesta manhã de quinta-feira, 7 minutos depois das 8, as estradas, como é que estão a esta hora,
1: Alexandre? E atenção que nesta fase não há nenhum acidente a reportar.
0: Não.
1: Muita fila,
0: okay.
1: Mas nenhum acidente. Portanto, mais uma vez, filas porquê? Porque é muita gente. É muita gente a querer entrar em cidades belíssimas como o Porto, como Lisboa. Portanto, vocês já sabem. Podem ligar para 821-0101, porque as filas são, imaginem lá, iguais a todos os dias.
0: Não.
1: É verdade.
0: Não
1: é verdade.
0: Nenhuma diferente.
1: Eu até te digo que há fila na segunda circular.
0: Ah.
1: Na VCI? Não, não vais acreditar.
0: Na A4.
1: Na A3. Na A4 também. É impressionante, não é? Há 8 também. Há 1. Isso é 19. Bem, ainda.
0: Ponto 25 de Abril.
1: Esquece. Ah. 821-0101 é o número do Serviço Nacional de Trânsito da RTP.
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0: Mas esta quinta-feira ainda nos traz uma belíssima convidada, Alexandre Guimarães.
1: É verdade.
0: Hoje vamos receber quem? Conta lá às pessoas.
1: Nós hoje vamos receber Fátima Lopes.
0: É verdade. Estou muito entusiasmada.
1: Tem um novo livro.
0: Tem um novo livro, sim senhor. E vem falar sobre ele e sobre outras coisas. Porque eu estou muito entusiasmada em receber a Fátima Lopes. Gosto muito dela.
1: Fantástico. Tá,
0: fica aqui assim, esta nota de rodapé. Para já, vamos ao Portugal. Hã?
1: Portugalex.
0: Ao Portugalex.
1: És Portugalex.
0: É, dos heróis.
1: Na RTP Antena 3 temos Portugalex, António Machado e Manuel Marques.
0: E a Georgina que copiou a Cristina. Se isto se faz. É verdade.
1: Ai. Ai, Georgina. Carinho. Que guai.
3: Aconteceu em Nova Iorque a edição 2026 da Met Gala, a noite em que o Museu Metropolitan recebe o grande evento de moda e fritanço para a angariação de fundos.
4: Uma espécie de gala da TVI, mas com menos glamour, porque não convidam o Zé Lopes.
5: Porque são umas invejosas e sabem que eu ia ofuscar tudo com o meu brilho e os meus pijaminhas transparentes e o meu penteado à Dilma Rousseff.
4: O look de Georgina Rodrigues era uma homenagem à Nossa Senhora de Fátima e Cristina Ferreira acusou-a de plágio.
6: Opa! Eu é que fui das primeiras a usar um vestido com a imagem da Nossa Senhora no rabo, nos Globos de Ouro. Lembram-se? No caso da Georgina, como tem um rabo tão grande, a Nossa Senhora ficava numa prateleira. Só faltava vir dizer que a Nossa Senhora também apareceu num sapato Louboutin, como a mim. Opa!
3: A Emma Chamberlain usou um vestido pintado à mão do designer português Miguel Castro Freitas, diretor criativo da Mugler, e o catering também teve a participação de um chefe português, o Olivier.
7: Olá, eu fiz um pastel de bacalhau desconstruído, sem glúten, nem lactose, nem bacalhau, nem batata, nem salsa, nem fritura, só levava leite de amêndoa do Dubai e espuma de camelo berbere não binário. Foi um sucesso e vou vender aquilo no Cine, a 5 mil euros cada.
4: E a Heidi Klum foi vestida de estátua de mármore e acabou a noite coberta de dejetos de pombo. Para o ano, há mais.
3: Ficamos agora com o nosso espaço de saúde, que demos o nome de...
8: Mas ai, ai, ai, o quê, pá? Levaste com pau?
3: Vamos então ouvir as questões médicas enviadas pelos nossos ouvintes, às quais Jorge Jesus dará a resposta.
9: 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O que devo fazer?
8: 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Está crise? Hã? Ah, ok.
10: Perdido daqui, fala André Ventura. Hoje acordei um bocado enjoado. Ou é do fluxo, ou é de ter visto um arco-íris logo de manhã. Agora até o céu é LGBT XPTO. O que é que devo fazer?
8: Peço um compensar à Maria Vieira, que ela deve ter muitos, né? Porque está sempre aziada. Não vai a fazer a fita do refluxo para a televisão ou vou lá perguntar-lhe se levou com pau, hã?
11: Caro Jorge Jesus, o meu filho está com piolhos. Como amiga de todos os animais, a do piolho ao Pedro Pinto, não considero matar nenhum. Como posso fazê-lo cheio da cabeça do meu filho sem os aleijar?
8: Olhe... É para oferecer aos piolhos bilhetes para o próximo Barcelona-Real Madrid, que é já no domingo. Vai ver que eles vão logo procurar cabeças, vão viajar para Barcelona, não é? Ou então leve-os só ao cinema, que fica mais barato. E pronto, olha, acabou o tempo desta rubrica. Querem mais? Querem? Até crise, que eu agora tenho mais que fazer. Bye-bye! Mas ai, ai, ai, o quê, pá? Levaste com pau?
0: E está feita mais uma volta pelo nosso Portugalex, António Machado e Manuel Marques, textos das, da Patrícia Castanheira e sonoplastia do Tomás Anaori, 8 e 12 com...
12: Olá, ladrão de paz.
0: Essa mesmo.

0: Bela canção, Thundercat com Mac Miller, She Knows Too Much, agora com 18 minutos depois das 8 da manhã e andamos a fazer coisas mal.
1: Andamos a comer mal, André.
0: Pois.
1: Então, se é pela boca que comemos e se a boca tem à partida uma língua.
0: Ok.
1: E se uma língua tem papilas gustativas.
0: Certo.
1: Que captam os sabores e enviam essa informação para o cérebro, nós comemos mal, desde sempre. Acho eu. Se calhar houve uma altura em que comíamos bem e depois começámos a errar. Porquê?
0: Porquê?
1: Porque o que faz sentido é em alimentos como a torrada, como a pizza. No fundo, superfícies, percebes o que eu estou a dizer? Ou seja, alimentos que são planícies. Tu tens de comer ao contrário. Tu tens de comer com a pizza virada para baixo. Tu tens de comer com a torrada.
0: Com o molho? De tomate e o queijo virado para a língua?
1: Claro. Claro. Porque é aí que estão os sabores. Então, nós andamos a comer a pizza, a saborear, principalmente...
0: Pão.
1: Pão. Tal como é a torrada. A torrada tem de ser com a manteiga para baixo.
0: Depende, se meteres dos dois lados.
1: Está bem, ok. Eu estou a falar de pessoas que optam por não ter um infarto aos 45.
0: Pronto, mas há malta jabardona.
1: Mas sim, nos restaurantes é um clássico, não é? Restaurantes e pastelarias é um clássico meter dos dois lados. Pronto, aí dou-te essa. Mas, se for só de um lado...
0: Pois, temos que virar ao contrário.
1: Temos de virar ao contrário. E seguindo esta lógica, acho que há mais coisas que estamos a fazer de forma errada.
0: Tipo o quê?
1: Adiar o despertador. Adiar o despertador, eu sei que é uma verdade muito dura de ouvir, mas não faz sentido nenhum. Porquê? Porque muitas vezes voltamos a adormecer. E assim que voltamos a adormecer, estamos a criar um novo ciclo de sono e vai gerar mais cansaço. É mesmo só contraproducente.
0: Ah, giro. Portanto, toca o despertador, é levantar e pronto.
1: Que eu sei que é muito difícil.
0: Disse nunca ninguém, não é?
1: É muito difícil. Pois. Eu, por acaso, falo um bocado aqui do alto da minha moral, porque eu, se adiar o despertador...
0: Sabes que...
1: Epá, eu se adiar é uma vez. É uma vez. Não, eu acho que não vou adiar. Eu vou ouvir o despertador e vou acordar.
0: Eu também me levanto, sim.
1: Eu vou acordar.
0: Eu também me levanto.
1: Bem, tu tens de levantar.
0: Tenho mesmo.
1: Pessoas que se levantam muito cedo e têm alguém ao lado, quer dizer, é uma falta de respeito.
0: Ter o despertador a tocar infinitamente.
1: Por amor de Deus.
0: É óbvio.
1: Isto para mim é fim de relação amanhã.
0: É uma regra dor, sim. É não
1: se
0: deixar.
1: Calhar é por isso também.
0: Não é, não?
1: Não está ali ninguém.
0: Não é? Nós temos esta regra na nossa relação.
1: Ah, boa.
0: Que é assim.
1: Muito contente.
0: Toca uma vez, desliga e fim.
1: Muito bem.
0: Porque não há cá fandangos.
1: Ou então usas daqueles relógios, daqueles alarmes de pulso em que vibram.
0: Ah pá.
1: E acordas só contigo.
0: Portanto, é assim.
1: Portanto, se vocês andam a adiar despertador durante uma hora e têm uma relação e não acabou por causa disso, deem um grande beijo hoje ao vosso cúmplice ou à vossa cúmplice. Pode ser?
0: Obrigado. Temos mais?
1: Temos.
0: O que é que temos mais?
1: Tomar banho de água muito quente.
0: Ai, no inverno ninguém me tira, desculpem lá.
1: Pois, aparentemente pode ser quente, ou seja, eu não sou aqueles malucos de tomar banho de água fria, não fiz mal a ninguém. Não,
0: não, não, não.
1: Eu tenho amigos aí, não recomendo, mas acho que muito quente também não é muito fixe.
0: Não, não é fixe, não. Eu até porque eu tenho a pele muito clarinha, se eu tomo banho com água muito quente, fico
1: vermelha.
0: Cozida.
1: Muito
0: sim,
1: bem.
0: Eu cozo.
1: Claro.
0: Sabes?
1: Faz todo o sentido.
0: Dou um entalão.
1: Depois, já que falamos em tomar banho, há especialistas também que não recomendam mais do que dois banhos por dia e mesmo os dois banhos, um deles já não deve envolver
0: cabelo.
1: No geral, shampoo e gel de banho e tal.
0: Não, cabelo não pode ser. Se vocês tomam dois banhos por dia, escolhem um para lavar o cabelo.
1: E
0: não
1: mesmo
0: podem
1: acho que lavar
0: nos
1: todos
0: dois.
1: Os dias, sabes que já levei essa do meu barbeiro.
0: Não se pode lavar o cabelo todos os dias.
1: O meu barbeiro já me disse que...
0: No limite do saudável, é dia sim, dia não.
1: Mas a mim faz-me imensa confusão não lavar o cabelo todos
0: sabes
1: os dias.
0: Sabes porquê? Porque o cabelo, segundo consta, segundo dizem os especialistas, as raízes do nosso cabelo demoram 48 horas a secar. Se elas nunca secam...
1: Cheira tanto habitat.
0: Não se cheira,
1: estás a dizer
0: não.
1: Uma coisa, parece
0: não
1: uma certeza que não parece
0: não
1: nada
0: tô,
1: assim.
0: Não estou a falar a sério. E supostamente demora 48 horas a secar. Se demora 48 horas a secar, quer dizer que nós nunca temos o nosso cabelo 100% seco.
1: Ai, bem, é assim, eu não vou fazer fact check a isto agora, não me apetece.
0: Mas pode.
1: Façam vocês, do vosso lado.
0: Mas pode.
1: Pronto, as raízes moram 48 horas a secar. Diz-nos a especialista Andreia.
0: Vou fazer. Não
1: a especialista capilar desta manhã.
0: Não sou eu que digo. Eu digo, dizem. Não sou eu.
1: Também temos de parar, se calhar, de usar o aspirador quando o saco está cheio.
0: Ah,
1: e vocês sabem que o vosso saco está cheio há mil anos.
0: Isso é.
1: Vocês não trocam o saco há imenso tempo.
0: Isso é sacalão.
1: As pessoas não trocam o saco, André.
0: Isso é sacalão. Então, mas depois não aspira. O saco quando está cheio não aspira.
1: Exatamente. É isso que eu quero dizer.
0: Pois.
1: É que pode aparentar estar a aspirar,
0: só
1: mas
0: faz barulho,
1: não está a aspirar.
0: Mas não está. E depois dizem assim, ei, está estragado. Muda o saco. Ou limpa o filtro. Depende do vosso, não é?
1: Diz aqui também, internet, que devemos evitar escovar os dentes imediatamente depois de comer.
0: Mentira.
1: Mentira.
0: Mentira. Temos que escovar os dentes imediatamente depois de comer para não termos vontade de comer doces.
1: Mas aqui diz que devemos esperar meia hora para não danificar o esmalte.
0: Coitado.
1: É assim, coitado do esmalte também.
0: Coitado também.
1: Não merece. Não merece. Depois o homem está sempre a ir à terapia.
0: Pois é.
1: E acaba-se a guita.
0: É difícil, sim.
1: Ora bem, comer a maçã a partir do lado também não é o mais correto.
0: Então come-se a partir de onde?
1: De cima para baixo. Ou seja, do talo. Isto é real. Para a base.
0: Ai!
1: Porque assim vamos evitar desperdiçar quase 30% da fruta. Porque nós ao comer de lado estamos a desperdiçar bastante. Se começares pelo talo, eu conheço pessoas que quando comem uma maçã, tudo o que resta é o talinho.
0: Comer... Não.
1: E tu conheces também?
0: Comer o caroço e tudo?
1: Eu conheço uma pessoa que tu conheces.
0: A Catarina Palma. Quem?
1: Soul J.
0: Não pode ser.
1: Soul J, quando come uma maçã, tudo o que fica
0: é só o.
1: É o talinho. Ele come tudo. É bizarro. Eu falei com ele sobre isto numa
0: entrevista.
1: É tão bizarro que eu perguntei-lhe disto numa entrevista.
0: Claro, sabes que os caroços da maçã têm uma quantidade ínfima de cianeto.
1: E agora?
0: E agora
1: ligas
0: tu? Como?
1: Ligas tu ao Jay?
0: Oh pá, eu não tenho o número, tens. Ligamos para ele.
1: Eu não vou ligar.
0: Ligamos para
1: ele. Eu não vou ligar a dizer que ele agora anda a consumir cianeto, não é?
0: Pois.
1: É chato.
0: Até porque pode lhe fazer mal, sabe Deus, não é?
1: Ou bem, a música
0: ou bem.
1: É
0: boa. Olha, pois é. Vai na volta, tem o seu segredo. Comecei a comer maçãs inteiras. Vai, mais.
1: Puxar autoclismo com a tampa aberta. Bem, disso não fez nunca ninguém.
0: Ah, pois.
1: Desculpem, esta aqui eu li um bocadinho em vão.
0: Não pode ser.
1: Usar, esta aqui é horrível, usar aparelhos eletrónicos enquanto estão a carregar.
0: Há probabilidade de sobreaquecer, não é? Segundo dizem.
1: Epá, não, ou não, avó. Poça.
0: Então é o quê?
1: Que lá vai ela sempre.
0: Os mitos e lendas.
1: Lá vai ela para os mitos e lendas.
0: Sim, sim. Mitos e lendas.
1: Não, vai viciar a bateria.
0: Ah.
1: Ninguém, nada vai explodir, avó.
0: Eu tenho medo. Há vídeos em que se vê... Os meninos com o telefone no sofá e eles explodem-lhes nas mãos, é um perigo.
1: Ficas também a saber que, e esta aqui é daquelas que eu acho que tem sido mais clara nos últimos anos a retirar-se do mito, que é o cotonete.
0: Não se deve usar.
1: O cotonete é completamente inútil.
0: É. E até é contraproducente, tal como o despertador.
1: É verdade.
0: Que empurra a cera para dentro.
1: Eu não sei se vocês... Isto é sempre bom falar sobre isto em rádio.
0: Opa, vais dizer, não é?
1: Vou dizer.
0: Tá bem.
1: Não sei se alguma vez foram tirar o vosso rolhão.
0: Podias dizer isso de outra forma.
1: Queres que eu te diga? Isto é real? Isto é a vida real aqui. Nós aqui
0: podias
1: falamos
0: dizer,
1: sobre a vida
0: não
1: verdadeira.
0: Sei se já alguma vez foram fazer uma lavagem aos
1: ouvidos. Eu já fui tirar duas vezes o meu rolhão.
0: Opa.
1: Porque há pessoas que têm mais aptidão para criar cera do que outras.
0: Olha, falámos de palavras há uns dias e
1: pois
0: eu
1: é, esta
0: de pôr
1: esta é impressionante.
0: Essa é muito feia, pá.
1: Pronto. E tirar o rolhão é das estações mais agradáveis do planeta. Porque também é chato quando acordam com o rolhão a tapar-vos a audição. Acontece de vez em quando. Eu sei que a palavra parece nojenta, mas também não parece cá fora, não é nada.
0: Mas eu vou deixar
1: exterior.
0: Aqui, mulheres que estão a ver este programa.
1: Ah, porque estás a falar de outro rolhão. Eu estou a falar do rolhão de cima.
0: É porque existe um outro.
1: Eu sei que existe outro.
0: E por isso
1: mas ninguém está a falar sobre esse.
0: Eu sei, mas a conotação é muito real por causa disso.
1: Eu estou a falar do rolhão de cera.
0: Vai.
1: Ok? Uhum. Boa. Pronto. E das duas vezes que eu fui ao Torrinho fazer essa aspiração, que é das melhores sensações do mundo, eu recomendo a toda a gente.
0: Nunca fiz.
1: É espetacular.
0: Tu sentes que ouves.
1: Não, tu sentes. Não, é ouvir em HD.
0: É isso.
1: Tu ouves em Atmos.
0: Tu sentes.
1: Sim, sim.
0: Em Dolby Atmos.
1: Em Dolby
0: digital.
1: Mesmo.
0: Sim, sim,
1: sim. Então é espetacular a sensação a seguir,
0: porque
1: é um alívio. É um alívio. Porque tu não te mancas, mas tens aqui qualquer coisa.
0: Claro.
1: Não se vê, não é? Está lá dentro, habituas-te. Exato. E então, ao mesmo nível de cotonetes, qual é que é outra coisa que ninguém recomenda? Que é uma chatice esta.
0: Que é o quê?
1: Fones, claro.
0: Ah, olha.
1: Não é?
0: Olha nós aqui todos os dias.
1: Não, não, ó amiga, estes podes.
0: Ah, estes podes.
1: Ó André, então.
0: Não é tudo, é só os que...
1: Achas que isto é igual a um cotonete?
0: Não. Desculpa, eu pensava que era por causa do volume.
1: Ajuda-me a ajudar-te.
0: Que a gente ficava surdas por causa do volume.
1: Isso é outra coisa, isso é outro problema.
0: Ok.
1: O da cera aí lá para dentro é para empurrar.
0: Ok, estou a ver.
1: Pronto, os bandolete não empurram.
0: Os bandolete não.
1: Pronto, é assim, isto são alguns mitos que nós temos aqui a passar e que nós achamos que andamos a fazer mal.
0: Ok, se vocês tiverem mais, que é
1: nós
0: que nós
1: temos também
0: mal?
1: Uma secção que é já a seguir, que é coisas que foram inventadas a
0: Sim.
1: partir do erro, ou seja, erros que deram certo.
0: Ah, olha!
1: Ou seja, passamos de coisas que nós pensamos que estão certas, mas que são um erro, para erros.
0: Mas eu gostava de saber o que é que os nossos ouvintes andam a fazer mal.
1: Ah, por favor.
0: Se faz favor. O que é que vocês acham que nós andamos a fazer de forma errada? Para juntar a esta lista que nós temos.
1: Eu tenho
0: aqui
1: uma que eu agora faço quase diariamente, mas faço a saber que está mal.
0: Que é o quê?
1: Que é, eu asso a batata doce à temperatura errada, ela não fica incrível, mas não me apetece fazer duas sessões diferentes na air fryer. Então eu ponho ao mesmo tempo que o salmão. Manhãs da 3. E é assim. Com Andréia Pinto e Alexandre Vieira. Isto não denuncia mais de metade da minha personalidade no que toca a um homem prático, mas também preguiçoso.
0: Não, eu acho que não é prático, Alexandre, não é?
1: Ah pá, o sal não é 190 graus.
0: É preguiçoso!
1: A batata doce
0: é preguiçoso.
1: São 10 graus de diferença.
0: Preguiçoso.
1: A batata é 200 graus.
0: Preguiçoso.
1: Sim, poupo 20 minutos. Obrigado.
0: E então? E comes uma batata doce de porcaria?
1: Não é de porcaria.
0: É porcaria.
1: É, aquilo que tens paprika e fica tudo igual.
0: É porcaria.
1: Mete paprika. 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
0: E vamos às notícias. A esta hora são 8:30 da manhã. Carolina Bordal Soares, quais são os destaques a esta hora?
2: As negociações do pacote laboral regressam hoje à concertação social. Há sinais de aproximação entre a CIP e a UGT, com a Confederação Empresarial Portuguesa a mostrar abertura em temas como o outsourcing ou a não reintegração dos trabalhadores alvo de despedimento ilícito. À hora certa, vamos recordar quais são os pontos que ainda causam discórdia entre governo, sindicatos e patrões neste processo da reforma laboral. Foram afastados da PSP e da GNR mais de 120 agentes e militares nos últimos 4 anos. As contas são feitas esta manhã pelo Jornal Público. Quanto ao caso da Esquadra do Rato em Lisboa, os 16 detidos começam esta manhã a ser ouvidos em tribunal.
0: As notícias de regresso à RTP Antena 3 às 9, com Carolina Bordal Soares. 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E vamos lá à previsão para esta quinta-feira. Aguaceiros no norte e litoral de Portugal continental a partir da tarde, com muitas nuvens em todo o território nacional. Nuvens também nos Açores e na Madeira, com previsão de chuva fraca nestes arquipélagos. Máximas para hoje: Guarda 16, Ponta Delgada chega aos 17, Viseu, Porto, Sines, Viana do Castelo e Aveiro 18 de máxima, Leiria, Sagres e Coimbra 19, 20 para o Funchal, Vila Real, Bragança e também Porto Alegre, Braga, Castelo Branco, Lisboa, Setúbal e Santarém sobem aos 21, 22 em Faro, Beja 23, Évora com 24.
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0: e o Joa.
5: Tinha que estar
0: que foi?
5: Bem em cima da cena e não estava.
0: Pois não. E apanhaste assim um susto, não
5: e
0: foi?
5: Um susto.
0: Eu gosto destas.
1: Vamos rir?
5: Capa é mau, não é?
1: Capa, sim. Se forem só 3, sim, mas se forem 4 já está tudo bem.
5: Ah, boa.
1: Capa.
0: Vamos à música. Florence and the Machine, Everybody Scream! E depois.
1: Uau!
0: Temos. Desculpa. E depois temos.
1: Gosto também do Politeama, diretamente esta.
0: Sim, grande noite! Bom, também não nos diz nada que eles são muito novos. Oh, que seca.

0: Everybody Scream, Florence and the Machine. São 8h35.
1: Está na hora. Começou logo com humor.
0: Logo com graças.
1: É o quê?
2: Vocês já perceberam, é o desenjoar.
1: Ok.
0: A culpa é tua.
3: Senhoras e senhores, desenjoa faz um aninho.
4: Para o menino desenjoa.
3: Uma sal. Ah, vocês só fazem este bocado?
1: É só este.
3: Para o menino ou para a menina? Desenjoa é gender,
1: é
3: gender
1: fluid. É ambidestro.
0: Então temos que fazer para o menino.
3: É verdade. Tragam as fraldas e o fermento, porque este bebê está a crescer, mas ainda precisa da vossa ajuda. Como um bolo de aniversário, eu perdi-me nesta analogia.
0: Muitos parabéns,
1: João. Yes. É bastante tempo. Parabéns.
3: Olha, muito obrigado. É verdade. Ah, o tempo passa mesmo rápido quando dormes 3 horas por dia e na manhã seguinte tens de fazer um sotaque em Rádio Nacional que pode ser considerado ligeiramente ofensivo. O tempo realmente trabalha de maneiras misteriosas. Portanto, fãs da quarta dimensão, preparem-se para um intemporal episódio de Desenjoa, onde iremos falar sobre a minha frustração com o tempo no embargo do dia.
2: Embargo do dia.
3: Boa tentativa, malta. Mudam-se os tempos. Mudam-se as vontades.
1: Forte isto.
3: Luís Vaz de Camões. Sabiam que ele disse isto porque a ex dele o deixou?
1: Não.
3: A mulher levou metade no divórcio, por isso é que ele só tem um olho. Uma loucura. Pois é, até mesmo o maior escritor do nosso panorama cultural tem problemas com o tempo. Olha, eu sou uma pessoa muito impaciente, ok? Uhum. Eu não gosto de esperar. Eu odeio dar tempo ao tempo. Eu tenho uma afta neste momento que é tipo, bro, quando quiseres, tipo, a sério, leva o tempo que precisares, não és nada inconveniente. Eu estou a comer iogurtes tipo, há 5 refeições. Esperar por coisas é tão frustrante, malta. Eu tenho um amigo que demora tipo cerca de 5 a 10 eternidades a sair de casa quando eu tenho de o ir buscar. Sempre. E estou lá com o carro ligado.
0: E já gastaste meio depósito.
3: E estou a gastar gasolina e a dali a fingir que vai vestir mais do que uma t-shirt e skinny jeans.
0: Isso fácil. É que irrita.
3: É tipo, bom, veste bué da básico.
0: Quanto tempo é que tu precisas, pá?
3: É para vestir assim, como um gajo branco normal.
0: Se calhar precisa de um manual de instruções.
3: Pá, que nojo.
0: Para saber onde colocar os braços.
3: O que me leva a malta que não tem noção do tempo, que se atrasa para compromissos. No outro dia eu combinei com uma rapariga e ela chegou 40 minutos atrasada.
1: Mas ela chegou.
3: Isso é verdade. Mas ela chegou e disse: ai, desculpa, eu sou tão tonta nestas. E eu disse: oh, mas és um adulto, porém, certo? Não é? Tipo, dude, não ter respeito pelo tempo dos outros é muito feio, ok? E ela depois disse: ai, que rude, os homens são todos iguais. E eu disse: bem, então tenho um amigo perfeito para ti, espero que goste de skinny jeans.
1: Yes!
3: E reparem, eu não estou a dizer que eu não me atraso, ok? E eu também não quero ser uma daquelas pessoas, como o meu pai, que acorda às 3 da manhã para estar no aeroporto às 7 num voo do meio-dia.
0: Ok.
3: Portanto, estar no aeroporto com o meu pai é como ver um daqueles filmes dos anos 90 que está no domingo à tarde. Que é tipo só correr de um lado para o outro e ouvir: estamos a ficar sem tempo. É tipo, que é que os pais agem como se fossem eles a pilotar o avião? Pá, nós temos de estar em Milão às 4 da tarde. Como assim temos? Tipo, tu vais estar sentado 3 horas a ver uma maratona de Jason Statham a marcar gols de cabeça.
1: Não é mau.
3: Man, eu adorava poder manipular o tempo à minha vontade, sabem? Como daquela vez que eu descobri a máquina do tempo do meu avô.
1: Tens um áudio?
3: E trago aqui um áudio desse momento. Oh. Podes colocar?
5: Oh meu Deus! Era só uma questão de tempo, querido neto.
6: Avô, assustaste-me? O que é isto?
5: Ah, descobriste a minha máquina do tempo. Ainda funciona, sabes? O que gostarias de ver, querido neto? A construção das pirâmides? O período jurássico? A queda do Império Romano? Tens tantas escolhas e todo o tempo do universo.
6: Eu quero comprar uma casa.
5: O quê?
6: Eu vou comprar uma casa tipo na Baixa ou assim, tipo, na altura era bem mais barato, então acho que é isso que eu vou fazer.
5: Mas então e todos os eventos históricos mais famigerados?
6: Não, eu acho que vou comprar uma casa, eu acho que vou comprar uma casa mesmo. Eu já meti na cabeça isto, pá, e agora tirar-me isso não. É isso mesmo que vou fazer. Ora, 1880 deve chegar ou não?
3: Pá, era mais barato.
0: Olha, esperto.
3: Era
0: incrível. Muito esperto.
3: Acho que a malta devia pensar mais no que faz com máquinas do tempo. Muito irresponsável, é? Muitos time travelers irresponsáveis. Tenho saudades dos tempos mais simples.
1: Uhum. Não, mas isto é de facto. É o melhor uso de uma máquina do tempo.
0: É o que eu acho.
1: Contribuir para a especulação.
3: É. Quando eu era criança, até os tempos chatos, pelo menos eram mais curtos. Sabem? Tipo, a hora do banho, a hora da sesta. Era chato, mas era aquela horinha chata.
0: Pois é,
3: e hoje parece que tipo, tudo se estende. O dia de entregar o IRS, o dia de validar as faturas.
1: Ótimo ângulo.
3: O dia todo, man. Ainda por cima, hoje em dia parece que o tempo passa mais rápido. Entretanto já estamos em maio e vamos ter tipo uma sequela ao Covid, tipo antes do GTA 6.
1: Não,
3: tipo,
1: digas isso.
0: Honestamente,
3: tipo, a coisa que eu mais odeio mesmo é ficar sem tempo. Sabe? Eu odeio não poder ter mais tempo. Tempo para fazer mais coisas. Hoje em dia já não tenho tempo para nada. Tipo, às vezes. Eu às vezes gostava de voltar atrás e roubar mais um tempinho para mim, sabem? Fazer mais coisas, ver mais pessoas, mais lugares. Corrigir todos os meus erros, sabem? Corrigi-los um por um.
0: Tudo tem de acabar, João. Os bons momentos, os maus momentos, até mesmo a tua rubrica um dia vai chegar ao fim. Tu tens o seu tempo.
3: Não, eu recuso-me. O desenjoa nunca vai acabar. O desenjoa vai viver para sempre.
1: Tu não podes fugir do tempo. O tempo sempre alcança.
3: Fugir do tempo? Tempo? Oh, meu Deus!
0: Tempo. O tempo. Foi, João?
3: A máquina do tempo do meu avô. Eu vou corrigir os meus erros todos.
1: João, isso é impossível.
3: Oh meu Deus, está aqui no meu pulso. A máquina do tempo do meu avô. É um relógio, é irónico, não é?
0: Não, nem sequer há aqui nenhuma máquina do tempo, João.
5: Oh meu Deus, quem és tu?
6: Eu sou tu do futuro, João. Nós agora temos uma rubrica na Antena 3. Mas isso não importa, ouve. Não digas à tua situationship número 4 que tu colecionas sacos de vómito.
3: Espera, mas isso é uma grande parte da minha vida.
6: Eu sei, man, mas ela vai pensar que é tipo sacos usados. Não vale a pena, não te metes nisso, ok?
3: Está bem, ok.
6: Já agora, sempre conseguimos crescer uma barba?
3: Não, man, esquece, isso nunca... Isso nunca vai acontecer, mano.
6: Tchau, tchau! Ok, 2015. Joa!
5: Quem és tu?
6: Eu sou tu do futuro, Joa. Quando fores agora para a aula de natação, não te atires da prancha dos adultos. Ou se o fizeres, então, pelo amor de Deus, aperta melhor os boxers, man. Ah. Acredita no que eu estou a dizer.
3: Ok, obrigado. Alguma vez vou ter uma namorada?
6: Já vais. E vai doer, pá.
3: Até já!
6: Olá, este é o aeroporto de Boston.
3: Excuse me?
6: Ah, claro. Is this the Boston Logan Airport?
3: Yes, sir, why?
6: And today is the 11th day of September, correct?
3: That's correct, sir.
6: Perfect, okay, so those guys are terrorists. That one over there, that one there, and this one is also a terrorist. Believe me, you'll take me later. Goodbye! 1999. Olha para mim, tão pequenino. Vai ficar tudo bem, pequeno Joa. Olha, eu tenho aqui estes DVDs de musicais dos anos 30 aos anos 50, ok? Para te tornares ainda melhor compositor no futuro. Diverte-te, pequenote. Tchau, tchau! Ah, voltei, malta!
0: Uau, Joa! Conseguiste mudar alguma coisa?
3: Deixa-me aqui ver. Ah, nice! Ainda estou numa relação com a situationship número 4.
1: Uau, incrível!
3: Pois é, by the way, sempre consegui parar o 11 de setembro.
1: O que é? O 11 de setembro.
3: Oh, meu Deus! Eu consegui, malta! Eu sou um herói, eu sou um time traveler de sucesso! Espera lá, porque é que eu tenho uma bandeira de arco-íris na bio do meu Instagram?
1: Como assim?
3: Ah, já sei.
0: O que é que foi?
3: Acho que exagerei na quantidade de musicais. Eu posso, a minha mãe é professora de balé.
6: Yes!
1: Olha, eu gostei. Eu gosto sempre quando isto tem mais camadas de entretenimento.
3: Não é
1: só o giggle for the giggles.
3: Obrigado, man. Eu também penso muito nisso.
1: Tivemos aqui uma narrativa, tivemos um guião complexo, fomos ao passado.
3: Ato 1, ato 2, houve inciting incidents.
1: É verdade, sim, senhor.
3: É verdade.
0: Eu acho que toquei as trilhas, não foi?
3: Não, estavas certa.
0: Só me esqueci da fala porque
3: tu deixas. Olha.
0: Sabes o quê?
3: Episódio 91.
7: Não, eu vou dizer porque eu estava aqui nos botões.
3: Pois. É verdade, eu dei muito
7: a
3: tempo.
7: Fazer um fade aqui, a pôr outro ali.
3: É verdade, é difícil ser ator e
7: sonoplasta
3: e diretor.
1: Ah, André, para usar as duas mãos é mais o tricô. Na mesa de rádio é complicado.
3: Tempo! Piada atual,
1: Yes, sir!
0: Foi mesmo. Yeah, foi grave.
3: Foi grave.
0: Decidi agora.
3: Decidi agora. Qual é que música é esta?
0: Hayley Williams.
1: É Hayley Williams.
0: Good Old Days. Que é por onde
3: Good
0: o Alexandre
3: Days
0: vai.
3: Tempo. Oi, pá,
0: é onde o Alexandre vai para os velhos tempos. As mulheres só servem para fazer tricô.
3: Oh, não. Este foi
1: eu nunca disse isso.
0: Eu nunca disse
1: isso.

0: E vamos lá, as estradas a esta hora, como é que estão?
1: Mais difíceis, mais difíceis. Não. A28, Viana do Castelo Porto, tem um acidente em Lavra, filas a partir da Veleda.
0: Eu achava que era hoje que íamos conseguir.
1: Não, mas à frente filas da Palmeira até à Avenida Sidónio Paes, também a VCI mais complicada esta hora, Freixa Rávida tem acidente em Bonjoia, filas desde Oliveira do Douro e mais à frente paragens entre o Mercado Abastecedor e a Perlada. De resto, na capital não há acidentes a reportar. Parabéns a todos os envolvidos. 851-0101 é o número do Serviço Nacional de Trânsito da RTP.
0: É.
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0: Então vamos lá ouvir uma música que o Alexandre gosta muito.
1: Vem aí novo disco, foi anunciado, de
0: que é uma belíssima canção, já
1: Mário Cotrim, mais conhecido por Prof. Jam, e eu acho que é um regresso espetacular.
0: Bem espetacular. Queres dizer como é que se chama a música?
1: Chama-se Sozinho.
0: Não é esta. Eu vou explicar. Sabem porquê? Porque nós estávamos aqui a escolher umas outras canções.
1: Parecia programada. Adorei.
0: Adorei. Não é esta, mas é esta. É esta, certo?
1: Muito bem colocado também o time code.
0: Não, é de início. Porque quero ouvi-la toda.
1: Ah, vais ouvir toda?
0: Ai, vovô.
3: Se pega. Baby, não venhas com histórias, com histórias.
1: Bem, sim, já ouvi 150 vezes desde que saiu, sim.
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1: Olha agora.

0: Já me estou a imaginar no quilómetro 18, no meu longão de fim de semana, com o sol a bater-me na cabeça.
1: Não, vai chover. Desculpa.
0: Ai.
1: Às vezes precisas de uma chapada de realidade.
0: Isto abre as nuvens, Andréia.

0: sentia isto numa primeira audição.
1: É ótima. Tem aqui uma vibe muito, muito fixe, eu acho. Tem um astral bem bacana.
0: E queres uma boa
1: ponte? Quero um fun fact.
0: Quem realizou este videoclipe?
1: Quem foi?
0: Foi Gonçalo XZ, da produtora VAM Creative. Os últimos entrevistados no Vocês Sabem Lá, por mim, na semana passada. Está no YouTube, da RTP Antena 3. Gonçalo XZ, Mafalda Leal da Costa.
1: Tu fizeste propósito, não sei.
0: Meu Deus.
1: Fizeste propósito.
0: Mais alto.

0: LSD.
1: Sexto álbum.
0: No dia 15 de maio, falta uma semana.
1: Quase.
0: E vocês pensam, ah, ele vai juntar a número 6, a Hey. As músicas já tinham saído, supostamente, com o selo LSD. Não, não vai, é só músicas novas. Saiu ontem a tracklist e esta é a única que está nessa...
1: Ficou cá fora.
0: Exatamente.
1: Antes do disco. Muito bem. Prof Jam de regresso às canções. Esta é a mais recente. Saiu ontem, 6 da tarde. Chama-se Sozinha. É uma belíssima canção.
0: No dia 6, às 6 da tarde, caminho do 6º álbum.
1: Ai, que é isso?
0: É o homem da simbologia.
1: Pois é.
0: Vamos embora, prof. Estamos prontos.
1: Chega então daqui a uma semana o novo disco, o 6º álbum de Prof Jam. Estamos ansiosos para recebê-lo, tendo em conta esta belíssima amostra.
0: Sem dúvida nenhuma.
1: Vamos ouvir outra vez.
0: Já ia começar a cabaré, não é?
1: Sim, íamos para cabaré. Agora, há Soma Police para ouvir com Pockets on My Sleeves. Faltam 5 para as 9. Bom dia, boa quinta-feira.

0: Assunto meu extinto nesta manhã, agora com 9 horas no nosso relógio, são 8 nos Açores. Mais uma volta pelas notícias nesta manhã de quinta-feira com a edição de Carolina Bordal Soares. Bom dia.
1: Olá, bom dia. É o dia D, o dia das decisões, num processo que já vai longo. A negociação do pacote laboral volta hoje à concertação social. O governo continua a tentar ainda um acordo. Depois de ontem, a CIP, a Confederação Empresarial de Portugal, ter mostrado abertura para se aproximar da UGT em algumas matérias. Quais são, Rita Soares, as medidas que têm gerado mais desentendimento?
2: Entre os pontos de maior discórdia para a UGT estão as regras sobre a contratação externa. As normas atuais prevêem que as empresas que avancem com despedimentos coletivos ou com a extinção de postos de trabalho não possam recorrer ao outsourcing durante um ano. Numa fase inicial, o Governo defendeu a revogação desta norma, mas na última versão da proposta sugeriu uma proibição por 6 meses. O regresso ao banco de horas individual é outra das medidas incómodas. O Governo quer também alargar às pequenas e médias empresas a possibilidade de não reintegrarem trabalhadores despedidos de forma ilícita. Se da reunião de hoje não sair um acordo, a proposta de revisão da lei laboral segue para o Parlamento.
1: É o dia de todas as decisões. A última reunião da concertação social sobre as alterações à lei do trabalho está marcada para hoje às 3 da tarde. É dia de votar na Escócia, em Inglaterra e no país de Gales. Em Inglaterra as eleições são regionais, decide-se quem governa as cidades e as regiões locais. No caso do país de Gales e da Escócia, vota-se para o Parlamento. As urnas abriram às 7 da manhã, hora de Portugal continental. O primeiro-ministro britânico Keir Starmer já votou.
0: E as notícias estão de regressão. Espero que ela colocasse um som qualquer, mas ela já me tinha avisado e pronto.
1: Exato.
0: E nós estávamos aqui. Pronto. As notícias de regresso, 9h30. Carolina Bordal Soares, até já.
1: Até já.
0: 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Vamos motivar pessoas?

0: giro. Muito giro.
1: Ele está assim.
0: Parabéns, vó.
1: Ai, oh, epá. Idols com Mr. Motivator são 9:03. Boa quinta.

0: 9 e 6 com os Idols a abrir. Nesta hora de manhãs da 3, vamos ao trânsito. Alexandre Guimarães, como é que está tudo a esta hora?
1: Olha, tudo igual a 9 minutos. Foi o tempo que mencionamos o trânsito, é verdade. Há um acidente na A28, na VCI. Na A28 é Lavra, sentido diante de Castelo Porto. VCI, sentido Freixo Rápido, em Bom Joia. Tudo igual. 821-0101 é o número do Serviço Nacional do Trânsito da RTP.
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1: Somos nós.
3: E Tânia Graça, bom
4: eu mesma.
3: Dia.
4: Bom dia. Vamos aos nossos afazeres.
1: She's back. Por acaso, estranhíssimo, hoje não estás de férias.
3: Que mal língua.
1: Como é que tu te sentes numa quinta-feira a trabalhar?
3: Porquê que... Meu querido.
1: Estou a brincar.
3: Vamos lá a ver uma coisa.
1: Estou a brincar com a
3: vida. Todas as quintas que a minha pessoa se tem... Todas é mentira, por acaso. A última estava a trabalhar, a anterior não estava.
1: Mas olha, por ter vindo hoje, temos uma surpresa para ti.
3: Ai, qual é que é?
1: Não vamos dizer.
3: Oh, então, quando é que é?
1: É a seguir.
3: Está bem, pronto. Então vamos trabalhar?
1: Vamos trabalhar.
3: Alguém tem de o fazer aqui, não é?
1: Vamos
3: então
1: embora,
3: vamos lá. Olá, minhas queridas.
4: Olá.
1: Olá.
3: Em primeiro lugar, obrigada por toda a companhia ao longo dos anos. Parece. Vocês já viram que voz de cama, anos já.
0: Só para verem, é só para se meterem no lugar também.
3: Escrevo-vos porque sinto que aos 32 anos dei um passo gigante para trás na vida. Há cerca de 6 meses terminei uma relação longa e, por questões financeiras, tive de voltar para casa da minha mãe.
0: Pois. Ou não?
3: Na altura pareceu a solução mais sensata, temporária, mas a verdade é que isto me tem custado muito mais do que eu imaginava. Sinto uma vergonha enorme, como se tivesse falhado, como se toda a gente estivesse a avançar na vida e eu tivesse regressado à casa de partida. Às vezes até evito contar às pessoas que estou a viver com a minha mãe porque sinto imediatamente aquele peso do voltou para a casa da mãe aos 32. O mais estranho é que racionalmente eu sei que isto não faz de mim menos adulta, trabalho, contribuo para as despesas da casa, trato as minhas coisas, tento não ser um peso, mas emocionalmente sinto-me um bocadinho derrotada. E depois há outra parte do problema. A minha mãe é uma ótima pessoa. Damos-nos bem. Eu sei que ela gosta de me ter por perto, mas...
0: Estava à espera.
1: Senti-se um mês, não é?
0: Estava à espera.
3: Mas, desde que voltei, parece que voltámos automaticamente às dinâmicas de quando eu tinha 17 anos.
1: Muito difícil.
3: Pergunta a que hora chego, comenta se vou sair outra vez, quer saber com quem vou jantar, estranha se não almoço em casa, comenta horários, pergunta porque é que cheguei tarde.
0: Ai.
3: E eu nem sinto que venha de um lugar mau ou controlador, acho genuinamente que são hábitos antigos que ficaram congelados no tempo e reapareceram assim que voltei. Só que eu já não tenho 17 anos e sinto-me presa entre duas culpas. Culpa por precisar de estar ali e culpa por querer autonomia dentro da casa dela. Não sei bem como colocar limites sem a magoar ou parecer ingrata. Porque, ao mesmo tempo, sei que ela me acolheu num momento difícil. Como é que se volta à casa sem voltar a ser adolescente aos olhos da mãe? Ui, complicado não? Já viveram isto?
0: Não.
1: Já.
3: Tu já? E eu também. Não foi por o término de uma relação, mas eu saí de casa aos 17 e tive de voltar aos 27. E 10 anos é muito tempo. Eu era outra pessoa.
1: Não foi tanto tempo. Eu saí aos 23 e voltei aos 26.
3: Pronto, exato, sim.
1: E depois voltei a sair aos 28.
3: Muito bem.
1: Ou seja, foram 2 aninhos.
3: Então, antes de mais, gostava de começar por desmontar esta ideia de fracasso, não é? Aquilo que estás a viver é extremamente comum nos dias que correm. Nos últimos anos tem aumentado significativamente o número de adultos que regressam temporariamente à casa dos pais após separações, dificuldades financeiras ou períodos de transição. Há inclusive um nome já para este fenómeno, chama-se Boomerang Children, precisamente para descrever filhos adultos que regressam à casa de origem depois de já terem saído. E isto tornou-se particularmente frequente em contextos de instabilidade económica, rendas elevadas e mudanças relacionais.
1: Claro.
3: Portanto, crise da habitação, estamos aí, não é?
0: Uhum.
3: Ou seja, isto não é sinal de falha pessoal, é um momento de adaptação. O problema é que emocionalmente tendemos a associar independência ao nunca precisar de voltar atrás, como se crescer fosse assim uma linha sempre ascendente. E a vida raramente funciona assim, não é? Às vezes crescer também é perceber quando precisamos de apoio, quando precisamos dar um passo atrás. Agora, claro que uma coisa é a realidade prática, outra é aquilo que mexe connosco internamente. Até porque no teu caso, e embora, pronto, o término já tem 6 meses, mas 6 meses ainda assim também é recente, é possível que esta sensação de fracasso seja o acumular, não só do regresso a casa,
1: muito
3: mas
1: bem.
3: Da própria tristeza, não é?
1: Esta mulher fala muito bem.
3: Pelo fim da relação, que acaba por ser um... É sentido muitas vezes como um projeto que falhou. Eu não vejo os términos e as relações que terminaram como projetos falhados, porque certamente tiveram momentos felizes e foram felizes enquanto duraram.
0: Mas altura é... de coração quente, a pessoa sente isso, sente, não é? Sente, sente que falhou, sente, sente que houve ali alguma coisa que não alimentou. Porque depois também temos essa tendência, presumo, que é virar o pano para nós também, não é? Ou seja, obviamente que uma relação quando termina, a culpa nunca será à partida
3: sim,
0: só
3: é
0: de
3: uma dinâmica,
0: é?
3: Claro.
0: É uma dinâmica que termina, enfim, pelas mais variadas razões. Mas às vezes temos tendência a dramatizar precisamente por isso, porque viramos a coisa, não, fui eu que falhei, fui eu que não fiz.
3: Sim,
0: fui
3: sim,
0: que...
3: sim, sim.
0: E não
3: sim,
0: é assim, não é?
3: E certamente terá sido... terá tido muito investimento de tempo, emocional, muitos sonhos. Claro. O que eu quero dizer com isto é que são aqui alguns lutos em simultâneo, não só da relação, como da tua vida, que já não é a mesma.
0: O projeto em si, não é?
3: Exatamente. E claro, voltar à casa onde fomos filhos já tive muitas memórias, muitas dinâmicas, muitos papéis antigos, e isso acontece dos dois lados. Tu voltas a sentir-te mais filha e a tua mãe, sem necessariamente se aperceber, volta a entrar automaticamente no lugar de mãe cuidadora de uma rapariga mais nova. Muitas vezes nem é, como ela também diz, não é? Nem é controle consciente, é automático. O cérebro reconhece o contexto e reativa a dinâmica antiga. Só que há aqui um desencontro. Ela está a relacionar-se com a filha que saiu de casa há anos e tu regressaste sendo uma mulher adulta com uma vida inteira era entretanto vivida, não é? E por isso é natural que haja atrito. Também é importante dizer que sentir necessidade de autonomia não faz de ti ingrata. Uma coisa não invalida a outra. Elas podem coexistir. Podes estar profundamente agradecida pelo acolhimento e ao mesmo tempo precisar de espaço, privacidade e limites. Aliás, as relações familiares costumam funcionar melhor quando existem limites claros,
1: claro,
3: não é?
1: E é uma dinâmica super difícil de encontrar esse equilíbrio, porque ao mesmo tempo que estamos super gratos por ter ali uma cama e uma segurança, ao mesmo tempo também queremos a nossa independência.
3: Exato.
1: Portanto, é difícil de encontrar esse sítio.
3: Pois é, pois
1: um grande
3: é.
1: Abraço para esta pessoa que enviou este e-mail.
3: O Alex está a sentir esse coração. O segredo aqui provavelmente não está em confrontar, mas em atualizar a relação, sabe? Claro. Em si de fazer o download da versão mais atual. Porque talvez a tua mãe nem tenha a consciência do impacto dessas perguntas constantes, para ela pode ser assim só conversa rotineira, não é? Por isso pode ajudar a falar disto num momento tranquilo, não no calor da irritação, algo como: mãe, eu sei que perguntas porque gostas de mim e te preocupas, mas às vezes sinto-me novamente adolescente e isso tem sido difícil para mim nesta fase. Ou seja, não entrar numa lógica de acusação, mas sinto partilha de eu estou mal e isto está a contribuir também um bocadinho. Também pode ajudar a criar pequenas fronteiras práticas, avisar quando vais chegar tarde sem transformar isso numa prestação de contas, participar na dinâmica da casa, mas mantendo os teus espaços e rotinas. E depois há outra parte muito importante, trabalhares da forma como olhas para ti neste momento. Eu acho que isto é mesmo crucial. Porque o sofrimento maior no teu e-mail, eu acho que parece que não tem tanto a ver com a casa, tem mais a ver com a narrativa interna de esta relação falhou e também de eu devia estar noutra fase da vida. Uhum. Não é? Porque às vezes o que dói mais, nem é o presente em si, é a comparação com a vida que imaginávamos ter com determinada idade, em determinada fase ou depois de determinado tempo de relação. E é difícil. Mas uma separação e o regresso temporário a casa da tua mãe não apaga a mulher que construíste até aqui, não apaga a tua autonomia, nem a tua maturidade, nem o teu percurso. Estás numa transição, não é um retrocesso definitivo. E vou-vos dizer, às vezes nós precisamos mesmo de voltar à casa de partida e é não só necessário como essencial para começar o jogo com outra força. Portanto, vai com tudo, cuida de ti, cuida dessa relação e que tudo corra pelo melhor.
0: Ora bem, grande
1: no
0: beijinho.
1: Monopólio, quando se volta à casa de partida, recebe-se 200 euros.
3: Estás a ver,
0: Olha, e aqui também,
3: referência
0: partida,
3: de
0: voltando
3: esgatana.
0: À casa dos pais, também sim. Se vai receber depois uns bónus, não é? Vai se poupando.
3: Poupas uma guitinha.
4: Poupas uma renda.
1: Renda
4: poupas uma alimentaçãozinha. Vais poupando aí umas coisas.
3: Mas ela está a contribuir.
0: Claro.
3: Ela está a contribuir.
0: Claro. E também ela é mulher independente, também precisa disso, acho eu, também para sentir esse lado, não é?
3: É verdade.
0: Para manter isso, pelo menos. Tânia, o que é que acontece depois na versão mais longa deste podcast?
3: Ora, depois estaremos a desbravar o nosso e-mail, para o qual deve enviar as vossas missivas, vozdecama@roberto.pt.
1: Recebem muito spam.
3: Olha, por acaso, vou-te dizer.
1: Falas sobre o teu e-mail todas as semanas e eu às vezes penso, se o meu e-mail está como está, o vosso deve ser uma loucura.
3: Eu vou partilhar contigo, então eu vou-te confessar aqui que eu acabei de preparar o vosso cama hoje de manhã.
1: Muito bem.
3: E quando abri o e-mail pensei, meu Deus,
0: o que é que eu estou aqui a fazer?
3: Imprensa, não sei o quê, convite para isto, convite para aquilo, pronto. Pois. Muito obrigada, mas depois.
1: Mas não caiu em. Vou dizer, endezas e essas coisas da vida.
3: Não, isso não. Atenção, o nosso, sendo um e-mail
0: institucional,
3: pá, acho que mandam-te endeza.
1: Ah, nós recebemos PRs.
0: Nós idealistas e tudo.
3: Olha, nunca encontrei. Mas que está sempre
0: cheio. As
3: novas
0: emendas dos restaurantes, também recebo muito.
1: Pois é.
0: Que eu também não percebo.
1: Festival de Leitão.
0: Sim.
1: Por causa do nosso e-mail é engraçadíssimo. Eu já dei imensas vezes esta ideia. Mas nós temos uma rubrica de ler aleatoriamente um e-mail por dia.
0: Ai, por favor.
3: Ai, isso é giro.
1: Nós recebemos 70 por dia. Isto é real, é o número
0: não,
1: real.
0: Não, mais.
1: Ou mais de 70.
3: Uau, bem, mais concorridos do que voz de cama.
1: Mas é só press releases.
0: Mas nós também não temos problemas para resolver.
3: Também. Dê só os vossos, as vossas vidas.
0: É isso.
3: E já não é pouco.
1: Eu juro que fiz isto agora pela primeira vez sem querer.
0: O que é que foi?
1: Abri um e-mail ao Calhas. É da Iberdrola.
3: Muito bom.
1: Isto acabou de acontecer.
0: Olha, daqui a pouco temos uma convidada de luxo nesta manhã.
1: É a nossa surpresa. É a nossa surpresa para a Tânia.
0: É a nossa surpresa.
1: Até parece um surprise show.
3: Estou muito curiosa.
0: Ele deu a dica. Surprise, surprise! Não te lembras disto?
3: É Fátima Lopes.
0: É a Fátima Lopes.
3: A sério?
0: É mesmo. Está lá fora a ouvir-nos e a rir.
3: Muito bom!
0: Ela está feliz. Já acabei de ter connosco. The

0: Street nesta manhã de quinta-feira, são quase 9h20.
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0: Ora bem, e convidada na área, e que bela convidada esta, tenho que dizer. Eu estou muito, muito satisfeita por receber aqui Fátima Lopes. Bom dia!
3: Olá, muito bom dia, bem-vinda.
4: Bom dia, muito obrigada.
3: As manhãs da RTP Antena 3, vou passar a ler. Ainda há pouco tempo estava a terminar um casamento de 25 anos, o meu marido anunciou que ia sair de casa, depois de comemorarmos as bodas de prata numa festa glamourosa com mais de 100 convidados. Disse-me que vivíamos num teatro, presos a aparências, no qual já não havia amor. Fátima Lopes, de onde desencantaste esta história?
4: Da minha cabeça. Onde é que tu achas que havia desencantar esta história?
3: E o que é que acontece quando as histórias passam da nossa cabeça para o papel de toda a gente?
4: Olha, é muito bom, vou-te dizer, é muito bom. Eu gosto muito de criar histórias, gosto muito de criar narrativas, e vou-te dizer que no momento em que tu estás a escrever uma história, o que acontece é que tu vives com aquelas pessoas durante o tempo,
3: pois, claro,
4: que dura a história.
0: Elas são-te muito familiares, entretanto,
4: completamente,
0: não é?
4: Completamente. E acontece uma coisa, isto pode parecer estranho, ou que nós não estamos muito bem da cabeça, bom, se não tivermos também não faz mal nenhum, a vida segue na mesma.
0: Quem é que está?
4: Quem é que está, não é? Quem é que está completamente são? Algum problema? Temos Tânia Graça mesmo aqui à nossa frente,
0: é verdade,
4: e entramos já em ação. Mas o que eu dizia é que enquanto tu estás a escrever um livro, uhum, e estás com estas pessoas, tu deitas-te e levantas-te literalmente com elas.
0: Giro.
3: Quanto tempo é que se demora a escrever um livro?
4: Depende. Olha, eu este levei um bocadinho mais tempo do que é habitual, porque não tive tanto tempo livre como é, às vezes, enfim, esperado, não é? Numa situação destas, e portanto eu levei um pouco mais arrastado.
3: Não é a única coisa que fazes também, portanto...
4: Por isso mesmo, ou seja, levei mais de um ano, mas normalmente, não se riam, mas é verdade, eu levo 9 meses, o tempo de gestação de um filho.
0: Giro.
4: Quando não é prematuro,
0: claro,
4: naturalmente, pronto.
0: Muito giro.
3: Falamos aqui, pode mesmo pegar no título, não é? Entre o medo de te amar e a dor de te perder, isto é um grande luto que acontece na vida de alguém, não é? Seja um casamento de 25 anos, eu não consigo imaginar, porque tenho 30 de vida, portanto...
4: tão pequenino!
3: É complicado para mim, ou seja,
4: Deus.
3: Claro que já tive os meus lutos, mas um de 25 anos deve ser difícil em me processar. Portanto, a minha pergunta é, o que é que tu vasculhaste neste livro? Por que sítios de luto é que tu foste?
4: Olha, eu aqui achei importante ir pela questão de tu para fazeres um luto, e repara, as pessoas às vezes agarram-se à questão de quanto tempo é que durou a relação, para que tipo de luto é que eu vou fazer, e eu,
3: sim,
4: acho que não passa por aí, porque há pessoas que têm relações de 2 anos e têm lutos dos quais nunca mais saem. Quero dizer com isto que não conseguiram ter ferramentas para as ajudar a arrumar aquilo e ficaram presas nesse momento, e a vida não andou mais. E foi há muito pouco tempo que eu me cruzei com uma história dessas, depois de lançar o meu livro, porque sabes que no momento em que eu estou assim os livros, às vezes as pessoas vêm mais pertinho,
0: claro,
4: de mim e bicham assim ao meu ouvido um bocadinho de qualquer coisa mais pessoal que não quiseram dizer à frente das outras pessoas. Era uma mulher jovem, eu não sei, ela teria talvez 30 anos, 30 e poucos anos, tinha-se separado não há muito, a relação não foi assim tão longa e ela estava literalmente presa àquela separação e perguntava-me como é que se sai disto. Entendes? Portanto, não tinha sido uma coisa muito longa. Portanto, a questão é, quando a relação termina, que ferramentas é que tu tens para conseguires arrumar aquilo e não deixares que a tua vida fique ali presa?
0: E que
4: essa
0: ferramentas
4: é, que,
0: é que nos trazes neste livro? Foste buscá-las?
4: Eu fui buscar algumas das que sei.
0: Uhum.
4: E aquelas que sei, bom, às vezes tenho ferramentas e dá-me jeito para a personagem que eu estou a construir, uhum, ela não as usar. Exatamente, okay, porque nem todas as pessoas as têm.
0: Claro,
4: okay?
0: Claro.
4: Agora falando eu pessoalmente e não falando nas personagens, eu tenho sido uma pessoa que vou à procura de ferramentas. Eu também já me divorciei 2 vezes, portanto eu já tenho os meus lutos, sei o que é que me custaram, sei que foram completamente diferentes uns dos outros, um do outro, aliás, neste caso. E tu teres realmente quem te ajude, quem te ensine de que maneira é que tu podes olhar para aquela fase da tua vida, para a separação, e no fundo tirares dali o melhor. Pode parecer estranho, mas há sempre o melhor para tirar.
0: Difícil,
4: da experiência.
0: Não é? Sobretudo numa
4: Difícil,
0: primeira fase.
4: Sim, mas tirares dali o que há a tirar, as aprendizagens é muito importante, senão a seguir vais cometer o mesmo erro,
3: claro,
4: se possível com alguém que vai ainda corresponder menos àquilo que tu idealizaste. Portanto, convém que esteja arrumado no sítio certo. E, portanto, no meu livro, voltando à tua pergunta, Alexandre, no meu livro o que eu faço é procurar pensar o que é que uma mulher desta idade, de 50 anos, poderá ter de ferramentas para arrumar isto. Eu acho que ela teve as ferramentas certas para arrumar a questão da separação, mas ela não teve, e a Tânia foi que é a pessoa que apresentou o livro, portanto está aqui, também se pode manifestar, ela não teve capacidade, pela educação que teve, por tudo aquilo que a vida foi significando, de aceitar que se podia apaixonar por uma pessoa tão mais nova do que ela e tinha direito a viver isso. Ai, ter direito a viver isso, olha agora. Ela achava que não tinha direito.
0: Pois, falávamos um bocadinho até em off desta questão, não é? Muito particular, porque no caso, aqui é sempre a velha história. É um facto que é uma velha história, mas é um facto que continua a ser falada ainda até nos dias de hoje, que é, se isto acontecer com um homem, apaixonar-se por uma mulher mais velha, mais nova, depois de uma separação, de uma relação longa, curta, ou que seja, mas a partir de determinado momento da sua vida, não é olhado desta forma, mas na vida de uma mulher,
4: não é olhado
0: desta
4: forma, mas para a pessoa que está com ele, se ela for muito mais nova, também não é uma mulher que fique muito
0: não,
4: bem vista.
0: Não, a mulher nunca fica. Era isso que eu queria dizer.
4: É sempre
0: sobre
4: ela.
0: Essa. É isso mesmo.
4: É porque é uma interesseira. Ali amor não pode haver, porque há uma diferença de idade tão grande. Ela tão gira e ele afinal tão acabado. O que é que ela vê nele?
0: Exatamente.
4: Bom, quem é que já não ouviu isto tudo?
0: Bom, ou seja, o papel da mulher é sempre questionado nestes contextos, não é? E o papel da mulher que se apaixona por alguém mais novo é gaiteira.
4: É. Completamente.
0: Não é?
4: Ou está numa crise da meia-idade.
0: Também. Claro.
4: Também.
0: Quer viver
4: também
0: aquilo que não viveu.
4: Sim.
0: Não é?
4: Sim.
5: Exatamente.
0: E isto acaba por ser sempre muito estranho, eu acho. Porque até nos dias de hoje, em que deveríamos ter menos mais desempoeiradas e significar isto de outra forma, não é? Trazer isto para as nossas vidas de outra forma, acaba por não ser. E eu acho que este livro, Fátima, pode também ajudar nesse ponto de vista. Ou seja, quanto mais não seja, para nós mulheres, enquanto lermos, conseguirmos tirar esse lado também. O que é que tu achas?
4: Eu acho isso e acho outra coisa, que é, quem lê este livro, eu obviamente não vou dizer qual é o final, o que seria, não vou dizer de todo,
0: não se pode.
4: Mas eu acho que quem lê este livro, quando chega ao final, fica com a noção de que quando tu não te permites viver uma situação especial que a vida te trouxe, tu estás a dar um pontapé na vida.
3: Ei, eu ia te perguntar o que é que te diz alguém que, eu não vou viver mais nenhum amor porque estou muito magoada ou magoada e não consigo viver.
4: Bom, eu não
3: acabaste de responder mais ou menos.
4: Não, nem é bem a questão, nem é essa. É, mas nas coisas, repara, relacionado com amor e não relacionado
3: sim.
4: com amor.
0: Viver é viver, temos que ser livres para isso, não é?
4: Eu acho que uma das lições, talvez das mensagens mais importantes deste livro é, se a vida te trouxer uma coisa especial para viver,
0: aproveita.
4: Vive, por amor de Deus, vive. Amanhã isto pode já cá não estar. Vive, não te ponhas mas e se sei lá eu, não é? Acho que se perde demasiado tempo nestas questínculas que não adiantam nada e só te fazem ver a oportunidade a passar assim à tua frente, tu a dizeres adeus e ela vai embora e alguém com uma mente mais desempoeirada aproveitou-a. E bem, inteligente.
3: Entre o medo de te amar e a dor de te perder é o novo livro de Fátima Lopes. Fátima, corrige-me se eu estiver enganado. O teu primeiro livro de sempre é O Amar Depois de Amar-te?
4: Sim.
3: Sabes que estás perante uma efeméride este ano na tua carreira?
4: São o quê? 18 ou 19?
3: 20!
4: Ah, já são 20!
3: 20
4: Ai,
3: anos!
4: Estou atrasada há 2 anos!
0: Maravilha!
4: Eu ando a dizer em todo lado. Este é o 19º ano de livros.
3: Saiu em 2016.
4: Já estou a fazer 20
0: anos. Já estás.
4: Anos.
3: 20 anos enquanto escritora. Parabéns!
4: Oh, muito obrigada!
0: Parabéns.
4: Tinha que vir à Antena 3 para saber isto. Opa! Devia ter vindo mais cedo. Não, estou farta de mentir por aí fora. Há quantos anos escrevi? Não sei se 18, se 19. Eu menti também aí, não foi?
5: Pois foi.
4: Pronto.
3: É sim, o livro, pelo menos, em todo lado da internet, tá, diz que foi lançado em 2006.
4: Não, e foi. E, efetivamente, a minha filha tem 6 anos, ela tem 26. Pronto. Também não tinha feito esta conta.
0: Então está aí.
4: Pronto,
0: tá.
4: Não é? Sabes que às vezes a matemática não joga com a pessoa. Isso, logo a matemática.
0: Nós somos das letras, não é? Somos
3: juntámos todos na mesma sala, não é?
4: Exatamente. O meu filho não é isso.
3: Não é à toa. Obrigado, Fátima, pela tua presença.
4: Muito
3: e
4: obrigada.
3: Tudo bom.
4: Obrigada.
0: É isso mesmo. Foi mesmo um gosto receber-te aqui. Muito obrigada.
4: Obrigada.
0: Um beijinho. 3 Manhãs da 3. Com Andreia Pinto e Alexandre Guimarães. E também com os Jungle a esta hora. Bom dia.

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1: Vamos às notícias numa síntese edição de Carolina Bordal Soares. Quais são os destaques a esta hora, Carolina?
2: O Governo prepara-se para aprovar hoje em Conselho de Ministros as novas regras para os médicos tarefeiros que prestam serviço nas urgências do SNS. A FNAM não acredita que o novo decreto de lei possa resolver um problema de fundo, que é a falta de médicos. Joana Bordal Lissá revela que só teve acesso ao documento ontem, na véspera da reunião do Conselho de Ministros, e deixa críticas à Ministra da Saúde. Vamos ouvir a porta-voz da FNAM à hora certa no noticiário. É o dia de todas as decisões. As negociações para a nova lei do trabalho regressam hoje à concertação social. Há sinais de aproximação entre a CIP e a UGT, com a Confederação Empresarial Portuguesa a mostrar abertura em algumas matérias. Daqui a pouco vou recordar os pontos que ainda causam discórdia entre governo, sindicatos e patrões em relação ao pacote laboral.
1: Fica combinado o encontro às 10 da manhã com Carolina Bordal Soares na informação. 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

0: previsão para esta quinta-feira é de aguaceiros nas regiões norte do país e também no litoral a partir da tarde. Céu nublado nos Açores e na Madeira e também com chuva fraca nos arquipélagos. Máximas para hoje, Guarda 16, Ponta Delgada chega aos 17, Viseu, Porto, Sines, Viana do Castelo e Aveiro 18, Leiria, Sagres e Coimbra sobem aos 19, Funchal, Vila Real, Bragança e Porto Alegre 20, 21 para Braga, Castelo Branco, Lisboa, Setúbal e Santarém com 21 graus, 22 em Faro, 23 em Beja, Évora 24 graus.
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0: Ao som da Garota Não, também Maru a passar por cá, 9h33. Bom dia, boa quinta-feira.

0: Only Nothing com Crença, Ofensa e Desafio. Only Nothing que também tem colaborações com o convidado da semana, da nossa Catarina Marques Rodrigues, que tem Dona da Casa na área.
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0: Vai ser uma belíssima conversa para ouvir este fim de semana. Já sabem, Catarina Marques Rodrigues, a nossa dona da casa, com Luca Argel, esta semana.
4: São duas pessoas espetaculares, não é?
0: É mesmo.
4: Juntaram-se duas pessoas no estúdio.
0: Vai ser uma conversa extraordinária, tenho a certeza. Ora, eu não sei se vocês trouxeram os vossos modelitos mais arrojados para esta emissão de quinta-feira,
4: então,
0: mas
4: vês.
0: Esta semana aconteceu Met Gala.
4: Pois, eu não percebo bem. É um conceito que me passa um bocado ao lado.
0: Pois é.
4: É assim, são pessoas a vestir-se de forma estranha.
0: É isso.
4: Não é?
0: Basicamente, sim. Em resumo, eu acho que pode ser assim. Mas este ano voltou a provar que não é apenas uma passadeira vermelha, não é?
4: É que é o Carnaval de Torres.
0: Não é bem. É um espetáculo de moda, na verdade, onde a arte se cruza também com a identidade e com a narrativa. Sob o tema desta edição, fortemente ligada à ideia de transformação e expressão artística, o tapete vermelho encheu-se de referências visuais que iam desde a pintura clássica, por exemplo, à escultura. Também com muitos looks que parecem verdadeiras peças de museu em movimento. Ora bem, houve interpretações literais e outras mais conceptuais, como desde sempre a Met Gala nos foi habituando. Se não vejamos, Heidi Klum, por exemplo, para mim foi assim a mais surpreendente de todas, porque destacou-se ao surgir como uma autêntica estátua viva. A mulher parecia feita de pedra, um look rígido e escultórico que parecia talhado em pedra, baseada numa obra que foi originalmente encomendada em 1846, a escultura de Monti, representando a Virgem Vestal.
4: Já vi.
0: Já Bad Bunny.
4: Está estranho, tá?
5: Super bem que conservador ao nível do outfit.
4: Já viste a imagem?
5: Tens que abrir.
6: Não, mas estou a sentir.
5: Tens que abrir a cabeça, porque é o Met Gala que estamos a falar.
4: Exatamente. Não. Então anda cá.
5: Espera aí que eu vou ver.
0: Vamos aguardar se a reação honesta.
4: Não está mesmo nada estranho. Não.
0: Não está ótimo.
4: Pronto. Quando a pessoa mais woke de Portugal começa a balbuciar. Tu sabes o que é que estamos a ver?
0: Vamos para Bad Bunny.
4: Pronto.
0: Bad Bunny, que foi um dos mais comentados da noite também, ao parecer,
5: muito
0: envelhecido num visual que brincava com a passagem do tempo e a ideia de legado. Segundo o próprio, demorou 53 anos a fazer. Eu achei divertido, porque me perguntaram quanto tempo é que ele se demorou a preparar e ele disse 53 anos. Estranho, inesperado e absolutamente impossível de ignorar. Entre outros looks mais falados, temos, por exemplo, o de Cisa, que surpreendeu com um look reciclado, com todas as peças que faziam parte do seu outfit compradas no eBay. É verdade. Mas levou ali depois uns...
4: Ok, pronto, foi à Vintage.
0: No fundo é isso, mais ou menos.
4: Foi aos favoritos da Vintage. Estavam ali para comprar há imenso tempo.
0: Sim. Aparecendo vestida de um amarelo forte, quase como um sol brilhante. Enquanto, por exemplo, Sabrina Carpenter trouxe uma referência direta ao cinema clássico com um vestido feito de película. Mas não era uma película qualquer. Era a película do filme de Audrey Hepburn, chamado Sabrina.
4: Olha, digo-te uma coisa. E está espetacular.
0: Está
4: isto
0: mesmo.
4: É uma ótima ideia.
5: Olha,
4: e concretizou muito. Bem.
0: Está muito giro.
5: Quando falaste em película, pensei naquela de enrolar Sandes para levar para a praia.
0: Não é essa?
5: Estou a achar muito estranho.
0: É do filme, é a película.
4: É papel aderente.
5: Já percebi.
0: É o rolo.
4: Ai, que bom, pá.
0: A noite ficou também marcada por um lado mais pessoal e simbólico. Beyoncé voltou à Met Gala 10 anos depois.
4: E a filha?
0: A filha foi
4: e
0: também.
4: E a aura da filha?
0: É isso mesmo. Ela não só fez-se acompanhar pelo seu excelentíssimo esposo, não é? Jay-Z, como sempre, mas também Blue Ivy Carter, que num momento rapidamente se tornou a pessoa, ou das pessoas mais comentadas, porque a miúda estava preparadíssima para aquilo. E, aliás, até a própria Beyoncé, em entrevista na Passadeira Vermelha, disse isto mesmo. Disse que ficava muito feliz de partilhar este momento com a filha e que a filha estava mais do que pronta e que mostrava que estava mais do que pronta para um evento como este.
4: Pá,
0: também.
4: Por acaso, não, vocês não pensam nisto, que é, a Blue Ivy tem 14 anos.
0: Pois tem.
4: Vocês, vocês viram a...
0: Elas são fotocópia uma da outra, ou não?
4: Elas são iguais,
5: malas. São iguais.
4: Não sei se já surreal. Se viram essas imagens da Met Gala, da Blue Ivy.
0: Já.
4: Eu penso mesmo, é impossível esta criança não ser insuportável. É impossível.
0: Eu acho mais isso em relação à mais velha do, da Kardashian e do Kanye West. A North.
4: Eu acho mais isso. Mas para mim é, tu nasceste, viveste, cresceste, tu não conheces outra realidade do que ter 50 mil câmaras apontadas para ti.
0: Pois é.
5: É verdade.
4: Tu és insuportável, mano.
5: Olha, mas também pode ser, em vez de insuportável, pode ser super introvertida pois ou é. Autoconsciente.
4: Assim, por acaso aquele vídeo da Blue Ivy, como parece mesmo, é uma pessoa introvertida.
5: Mas...
4: dá imensas
5: não, às vezes a autoconfiança é mais performativa do que real,
0: é verdade,
5: Alex.
0: É verdade,
5: a pessoa faz
0: é
5: tipo, eu sou a maior, faço e aconteço. Pá, desculpa, Lá.
4: Acho que é uma Robert Tripp.
0: E na matéria dos filhos, voltamos à passadeira vermelha. Nicole Kidman também surgiu com a filha, com um olhar muito apaixonado para aquela filha. Foi muito querido o momento entre elas as duas. A A$AP Rocky também com a sua Rihanna, também dos casais mais fofos da Met Gala. E a deixar aqui, obviamente, a marca também na passadeira vermelha. Destaque ainda para uma presença portuguesa. Porque nós somos tugas e vamos procurar onde é que nós estamos e estamos lá.
4: Foi Daniela?
0: Não foi. Não foi. Foi basicamente num look. A presença portuguesa revelou-se num modelito assinado por Miguel Castro Freitas, da marca Mugler, vestido por uma influencer e criadora de conteúdo, Emma Chamberlain. Um momento muito importante que confirma o crescente reconhecimento da moda nacional, obviamente, num palco global como este. O vestido era extraordinário, já foi apontado como um dos mais extraordinários da noite. Tinha partes pintadas de facto à mão. O tecido foi tingido com
5: procurei
0: cores.
5: Alex, por favor, que eu quero ver. Que
0: é lindo, é lindo.
4: Emma Chamberlain é muito bonita.
0: E o vestido é extraordinário também, não é? Portanto, depois tem umas mangas com umas fitas de tecido.
5: Vou ver.
0: É mesmo incrível.
5: Ai, peço desculpa.
4: Bem, eu penso logo na trabalhar aqui, isto deve ter dado.
5: Olha, vestiria fácil esse vestido.
0: É lindíssimo.
5: Muito
4: querido. É, pois isto é Tânia Graça vibes.
5: É um pouco.
4: Isto é Tânia Graça type beat.
5: Só que sem a maquilhagem minha seria um pouco menos, esta está assim mais pesada, dark.
4: Pois está, parece
5: é?
4: Um bocado Marilyn Manson.
5: Exatamente, não é tanto a minha onda. Mas
4: que
5: o
4: giro.
5: Vestido sim.
4: Somos a passadeira vermelha.
0: Somos a passadeira vermelha, sim.
4: Muito
0: eu vou falando
4: é fácil
0: aqui dos looks
4: cair
0: e vocês
4: aqui,
0: falam.
4: Foi muito fácil
0: e vocês comentam. Sim, era o que eu queria, portanto está certo.
4: Eu agora vi-me a falar. E pensei, olha que giro.
0: São. Vamos continuar então nesta tarefa. Depois da maioria dos looks foram então também pelas obras de arte. Madonna, por exemplo, surgiu com um look gótico na reinterpretação do quadro A Tentação de Santo António de Leonora Carrington. Uma belíssima também representação. Um fato muito escuro, com uma vibe um bocado de bruxa, porque era isso que o... porque é isso que o quadro também evoca,
4: aqui
0: não é?
4: É
0: a mulher enquanto símbolo de bruxa e depois acompanhou, fez-se acompanhar pelas quatro modelos que seguraram no véu ou na cauda do vestido para fazer precisamente a imagem do quadro original.
5: Então isto é um look colaborativo.
0: É um look colaborativo, sim senhor.
5: É um colab.
0: Agora, eu vejam o look da Madonna, já estão a ver, vejam também o quadro Tentação de Santo António, de Leonora Carrington, porque a recriação está muito, muito interessante. Eu achei interessante.
4: Estou a ser avô, desculpa.
0: Essa
4: desfigurei a página toda da internet.
0: Oh,
4: agora
0: meu
4: perdi.
0: Deus. Então,
4: aqui,
0: avô.
4: Já
0: viste o quadro?
5: Não, o quadro ainda não.
0: Mas
4: estava
0: agora tens que ver o crau.
4: O quadro. Diz lá.
0: É o quadro, chama-se A Tentação de Santo António, de Leonora Carrington. É um belíssimo quadro.
4: Ah, já percebi, está bem.
0: Tem a simbologia da mulher, não é? Ser temido. Mas também enquanto...
5: Eu confesso que tenho alguma dificuldade em acompanhar coisas muito conceptuais.
0: Uhum.
5: Seja moda, seja teatro, seja...
0: Mas é Met Gala,
5: perdida,
0: não é?
5: Fico um pouco perdida,
0: Met Gala tem
5: ideia.
0: Este lado,
4: sim,
0: tem este lado sempre,
4: ideia,
0: não
4: sim.
0: É? Agora, no fim, a Met Gala voltou a fazer aquilo que faz melhor, que é aquilo que nós estamos aqui a fazer, gerar conversa,
5: é
0: dividir
5: verdade.
0: Opiniões, transformar roupa em discurso, porque ali cada look não é para ser visto, é para ser interpretado.
4: Mas eles depois, eles jantam antes, não é? Porque é impossível jantar
0: não,
4: com
0: é depois,
4: fatos.
0: É depois. Eles entram, isso é
4: mas
0: a entrada.
4: Mas eles trocam-se depois para um fato de treino.
0: Não, eles trocam-se para o fato de treino no pós-festa. Para o after party.
4: Mas imagina jantares com este...
0: Ah, eu não imagino.
5: A senhora que estava de estátua.
0: Sim. Aquilo não... Era silicone.
5: Pois, eu estava a pensar quão rigidificada estaria a sua pele.
0: Não. Aquilo era tudo prótese de silicone, que era molinho. Que ela andava e ficava molinho.
5: Ai, meu Deus.
0: E era.
4: A mim passa-me um bocado ao lado. Mas o que me interessa é que a gente se divirta. Portanto...
5: Sejam felizes.
0: E vistam-se bem.
4: É pá, e sobretudo, eu digo-vos uma coisa. Eu desejo-vos um ótimo fim de semana, porque eu estou de fogo amanhã!
5: Tanta coisa,
0: não, ele todas as semanas, só trabalha 4 dias agora. Por acaso, é um novo
4: eu,
0: contrato.
4: Sem querer, com prémios Play e com duas coisas, duas folgas que tinha que utilizar, é terceira, sexta-feira seguida.
0: Ai, Alexandre, adeus.
4: É terceira.
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0: Ora, e há emissão especial para acompanhar esta final do Festival Termómetro, mas contamos todos os detalhes em breve. 5 para as 10, o trânsito a esta hora, Alexandre Guimarães. Ah, desculpa, já fechaste o computador, não é? Porque as pessoas não precisam de saber o que é que se passa nas estradas.
4: Eu vou dizer.
0: Como, por exemplo, uma indicação de acidente na A3.
4: Vou-te dizer, tens filas na BCI?
0: Não, não, temos que ir ao acidente primeiro.
4: Então, o acidente é o quê?
0: A3 Braga Porto, antes da saída para o Hospital de São João. Vês as pessoas que estão lá no trânsito.
4: Há todos os dias.
0: Não há. A28, em resolução, o acidente em Lavra, filas a partir de Modivas, mais à frente, a chegada à Avenida Cidónio Paes. Agora, a VCI, como é que está?
4: A VCI tem filas de Bom Joia até às Antas.
0: Não tem. De Canidelo até à Boa Vista e do Mercado Abastecedor até ao Nó das Antas.
4: Ah, espera aí, calma, recebi aqui um e-mail. Ah, já, existe uma aplicação, chama-se Waze, saquem.
0: Segunda circular lenta nos dois sentidos, A5 também com demora ainda em direção à capital.
4: Segunda circular e A5 tem trânsito?
0: Eixo Norte-Sul, Campo Limpo para a Avenida de Ceuta e C19 de Terceira e à chegada à segunda circular.
4: Terceira?
0: E a Ponte 25 de Abril também demorada e a Radial
4: de Ponte 25 de Abril?
0: Para!
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0: Olha, Tânia, então até quinta-feira.
5: Olha, foi um excelente momento de rádio, vou-te dizer.
4: Obrigado, Tânia.
5: Muito bom mesmo. Obrigado. Aqui patrocinado por Alexandre Guimarães.
4: E para o trânsito, que é muito importante. É muito importante. Vou andando.
0: Tchau.
4: Volto segunda-feira. Não, para cá volto.
0: A música está muito alta, ninguém está a ouvir, Alexandre, está?
4: Tenho mesmo feito a repetição.
5: Beijinhos.
0: Eu estou de volta então amanhã às 7 já a seguir a André Santos. Alexandre Guimarães, volta quando lhe apetecer, porque a vida dele também agora é isto, percebem? É assim que os vossos impostos andam a patrocinar as férias desta pessoa. Até amanhã.

0: Muito bom dia, 10 da manhã no continente e na Madeira, são 9 nos Açores. Sejam muito bem-vindos à 3 manhã de quinta-feira às notícias, numa edição da Carolina Bordal Soares. Alô Carolina, o que é que se passa?
1: Olá, bom dia André. O Governo prepara-se para aprovar hoje em Conselho de Ministros as novas regras para os médicos tarefeiros que prestam serviço nas urgências do Serviço Nacional de Saúde. A FNAM não acredita que o novo decreto de lei possa resolver um problema de fundo, que é a falta de médicos. Joana Bordal Issá revela que só teve acesso ao documento ontem, véspera da reunião do Conselho de Ministros, e por isso deixa críticas à Ministra da Saúde.
2: O que aconteceu é que para a reunião da audição que a FNAM teve esta terça-feira, nós fomos para a reunião sem acesso ao documento. O documento não foi apresentado também durante a reunião, apenas foi falado do tema e o documento apenas chegou ontem, na véspera do Conselho de Ministros, o que mostra uma falta de respeito pelas regras da contratação coletiva. De qualquer forma, nós iremos analisar o documento e o que nós dizemos é que este tipo de medidas não resolve o problema estrutural da falta de médicos no SNS.
1: Na leitura de Joana Bordal Issá, o caminho é apenas um: integrar os médicos tarefeiros e reforçar a capacidade do Serviço Nacional de Saúde.
2: O que defendemos é que estes médicos prestadores de serviço devem estar integrados nos quadros do Serviço Nacional de Saúde. Mas para que isso aconteça é necessário resolver o problema de fundo com salários base justos e condições de trabalho dignas, porque neste momento os médicos que estão no SNS, seja em que modalidade for, têm uma sobrecarga constante com horários muito difíceis, incompatíveis com a vida pessoal e com a vida familiar.
1: Declarações da porta-voz da FNAM, Joana Bordal Issá, a falar sobre o decreto com novas regras para os médicos tarefeiros que fazem urgências no SNS, um decreto que deverá ser aprovado esta manhã na reunião de Conselho de Ministros. É o dia de todas as decisões num processo que já vai longo. A negociação do pacote laboral volta hoje à concertação social. O Governo continua ainda a tentar um acordo depois de ontem a CIP, a Confederação Empresarial de Portugal, ter mostrado alguma abertura para se aproximar da UGT em algumas matérias. A jornalista Rita Soares resume aqui as medidas que têm gerado mais desentendimento.
3: Entre os pontos de maior discórdia para a UGT estão as regras sobre a contratação externa. As normas atuais prevêem que as empresas que avancem com despedimentos coletivos ou com a extinção de postos de trabalho não possam recorrer ao outsourcing durante um ano. Numa fase inicial, o Governo defendeu a revogação desta norma, mas na última versão da proposta sugeriu uma proibição por 6 meses. O regresso ao banco de horas individual é outra das medidas incómodas. O Governo quer também

0: Também alargar às pequenas e médias empresas a possibilidade de não reintegrarem trabalhadores despedidos de forma ilícita. Se da reunião de hoje não sair um acordo, a propósito de revisão da lei laboral segue para o Parlamento.
1: É o dia de todas as decisões. A última reunião da Concertação Social sobre as alterações à lei do trabalho está marcada para hoje às 3 da tarde.
2: Já uma pessoa não pode tomar o pequeno almoço descansado. A Carolina Bordal Soares quis ir embora. Não há mais notícias. Amanhã às 7 estás de regresso.
1: Cá estarei. Beijinhos. Sim, senhor. Beijinho, até amanhã.
2: Informação sempre em noticias.rtp.pt. Informação que volta também às 4, aqui às 3. André Santos, na RTP Antena 3. Ora, nem mais uma quinta-feira, convosco até bem perto da 1 da tarde. É ao som da nova música nacional que arrancamos, João Maia Ferreira e Michael Knight. Esta chama-se Borda Fora. Depois, Fred Again e Jamie T com Lights Burn Dimmer. As primeiras a tocarem por aqui depois das 10 da manhã, nesta quinta-feira, 7 de maio. Quase aí o fim de semana. Bom dia, bem-vindos. Salta.

Bem, para quem ainda não bebeu café, fica aqui o shot de cafeína necessário para esta quinta-feira. Fred Again, Jamie T, Lightsburn, Dimmer na abertura de mais uma hora na RTP Antena 3. Atrás, João Maia Ferreira e Michael Knight. 10 e 11, sejam muito bem-vindos. Espero que a semana esteja a decorrer da melhor maneira. Uma boa quinta-feira.

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1: Muito e muito bom dia. Ora, nesta hora, daqui a pouco, a música nova dos Disclosure. Eles estão de regresso. Música nova para ouvir daqui a pouco na 3. Há também, mais à frente, Tunde Adebimpe, os Clã, o James Blake, a música nova dos Strokes, que estão de volta. Vão ter novo disco muito, muito em breve. E, claro, muito mais para ouvir aqui pela 3. Comigo, André Santos, até bem perto da 1 da tarde. Venham daí, sejam bem-vindos. Agora também com os Capitão Fausto, que ficámos a saber... Vão estar na edição deste ano do Festival Cucamonga, que decorre no final de setembro em Lisboa.

0: É a música que marca o regresso deste ano às canções dos Disclosure, The Sun Comes Up Tremendous, música nova na RTP Antena 3. Eles que estão a terminar uma digressão que foi iniciada no mês de Abril pela América do Norte, uma série de concertos dos Disclosure, The Sun Comes Up Tremendous, música nova na RTP Antena 3. Lá atrás também Lucy Dacus com Planting Tomatoes e ainda os Capitão Fausto, que reforço, são nome, um dos primeiros nomes a ser confirmados para a edição deste ano do Festival Cucamonga, que volta a contar com o carimbo da 3. E esta quinta-feira, bom, traz-nos sol, a tarde com mais nuvens, inclusivamente durante a tarde pode chuviscar no norte e no centro. Aguaceiros que vão chegar às ilhas de forma mais intensa nos Açores, mais fraca na Madeira. Máximas de 16 graus para a Guarda, é o ponto mais frio no país. Alô Guarda, boa quinta-feira por aí. Ponta Delgada máxima 17, Porto com 18, Coimbra e o Funchal com 20, Lisboa também, Faro com 22, Beja e Évora mais quentes hoje, máxima de 23 graus. 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
0: Ora bem, a Austrália continua a ser bastante fértil, não só em cangurus, mas também no que diz respeito à música. Aqui, na verdade, ele é ganês, mas desde cedo foi com a família para a Austrália. Chama-se Genesis Owusu. Música nova para ouvir agora na 3, vale bem a pena ouvir. Logo depois, Fats Pony e Tiago Nacarato, também Mar e Tunde Adebimpe. Boa quinta-feira!

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0: Acontece-nos a todos na vida associarmos canções, álbuns a determinadas etapas da nossa, do nosso percurso, não é? Necessariamente esta canção dos Clã e o disco onde esta canção estava integrada, a Véspera, faz parte do meu imaginário da pandemia, onde na verdade tocámos muito essa canção aqui para o 3. Este disco é justamente de 2020, trazia canções como Sinais, Pensamentos Mágicos, Tudo no Amor, canções que tocaram muito aqui pela RTP Antena 3 e que marcaram esse período onde estivemos todos também mais confinados necessariamente, e muitos de nós também mais ligados a coisas como a música, e justamente esta canção marca essa etapa e esses meses de maior introspeção, maior confinamento que todos nós passamos. Os Clã 3 com este Tudo no Amor, lá atrás também Tunde Ade Bimpe com Magnética, ouvimos ainda Amar com Tintas. Ficámos a 19 minutos das 11 da manhã. 3 RTP. 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Estiveram por cá, aliás, são recorrentemente, passam pelo nosso país. Eu lembro-me de os ver precisamente no Alive, e aí tiveram alguns problemas técnicos no arranque. Ainda assim, desta vez, vêm para concerto em nome próprio, não é em forma de festival, é concerto com carimbo da 3. São os Tudor Cinema Club que estão a caminho de Portugal e atuam por cá já nas próximas semanas.
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0: Muda de sítio, não muda de rádio. O mimo agora é em Guimarães. Os primeiros nomes foram anunciados justamente ontem. Tudo novamente com o carimbo da RTP Antena 3, depois da passagem por Amarante. Agora é a cidade de berço, Guimarães, a receber o mimo. E com belos nomes para esta primeira leva de confirmações para o mimo que vai acontecer então com o carimbo da 3. Agora, estamos noutra. James Blake e Dave. Bela canção. Chama-se justamente Doesn't Just Happen. James Blake agora na 3. Bom trabalho.

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Going Shopping voltaram e com uma bela canção, Going Shopping, os Strokes na RTP Antena 3 vão trazer novo álbum, de resto já não por aí dar concertos. Os primeiros deles aconteceram no Coachella, dois fins de semana com concerto dos Strokes. Rita Onofre também lá atrás com Vai e Volta. Estamos a 7 minutos das 11 da manhã. Daqui a pouco chega o João André Oliveira com as primeiras da cultura desta quinta-feira. Vem aí o Domínio Público. Chega às 11 em ponto aqui à 3. Até lá, ainda duas canções para ouvirmos. Primeiro, a maravilhosa Suki Waterhouse. É uma bela canção este Back in Love. Logo depois juntamos também o Papillon com mais um. Manhã de quinta-feira, bom trabalho e uma ótima viagem com a 3.

0: Ficámos ontem a saber, vai marcar presença no Festival Mimo, que celebra justamente uma década em Portugal, uma vez mais com o carimbo da RTP Antena 3. Em julho desta feita, o Mimo vai acontecer em Guimarães. Tricky, à cabeça de um cartaz que traz, por exemplo, também Zé Ibarra ou o Papillon. Muito e muito bom dia, são agora 11 da manhã no continente e na Madeira, são 10 nos Açores. Manhã de quinta-feira, 7 de maio.
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0: Já cá está o homem que nos traz uma barrigada de música. João André Oliveira, Billie Eilish, Rita Vian, Prof. Jam, para onde é que queres começar?
2: Enfim, vamos, André, primeiro começar por um bom dia e depois por Billie Eilish.
0: Olha, desculpa lá, agora também não ficou bem da tua parte, mas está bem, bom dia.
2: Vamos começar com Billie Eilish, não necessariamente com música, mas com algo pouco habitual. Hoje é possível, e durante as próximas semanas, imagino, ver um concerto no cinema. Estreia hoje nas salas Billie Eilish, Hit Me Hard and Soft, The Tour Live in 3D, o filme-concerto da última digressão de Billie Eilish, que promete ser uma experiência de ecrã inovadora. E se tiverem dúvidas quanto a esta promessa, não é? Muitas vezes se lê nas sinopses, há aqui um ponto extra de garantia, um tal de James Cameron, que conhecemos de pequenas obras como Avatar, Titanic, Exterminador Implacável, enfim, muitas dos grandes filmes dos últimos 30 anos. É James Cameron, então, o responsável pela realização desta experiência. Foi gravada durante a digressão mundial, esgotada, e em particular durante os concertos de Manchester, este filme que junta então duas figuras de peso mundial no grande ecrã. Sigo para a música nova com notícias de Rita Vian, a escritora e compositora está de regresso com um novo single. Chama-se Amanheça.

Um novo regresso de Rita Vian com uma nova canção, um tema criado com os gêmeos Goias, Henrique e António Carvalhal e Charlie Beats. Com edição a 29 de maio, Ligadura será o novo álbum da artista e sucede a Senso Real, que já é de 2023. Ora, fecho também com a música, neste caso com o senhor Mário Cotrim, depois de Música de Intervenção Divina. Prof Jam está de volta e a preparar o sexto álbum de estúdio.

0: É Sozinho que se chama este, que é o primeiro avanço para o novo disco. Chama-se LSD, Love Songs Die, o sexto da carreira de Prof Jam. Para já, ainda não há muitos detalhes, tendo uma tracklist que aponta para 16 temas e várias parcerias ainda por anunciar. Portanto, não sabemos com quem vai trabalhar, não sabemos ainda a data, mas sabemos sim que está a caminho então um novo disco de Prof Jam e a última das novidades do domínio público desta manhã. Eu, André, claro, regresso às 2 da tarde.
1: Muito bem, combinado. Olha, adeusinho, boa quinta-feira, um
0: Isso
1: bom dia
0: mesmo.
1: Para ti. Um abraço.
0: Um abraço.
1: Tchau, tchau.
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1: João André

0: Muito, muito bom dia, 11 horas 4 minutos.
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0: Mais uma hora convosco, é assim até à uma.
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0: Muito e muito bom dia. Começamos em Barcelos esta hora. É de lá que nos chegam os Glock and Wise, que estão de regresso às canções. Vai dar, é o novo single e toca agora na 3. Logo depois da passagem por Portugal em dose dupla, com concertos na maior sala de espetáculos do país, a Mel Arena. Continua a sua digressão. Aqui há dias atuou em Londres. Falo-vos da Rosalía, que chega já a seguir com Chicken Teriyaki. Bem-vindos.

Rosalía na abertura de mais uma hora na RTP Antena 3, ela que vai rumar agora ao continente americano com os concertos deste novo álbum. Estamos noutra, é a música nova de Jessie Ware, Automatic. Daqui a pouco vamos ter disco da semana, o novo álbum dos Nick Cave em destaque esta semana aqui na 3.

0: E depois da Yolanda, os portugueses Celso na RTP Antena 3, chama-se Flores Falsas, a canção que toca por aqui.
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0: Mas que há 32 anos vos dá também a conhecer a música que se faz lá por fora. Daqui a pouco vamos à Irlanda do Norte, até à cidade de Belfast. É de lá que chegam os Knee Cap e é para lá que vamos. Eles têm novo álbum, é disco da semana aqui na 3. Primeiro, digo-vos que esta quinta-feira traz sol, a tarde promete mais nuvens, pode mesmo chuviscar no norte e no centro. Aguaceiros que são certos nos Açores e também na Madeira, ainda que mais fracos. Máximas para hoje, 16 graus na Guarda, é o ponto mais frio no país. A cidade de Ponta Delgada a chegar aos 17, Porto com 18, Coimbra e Funchal com 19, Lisboa chega aos 20, alô Algarve, Faro hoje máxima de 22, temos mais quentes no Alentejo, Beja e Évora a chegarem aos 23 graus nesta quinta-feira. Rumo a Belfast, já a seguir.
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0: Agora sim, disco da semana na 3, o novo dos Knee Cap, chama-se Finian, e está em destaque aqui.
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0: Um disco sobre identidade, sobre resistência e também sobre a Palestina. É justamente numa viagem à Palestina que seguimos hoje, aqui ao lado de um dos nomes mais relevantes do rap palestino, Fozzy, Knee Cap com Palestine. É música para ouvir agora na 3.

diretamente de Ramallah, Palestina. Fozzy na RTP Antena 3, convidado dos Nicap num tema que se chama justamente Palestina, que faz parte de Finian, no novo álbum dos norte-irlandeses. André Santos, na RTP Antena 3. Estão de volta depois das 5 da tarde aqui à 3. Agora a Zoé Flag, depois Beatriz Pessoa, Bell Chase Hotel e os Tame Impala. Bom trabalho connosco.

0: Os Tame Impala na 3, Afterthought. Belches Hotel lá atrás com Sunset Boulevard. Muito e muito bom dia, bem-vindos. Faltam 21 minutos para o meio-dia. Vem aí a fricção científica, hoje com os benefícios de nos sentarmos junto a uma janela.
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0: E por falar em música nova, daqui a pouco, ouvimos a nova dos Buraca, primeiro.
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3: A importância de nos sentarmos junto a uma janela com vista. Investigadores chineses analisaram dados de acesso à universidade, cruzando os resultados dos exames com o lugar ocupado pelos alunos. Na China, os estudantes que fazem este exame sentam-se no lugar que lhes é atribuído de forma aleatória. Alguns ficam com lugares à janela, outros não. Os resultados não deixaram dúvidas. Aqueles que se sentaram junto às janelas com vista tiveram melhores notas, quase 9% superiores às dos alunos que ocuparam lugares na zona interior das salas. Já os que se sentaram junto às janelas com vistas bloqueadas não registaram o mesmo benefício de lugar. Os mesmos resultados foram constatados em exames de ciência e de artes, mas foram mais acentuados nos homens do que nas mulheres. Os cientistas consideram que os resultados confirmam a teoria da restauração da atenção, que propõe que o contacto com a natureza, que pode ser só olhá-la através de uma janela, restaura a fadiga mental produzida pelo foco contínuo. Os autores do estudo acreditam que a descoberta pode ajudar as escolas a lidar melhor com alunos que sofrem de déficit de atenção e também a desenhar melhor os espaços de aula e de trabalho. O estudo foi publicado no Journal of Economic Behavior and Organization.
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0: O benefício do impacto visual na Fricção Científica de hoje.
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0: A mais-valia de uma janela com vista no episódio desta quinta-feira que fica guardado no nosso site.
2: Lily Allen.

Voltou. Buraca São Sistema de regresso. Aí estão eles com Por Mambo, música nova. Chegou também acompanhada de um belíssimo videoclipe. Vale a pena espreitar. Os Buraca que este ano marcam a agenda mediática com o regresso aos palcos. Vai acontecer no Alive. É o regresso dos Buraca São Sistema. Tínhamos saudades deles. Eu gosto muito também desta música nova. Não é fácil, depois de um hiato, trazer música nova. Porque há sempre aquele peso do nostálgico das canções de outrora. Não é fácil, tanto tempo depois, chegar com música nova e que ela nos fique assim nos ouvidos e que nos faça mexer quase como se voltássemos todos a ter 18 anos. A verdade é que isso de alguma maneira aconteceu com este Puro Mambo, a música nova para ouvir aqui na 3.

Boa companhia é o Luís Severo na RTP Antena 3, ele que está a preparar um novo disco, assumidamente com menos luz, será um reflexo, segundo o próprio, do estado do mundo. Ele que vai estrear-se no Cold Jazz, atua no último dia do festival, dia 31 de julho, é no mesmo dia da passagem por Portugal do australiano Chet Faker.

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1: Alô, alô, uma ótima quinta-feira, agora meio-dia no continente e na Madeira, 11 da manhã nos Açores. Sejam muito bem-vindos, hora de almoço desta quinta a arrancar agora. E com uma bela canção.
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1: Uma canção que foi francamente impulsionada também pelas redes sociais.
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1: Sim, André, que canção é esta? É esta aqui, justamente. Good Luck Babe, Chappell Roan, na abertura desta tarde de quinta-feira, com o fim de semana já ali ao virar da esquina. Logo depois também Slow J e Prodígio.

Soul J e Prodígio, 4 de Fevereiro, foi justamente essa a data em que a canção foi lançada, uma canção que celebra justamente também as origens de Soul J e de Prodígio, uma referência também a uma data fundamental no que diz respeito à libertação, à independência de Angola. Dá de resto nome a um dos aeroportos de Luanda, referido também nesta canção. É inclusivamente feriado nacional em Angola. Meio-dia, 9 minutos, estamos noutra tarde na Antena 3, quinta-feira, bem-vindo, meu nome é André Santos, deste lado até à uma, aumentem o volume do rádio e vão cá estar em agosto. Os Turnstile, agora na 3, I Care.

0: chama-se Voltar ao Início e é a música nova do NBC. Está aí o novo disco, é o sucessor de Toda a Gente Pode Ser Tudo, depois do EP Epiderme. 11 canções do rapper de Torres Vedras, que desde a primeira hora toca também nos nossos corações aqui pela 3, faz parte do nosso ADN. O NBC com Voltar ao Início e com um concerto, atenção, dia 28 de maio no Plano B no Porto, 3 de junho, Casa Capitão em Lisboa. Também ele faz parte desta história.
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0: E por falar em história, o termómetro está desde a primeira hora ligado à 3. Uma ideia do nosso Fernando Alvim. Final este domingo com transmissão em direto aqui na 3, domingo à tarde em Lisboa.
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0: Ora nem mais, lá estarei eu, André Santos, também a Andréa Pinto, a Catarina Palma e, claro, as bandas que vão lutar pelo título do termómetro deste ano, a emissão durante a tarde de domingo aqui na 3. Não percam.
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0: Agora, Maru, na 3, depois da digressão pelo continente europeu, segue-se a partir de setembro os Estados Unidos e também o Canadá. Por lá vão desfilar as canções do mais recente disco, como esta, Feeling So Nice, a Maru, nesta tarde de quinta, aqui na 3. Boa semana!

0: Self-Aware, Temper City na RTP Antena 3, diretamente de Israel, nesta hora de almoço de quinta-feira, 22 minutos para uma da tarde. Lá atrás o Samuel Lúria com As Traves. 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
8: Eu ainda não tinha ouvido esta promoção. Eu confesso que não estava à espera de ouvir a frase. É uma boca rota este Alvin. Prova oral logo mais, depois das 7, aqui na 3. Entretanto, o fim de semana já esteve mais longe e com a chegada de sábado chega o Dona da Casa com a Catarina Marques Rodrigues, que desta vez vai receber quem? Lucargel, será?
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8: 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Dona da Casa, a não perder este fim de semana. E agora o Tiago Bittencourt com este Nem Tudo É Mágoa. É assim que seguimos nesta hora de almoço de quinta-feira. Daqui a pouco, Only Chris e Land Blake. Pelo meio, vamos ouvir a canção que marca o regresso dos Trolls and the Shine. Chama-se Gira e toca logo depois de ouvirmos o Tiago Bittencourt. Bom almoço!

A Épica Reina, a RTP Antena 3, Beware, Southland and Lover Boy, a 7 minutos da 1 da tarde. Eu já ia dizer também a Épica Inês Henriques, mas ela já está de saída. Está a equipar-se nesta altura para pegar na emissão já a seguir aqui na 3. É ela que vai ficar convosco entre a 1 e as 4 da tarde. Quanto a mim, André Santos, estou de saída. Volto amanhã, a partir das 10 da manhã e para o final. Bom, primeiro vamos a um capítulo de mais um da carreira dos Salt. Novo disco, chegou no início deste ano. Chapter 1 é justamente a canção que já vamos ouvindo em fundo. Logo depois, Água de Coco, o Prof Jam, que nas últimas horas divulgou música nova. Ele que se prepara para lançar novo álbum, música nova já por aí anda. Vamos ouvir Água de Coco, uma canção que já também toca há algum tempo aqui pela 3. É assim que fechamos. Fiquem bem.

0: Diz lá, André. Diz lá, André.
1: Que horário é esse?
0: Porque assim, não era uma da tarde, sabes que eu aqui só trabalho com a verdade.
1: Não é isso, mas nos Açores é meio-dia.
0: Pois é, porque eu disse que eram duas. Meu Deus, eu disse menos uma hora nos Açores, duas
1: não,
0: da tarde.
1: Em defesa de Inês Henriques, fui eu que estava a fazer caretas. E ela...
0: Não, é verdade. Sabes que eu ontem estava com a sensação que era sexta-feira e que hoje era sábado. Portanto, a minha cabeça não está num fuso horário também muito bom.
1: É isso, bora.
0: Pronto, vamos lá, vamos. Inês Henriques, na RTP, Antena 3. Atenção, é meio-dia nos Açores.

0: Planning, ela que é uma das artistas confirmadas para o Vodafone Paredes de Coura deste ano, portanto vamos poder vê-la e no mesmo dia também outros irlandeses, Irlanda em peso, os Nick App também vão estar por lá. Agora, olhamos para o Portugalex.
1: Opa! Eu é que fui das primeiras a usar um vestido com a imagem da Nossa Senhora no rabo, nos Globos de Ouro, lembram-se? No caso da Georgina, como tem um rabo tão grande, a Nossa Senhora ficava numa prateleira.
0: Considerações sobre a Met Gala e os lookinhos que passaram por lá, para ouvir tudo no Portugal X. Antena 3. Para já, Soma Please, trazem-nos Pockets on My Sleeves. Há também M.I.A. e David Bruno. Muito boa tarde, boa quinta-feira.

0: Ele é o verdadeiro 10 em 10, ele é David Bruno, com a colaboração de Presto nesta canção 10 em 10, atrás MIA, mais um nome para adicionarmos ao cartaz do Vodafone Paredes de Coura. Já a seguir temos Portugalex e houve aqui uma cópia nos lookinhos. Ao que parece, a Georgina copiou Cristina Ferreira no Met Gala. É isso mesmo, já vamos descobrir tudo.
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0: Muitos foram os vestidos, as obras de arte em peças de roupa que foram vistas na Met Gala, mas houve aqui uma cópia, ao que parece, mas o Portugalex vai explicar tudo e apurou a verdade, pois claro. Georgina, será que copiou Cristina Ferreira?
2: Aconteceu em Nova York a edição 2026 da Met Gala, a noite em que o Museu Metropolitan recebe o grande evento de moda e fritanço para a angariação de fundos.
3: Uma espécie de gala da TVI, mas com menos glamour, porque não convidam o Zé Lopes.
4: Porque são umas invejosas e sabem que eu ia ofuscar tudo com o meu brilho e os meus pijaminhas transparentes e o meu penteado à Dilma Rousseff.
3: O look de Georgina Rodrigues era uma homenagem à Nossa Senhora de Fátima e Cristina Ferreira acusou-a de plágio.
5: Opa! Eu é que fui das primeiras a usar um vestido com a imagem da Nossa Senhora no rabo, nos Globos de Ouro. Lembram-se? No caso da Georgina, como tem um rabo tão grande, a Nossa Senhora ficava numa prateleira. Só faltava vir dizer que a Nossa Senhora também apareceu num sapato Louboutin, como a mim. Opa!
2: A Emma Chamberlain usou um vestido pintado à mão do designer português Miguel Castro Freitas, diretor criativo da Mugler, e o catering também teve a participação de um chefe português, o Olivier.
6: Olá, eu fiz um pastel de bacalhau desconstruído, sem glúten, nem lactose, nem bacalhau, nem batata, nem salsa, nem fritura, só levava leite de amêndoa do Dubai e espuma de camelo berbere não binário. Foi um sucesso e vou vender aquilo no Cine a 5 mil euros cada.
3: E a Heidi Klum foi vestida de estátua de mármore e acabou a noite coberta de dejetos de pombo. Para o ano, há mais.
2: Ficamos agora com o nosso espaço de saúde, que demos o nome de...
7: Mas ai, o quê, pá? Levaste com pau?
2: Vamos então ouvir as questões médicas enviadas pelos nossos ouvintes, às quais Jorge Jesus dará a resposta.
8: Doutor Jorge Jesus, eu tenho uma dor que me apanha esta zona toda. O que devo fazer?
7: Bem, eu nesses casos, eu costumava aconselhar o Hipocondrex 500, que é precisamente para dores que apanham esta zona toda. Tome 3 por dia, é para deixe de ser piegas. Está crise? Hã? Ah, ok.
9: Para viva daqui, fala André Ventura. Hoje acordei um bocado enjoado. Ou é de um fluxo, ou é de ter visto um arco-íris logo de manhã. Agora até o céu é LGBTXPTO. O que é que deve fazer?
7: Peço um compensar à Maria Vieira, que ela deve ter muitos, né? Porque está sempre aziada. Não vai a fazer a fita do refluxo para a televisão ou vou lá perguntar-lhe se levou com pau, hã?
10: Caro Jorge Jesus, o meu filho está com piolhos. Como amiga de todos os animais, a do piolho ao Pedro Pinto, não considero matar nenhum. Como posso fazê-lo cheio da cabeça do meu filho sem os aleijar?
7: Olha... É para oferecer aos piolhos bilhetes para o próximo Barcelona-Real Madrid, que é já no domingo. Vai ver que eles vão logo procurar cabeças, vão viajar para Barcelona, né? Ou então leve-os só ao cinema, que fica mais barato. E pronto, olha, acabou o tempo desta rubrica. Querem mais? Querem? Até crise, que eu agora tenho mais que fazer. Bye, bye! Mas ai, ai, ai, o quê, pá? Levaste-te com pau?
0: Portugalex, sempre em cima da atualidade, para ouvir todos os dias aqui na RTP Antena 3, de manhã, depois das 8, à 1h20, e sempre disponível no nosso site. Viajamos agora com DJ Ride e também Margarida Pinto, Come Take the Ride.

Mais uma canção para adicionarmos àquela playlist da pista de dança. Muero, Catriela e Paco Amoroso. Ouvimos ainda Lava La Rue em Girl is a Knife e continuamos com música em português. São os Baleia, Baleia, Baleia, e trazem-nos sobreestimulados.

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1: Do terreno àquilo que é transcendente, é realmente uma viagem da Mountain, o novo disco de Gorillaz, aqui com colaborações, neste caso de Anushka Shankar e Johnny Marr, da Plastic Guru. Atrás também Baleia, Baleia, Baleia, e fiquem porque há Harold a chegar.
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1: Chama-se Vento em Popa, a canção de Harold, que já estamos a ouvir de fundo. Estamos também a 19 minutos das 2 da tarde. E há mais música a chegar com Courtney Barnett, logo depois, em Sight Unseen. É uma das novas canções do novo trabalho, para ouvir já a seguir.

A garota não a juntar-se a Orelha Negra para este Ready Mulher Batida. Canção com alguns aninhos já. E quem é que tem música nova? Perguntam vocês. Eu digo-vos, quem está de regresso é Rita Vian. Ela que, depois de ter editado Sensorial e também Causa, chega agora com um novo single que antecipa o seu trabalho, Liga Dura. Está previsto sair dia 29 de maio deste ano e vai ser apresentado também no Primavera Sound de Porto. E chega agora uma primeira... Uma amostra.

0: Tenho as tuas coisas e o meu lado. Amanheça é a nova canção de Rita Vian. Deixa-vos aqui só uma amostrazinha pequenina deste novo single que já está cá fora e que antecipa então o seu próximo trabalho. Ainda temos música para ouvir até às 2 da tarde, mas para já...
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0: Fica aqui a vossa sugestão desta hora. Agora, Tyler Ballgame em I Believe in Love e também Dilema até o final desta hora. Fiquem por aí, domínio público. Chega às 2 da tarde.

0: 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E neste momento são 2 da tarde no continente e na Madeira, e agora não me vou enganar, 1 da tarde nos Açores. Vamos a isto.
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0: Domínio público, mais uma ronda com o João André Oliveira, com muita coisa a acontecer, não é, João?
2: Ora bem, isso mesmo, Inês. Boa tarde. Vamos direto a Braga, onde arranca hoje a 3ª edição da Bienal Index, um programa multidisciplinar que se propõe a colocar em diálogo arte e tecnologia. Este ano, sob o tema Poder, a Bienal volta a organizar-se em 3 eixos, exposição, conferências e performance. E é quanto a este último que o Luís Fernandes, diretor artístico, deixa 2 destaques.
3: No programa de performances, destaco aqui dois espetáculos em particular. O primeiro, pela autoria de Forensis e Bill Kulligas, é um projeto que explora o colonialismo alemão na Namíbia, através de uma investigação levada a cabo pelo coletivo Forensis, e que foi musicada pelo músico grego Bill Kulligas e circulou por festivais como o Sonar, a Tonal, e será pela primeira vez apresentada em Portugal no Index. Também, no dia seguinte, dia 8, um encontro único, comissariado pelo Index, que junta o trio norueguês Super Silent ao vencedor do Turner Prize, Lawrence Abouamdane. É um projeto que versa sobre os atentados perpetrados contra jornalistas na faixa de Gaza, recentemente, parte de 10 imagens que são as últimas imagens recolhidas antes dos jornalistas serem mortos. Portanto, também com um peso muito grande.
2: Propostas para hoje e amanhã no Index, que tem abertura oficial agora mesmo às 14h30 da tarde no Generation. O primeiro espetáculo de Forensis e Bill Kulligas acontece às 21h30 da noite no Teatro Circo, uma das várias salas a ocupar pelo Index em Braga até 17 de maio. E ainda em Braga, já que estamos por lá, nota para o Semibreve, o Festival de Música Eletrónica Experimental, que anunciou hoje as primeiras confirmações para 2026. Christine Fennes, Oscar Jockel, Teresa Baumgartner, Puir, Tariq Berry e Kazim Naqvi são alguns dos destaques da nova edição. Acontece tudo também no Teatro Circo e no Generation, de 22 a 25 de outubro. Seguimos para o Instituto de Cervantes, em Lisboa, onde inaugura hoje a exposição Inventário, Os Objetos Olham para Nós, de Beatriz Ruibal. É a 2ª exposição em Lisboa da artista espanhola, aqui apresentada pela Aviva Obst, da comunicação do Instituto.
4: Trata-se de uma viagem visual pelas vidas de figuras-chave da literatura, filosofia e pensamento espanhóis do século XX, ligados pela experiência da Guerra Civil de Espanha, do exílio e do período pós-guerra. Os objetos, ampliados e examinados em pormenor minucioso, tornam-se extensões daqueles que os habitaram, gerando novas narrativas de figuras-chave como Federico García Lorca, María Zambrano, Juan Ramón Jiménez e António Gamoneda. A exposição ficará patente até 25 de julho. Vemo-nos lá. Obrigada. Gracias.
2: Muchas gracias. Ao todo serão 25 fotografias realizadas por Beatriz Ruibal entre 2020 e 2023 e dedicadas à vida de várias das grandes figuras da literatura espanhola do século XX. A exposição inaugura então hoje no Instituto de Cervantes de Lisboa, numa sessão com início às 18h30 e que contará com a presença da artista. A fechar, música nova de Yard Act. Os britânicos de Leeds preparam-se para editar um novo álbum e mostram como avança o tema Redeemer.

0: cheio de power, esta nova canção dos Yardex. Já nos habitaram isso.
1: Sim, sim. Sabes o que é que eu ia dizer, João André Oliveira, e interrompendo, porque por favor, esta tem uma vibe assim de Peaky Blinders, não sei.
0: É, sim, bem sombria, não é?
1: É, esta, com power, como
0: esta
1: dizias.
0: Esta canção dos Yardex, que prepara então a chegada do novo álbum, You're Gonna Need a Little Music, tem edição agendada para 17 de julho pela Island Records. Para já temos então este avanço, que fica aqui, Inês, também como uma espécie de aperitivo para a sexta da música nova que chega amanhã.

0: bem repleta, já sabemos, é dia inteiro de música nova aqui na Antena 3.
1: Muito bem. João André Oliveira, até amanhã. Beijinhos.
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1: Aperitivos e pratos principais da cultura que nos trouxe João André Oliveira. Convosco até às 4 da tarde.
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1: E não estou sozinha. Aliás, tenho muita gente comigo, a começar já com Licky Lee. Não é fisicamente em estúdio, naturalmente. É assim no éter. Licky Lee que nos traz Lucky Again. É o primeiro avanço, foi o primeiro avanço para aquele que será o seu último disco. Lucky Again é para ouvir agora. Fiquem por aí. Há também Joana Espadinha, Max GPU e ainda vamos ter Cinéfilos que ninguém pediu.

0: O papel de jornal dos Ganso. Atrás também a Max GPU com Malu e ainda a Joana Espadinha. E deixem-me dizer-vos que é já daqui a nada que temos mais uma antevisão do novo episódio de Cinéfilos que ninguém pediu. E esta semana os cinéfilos estão entre os Estados Unidos e o Irão.
1: You're tearing me apart!
2: Did this bomb? James Bond.
0: Ora bem, eles estão de forma pacífica, calma, ainda que tudo isto termine com uma rixa. É confuso, sim, mas eles já explicam tudo daqui a nada. É já a seguir.
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0: Um disco RTP Antena 3 e também com presença no Logo Se Vê. Feijo Quichora esteve por cá, conversa com as tardes, e vocês podem recuperar essa conversa e, claro, também as músicas que trouxe para atuar e trouxe ao vivo nos nossos, os nossos estúdios. Ah, isto é muito complicado, este português. Está tudo guardado no nosso site. E está na hora... Estou-me a rir porque os cinéfilos que ninguém pediu já estão aqui em estúdio e, muito curiosamente, estão... Isto eu acho combinado.
5: E estamos à medida de um dos nossos elementos de destaque deste episódio. Com a mesma cor, pelo menos.
0: Mas vocês combinaram? Vocês vieram os dois de Bordeaux?
5: Bordeaux, é isso mesmo. É à medida de uma certa jaqueta ou
6: sempre
5: casaco.
6: Cores, é cores francesas.
0: Exato. Mas, em princípio, sim, a gente já sabe, não é? Então, vamos lá? Estão
5: vamos
0: preparados?
5: Vamos a isso.
6: O reto.
0: Vou.
4: Os cinéfilos que ninguém pediu.
0: Estás a ouvir?
7: Já estou a ouvir.
0: Boa. Cá estamos nós.
7: Cá estamos. Rádio Dinâmica Movimento.
5: Inês, estás pronta para irmos até 1955?
0: Bem, não sei se estou. Para mim, mulher, se calhar é um bocado complicado.
5: Não, sim, é bem verdade, é bem verdade.
0: Mas pronto, olha, tem de ser.
5: 70 anos no tempo...
7: O João é que te convidou, eu não tenho nada a ver com isto.
5: Sim,
0: pois, eu
7: não tinha
0: levado
7: lado nenhum.
0: Pronto, ok.
7: Eu ia-te levar mentalmente.
5: Vamos àquela viagem, que fazemos de vez em quando, dos Oscars, até, neste caso, até à 28ª edição. E neste caso temos um ícone, um mito efêmero, uma estrela cadente em grande destaque.
8: Talk to me, father. I gotta know who I am. I gotta know what I'm like. I gotta know... Where is she?
1: You're tearing me apart!
9: What?
1: You say one thing, he says another, and everybody changes back again!
5: Nos episódios do Oscar falámos de outro dos grandes atores que surgiram nos anos 50, pelo menos em maior evidência, Marlon Brando. Agora, um que surgiu e eclipsou-se imediatamente, porque teve uma morte trágica,
0: sim.
5: No que foi o grande James Dean.
7: O grande James Dean, sim, e não só ele é presença em dois filmes, dois dos três filmes que ele acabou de fazer, mas dois dos filmes que ele fez, O Leste do Paraíso e O Fúria de Viver.
5: São os dois mais famosos.
7: Sim, e foram os dois nomeados para esta cerimónia dos Oscars de 1956. Ele próprio nomeado também, e ele, se recebesse o Oscar, acabou por não receber, mas se recebesse o Oscar, já era um Oscar póstumo. Até recentemente, não acho que nem havia assim grandes Oscarizados póstumos. Exato. O Heath Ledger recentemente foi um dos poucos que teve essa honra. Mas o James Dean marcou uma geração, não só pela sua forma de estar e pela personalidade que tinha e que era, como também pelo que ele fazia à frente da câmara, porque ele era muito diferente e às vezes a ver os filmes dele até é curioso perceber quão desalinhado ele está do resto do elenco, por causa da forma como ele já está para o sítio onde ele está a levar a interpretação, de certo modo.
5: O James Dean é de facto um dos destaques, mas temos um bom vencedor de Oscar de melhor filme nesta cerimónia, e temos também nos filmes não nomeados dois notáveis filmes de terror ou nas fronteiras do terror. Se quiserem saber que filmes são estes, é ouvir o episódio desta semana. Agora vamos.
7: Caçadores Diabólicos.
5: Exatamente.
0: Caçadores Diabólicos.
5: É isso mesmo, é isso mesmo. Juntando já os dois filmes.
7: E em francês, com mais cores que a gente traz.
5: Isso, ora francês e americano. E dos Estados Unidos. Vamos
0: vocês estão em viagens.
5: Estamos em grandes viagens. E agora vamos.
0: Petróleo para vocês.
7: Nós somos profissionais disto. Pá.
5: E claro. Agora vamos até Tearão, com muita referência cinéfila e muito metacinema pelo meio. Sérgio Dossett é apenas uma das referências deste Divina Comédia, o filme iraniano de Ali Asghari.
7: Exatamente, o filme que tem uma moto.
0: Não, tem uma mota?
7: Não, o mota, infelizmente. Não,
0: que pena, não te convidaram.
5: Tem uma mota cor-de-rosa. Mota cor-de-rosa.
0: Ah, eu acho isso icónico.
7: Quase.
5: E que é também uma ótima antecipação, porque é conduzida por uma mulher, e tendo em conta as restrições femininas no Irão.
7: Exatamente. Pior que no 1955, há tantas. Pois. Na zona do globo, se calhar. Vamos fazer aqui uma exceção. Mas a verdade é que é um filme muito curioso, porque é daqueles que ganha muito quando se ouve, e nós tivemos a sorte, o João, o magnânime jornalista, João Trigal, entrevistou o Ali Asghari, e é um daqueles filmes que ganha muito ao ouvir o que é que o realizador também tem a dizer sobre o filme e os significados todos do qual o próprio filme se reveste, porque é um filme que em si é muito simples, é um bocado o cinema possível, mas o cinema também que comenta o estado atual do Irão e do não o atual necessariamente, mas o recente.
5: E no caso, ele próprio diz, o Asghari, que é uma espécie de esforço inglório dos realizadores iranianos para tentar exibir o filme no país, mas é quase uma tentativa e um esforço para se sentirem humanos.
6: Acho que muitas vezes dizemos que sim a muitas coisas. E com isso perdemos muito dos nossos valores humanos. A personagem do filme não quer perder valor como ser humano. Por isso diz não ao que lhe oferecem em vários momentos. Ele quer manter-se fiel aos seus ideais. Por isso menciona a busca pela salvação ao dizer que não ao sistema.
5: É uma conversa muito interessante que tive com o Ali Asghari. Alguns, para além deste som, há outros sons que podem ser ouvidos no episódio desta semana. Nomeadamente um em que ele diz que nem ditadura iraniana, nem agressão externa norte-americana e israelita. Seguimos agora para uma série perturbadora de alguma forma e provocadora acima de tudo.
9: For the immense pain of knowing that you picked the wrong person. How did I not realize this sooner?
10: I'm going to record it.
5: Malta, se vocês odeiam a humanidade e se querem ver o mundo arder, esta série é para vocês.
7: Exatamente, é o Bife, ou em português o Bife, não, estou a brincar, a Rixa, e é a segunda temporada, eu não sei se fiz a primeira temporada.
0: Vi a primeira temporada, sim.
7: Apreciaste?
0: Apreciei, mas aquilo, ou seja, é uma hipérbole, não é?
7: Dá um certo cansaço. Digamos que é mesquinheza, dada altura, ao fim de 10 episódios, é tipo, pronto,
0: está
7: bem.
0: Parem lá com isso.
7: Eu acho que o que aconteceu aqui nesta série é que esta segunda temporada pensou, ok, vamos fazer mais maior e mais personagens e mais sítios e intriga internacional à volta da mesquinhez e o mundo todo e não sei o quê. E como diz o João, só vocês odeiam a humanidade e não têm qualquer tipo de esperança em ninguém, e se gostam de ver séries em que todas as personagens são umas valentes bestas, esta série é para vocês.
5: Claro. Eu gosto humor ácido em séries tipo Fargo e White Lotus, mas aqui acho que quer do ponto de vista do respeito pelas personagens. Respeito pelas personagens e respeito pelo tempo há muito pouco nesta segunda temporada, ainda que tenha, como nós também falámos,
7: grande
5: um elenco absolutamente de luxo. Estreias, vamos às estreias da semana, para além dos festivais em Leiria, o Leiria Film Festival, os Encontros de Cinema em Viana do Castelo, falamos destes dois neste episódio, e também o Indie Lisboa, que vai até domingo. Temos aqui um showpiece.
7: Mas acho que eu estava a ler esta...
5: O que é um showpiece?
7: Não, eu estava a ler o seu guião e estava aqui. Showpiece!
0: O que é showpiece?
5: Showpiece é um biopic sobre Chopin, chamado Chopin, uma sonata em Paris, e Eat Me Hard and Softly, o filme concerto da Billie Eilish.
0: Ah, meu
5: Chopin,
0: Deus.
5: Chopin,
7: Billie
5: Eilish.
7: É daquelas que já se começa a sentir a idade. E dá um certo cansaço.
0: Oh, e vai.
7: Temos
0: vai.
7: Showpiche.
5: É o que é, pá, isso. Temos também a adaptação do romance Amor em Quatro Letras e o filme que abriu o Indie Lisboa em 2025, não este ano, e que estreia um ano depois, chama-se Linguagem Universal, num espaço sideral entre o Canadá e o Irão. Voltamos, de facto, ao Irão. Fechamos com uma música
7: nomeada neste ano, não a versão
5: dos Writers Brothers que vamos ouvir, mas é um clássico dos clássicos e é com ele que fechamos.
7: E se alguém neste momento está num casamento, pode pôr a tocar a Antena 3 nas colunas, porque isto bate certo.
0: Vamos dar tempo às pessoas ligarem.
7: Podem parar o cabalinho do MCB Kevinho. Alô, o que é?
0: Ai, então vamos lá. 1, 2, 3. Até para a semana.
5: Até para a semana.

0: os cinéfilos que ninguém pediu.
1: Olhem, uma excelente canção para casamentos e não só, pessoas apaixonadas, eu diria, Unchained Melody, ouvirmos aqui no fecho desta antevisão do episódio que já está cá fora, cinéfilos que ninguém pediu, Kurt Weill, agora.

0: to Love. Tom McFarland, dos Jungle, a juntar-se a Jordan Rakai. Atrás também a nova de Inês Marques Lucas, Traz-me o Verão a Casa. E seguimos com as três primeiras posições do Top A330. É para conferirmos juntos daqui a pouco.
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0: E está na hora de ficarmos a conhecer os três primeiros lugares do nosso Top A330. Preparados? Vamos lá.
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0: A descer um lugar, Esteve Sem Metafísica, com a canção Redenção. Uma novidade no nosso top, a Yolanda e o seu Responso.
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0: E muita atenção, porque na segunda semana consecutiva na liderança estão os Soma Please neste Pockets on My Sleeves.
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0: 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Passem por lá, antena3.rtp.pt.
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0: E por falar em música nacional, vou deixar-vos com esta nota. Daqui a, sensivelmente, 15 minutos, a partir das 3 da tarde, eu vou ter convidados comigo aqui em estúdio. São quem? São os Celso, que editaram um novo trabalho este ano, o segundo, longa duração, e vamos estar todos à conversa. Portanto, a não perder. Continuamos, sim, com música em português de Jay Mazzo. Tudo que lá vai, um dia volta.

Stay Here for Life. A$AP Rocky e o seu regresso às canções originais. Editou este ano Don't Be Dumb, um conjunto de canções que retratam, no fundo, os últimos anos da vida do rapper, muito agitados, com muita coisa a acontecer na vida pessoal e também profissional. Ouvimos antes Jeopards na canção A Way to Feel Just Fine e continuamos. Estamos a 4 minutos das 3 da tarde. Daqui a pouco vamos receber o Celso e vamos estar a conversa com eles sobre este novo trabalho que acabaram de editar há muito pouco tempo. Até lá temos música de Lena D'Água. Grande festa!

0: A grande festa de Lena d'Água a deixar-nos precisamente nas 3 da tarde no continente e na Madeira. São duas nos Açores. Vamos a isto. Convosco mais uma hora.
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0: E já com os Celso comigo, já lá vamos conversar com eles. Eles estão aqui em estúdio. Primeiro vou deixar-vos com...

0: Recursos Humanos, canção de Benjamin, novíssima. Ele que também tem um belo vídeo para esta canção. Falávamos disso precisamente aqui com os Celso e já vamos à conversa com eles.
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0: E cá estão eles comigo. Olá, Celso, bem-vindos. Celso, são muitos. Martim, João, Miguel e Duarte.
2: Exatamente.
0: Pronto, é assim, eu estava a dizer, eu disse isto antes de nós entrarmos para o estúdio, que eu tenho problemas de... Eu não posso esquecer dos nomes das pessoas. E depois vocês são muitos e eu tenho medo de me enganar. Mas posso chamar-vos de Celso.
2: Sim,
0: Celso
2: sim,
0: é
2: claro.
0: Aquele comum. Eu já sei que toda a gente pergunta o que é que, quem é que são os Celso, porque Celso é um... É o quê? Uma instituição, Celso? É o quê? Expliquem-me.
2: É uma entidade coletiva. É assim...
3: É a junção dos nossos nomes todos. É de Miguel, é de Martim.
2: É entidade coletiva.
0: Vocês editaram agora, recentemente, um disco, Indicorno, que eu já tenho aqui à minha frente. Para já, eu posso dizer que eu adorei este nome, achei que teve muita graça, mas eu quero perceber o que é que se passa com o Indie, afinal.
2: É assim, o Indie está corno. Ponto número um.
0: Penso.
2: E não, mas é isto.
3: Ainda agora começamos.
2: Sim, sim, começamos agora e quero entrar assim. Não, mas isto é um nome celebratório, na verdade. Que isto, nós somos Indicornos, isto é uma celebração de todos os putos alternos da Tuga. Portanto, é um afeto hostil e autocrítico.
0: Certo.
2: É para os alternos, mas também para nós próprios, porque nós também somos Indicornos.
0: Exatamente, eu estou a perceber. Queria perguntar-vos o que é que se passava com o Indie, porque imagina, para mim, eu acho que sou mais velha que vocês, o Indie para mim é diferente daquilo que é Indie para vocês, acho eu.
2: Claro.
0: Eu vi-vos numa entrevista a dizer que pá, ir a Marvila, que ver os. Estão lá sempre os indies a ver a cerveja artesanal. Eu acho que quando. Bem, eu era uma. Hipster, mesmo. E na altura não havia cerveja artesanal. O que é que define um indie? Uma pessoa indie? Como é que nós podemos definir do género? Olha, estou a ver aquela pessoa é indie corno.
3: Uma é gostar de bandas que toda a gente gosta, mas achar que o seu gosto é muito mais especial que os outros
0: todos.
3: Portanto, eu gosto de uma banda que toda a gente gosta, sei lá. Na altura era Cage the Elephant ou Arctic Monkeys, mas o meu gosto é muito mais apurado.
0: Eu cheguei lá primeiro, não é?
3: Sim, exato. Eu gosto isto muito mais de uma forma profunda que
0: tu,
3: sabes? Sim, o indie tem de ter um certo elitismo também. E usar mullet.
2: Sim, sim.
0: Okay.
2: Ser arrogante também. Yeah. Snob.
0: Snob. Eu ouvi uma entrevista, curiosamente, de Cameron Winter, em que ele dizia que o snobismo, pá, era daquelas coisas que ele tinha de preservar, que era a única coisa boa que ele tinha.
2: Sim, sim.
0: E ele é claramente um indie corno.
2: É, completamente. Aliás, é o grande bastião agora.
3: Sim,
2: de...
0: Ele é o namoradinho dos indies.
2: Sim, sim,
0: sem dúvida.
3: É o indicorno.
0: Ele é o indicorno.
2: É o indie darling atual.
0: Exato, é mais isso. Muito bem. Eu queria falar do vosso videoclipe que vocês fizeram para esta faixa, que estamos a ouvir, na verdade, daqui de fundo, e que serve de nome para o disco. É um vídeo super fixe, que eu estava-vos a dizer, porque vocês arranjaram ali uma série de pessoas da malta indie para participar no vosso vídeo. Querem-me falar um bocadinho deste vídeo?
2: É assim, Indicorno, quando surgiu a música, nós pensámos logo, epá, temos que fazer disto um movimento, uma cena, porque há um potencial enorme de juntar estes putos alternos todos e fazer uma cena celebratória. E portanto, claro que isto depois envolve a logística toda de os concentrar todos. Desde manhã cedo, por exemplo, até tarde.
3: Isto vai contra o conceito dos indicornos, não é?
2: Completamente.
3: Terem de levantar cedo. Exato. Nada que pisa e cerveja não ajuda a resolver.
0: Exatamente.
3: O problema. E mais importante que tudo, cooperarem uns com os outros.
2: Ui.
3: Que isso, o snobismo, depois é a cada um.
0: E depois andam ali. Mas eu acho que é assim, pareciam todos amigos.
3: É só para a câmara.
2: Metê-los todos na mesma sala, olhar uns para os outros também. Isto era um bocado, o acting era de método, ou seja, estávamos ali a pô-los em tensão antes de entrarem para o plano.
0: Muito bem, foi uma coisa que correu bem, eu gostei muito de ver, são muitos os nomes, Alex Dalva, Chinaski, Catarina Branco, João Borges, Luís Severo também aparece e muitos outros. Há uma extensa lista que vocês fizeram e que tem isso nos créditos até do vídeo, são muitos os artistas que participaram neste vosso vídeo. Vocês já fazem música há uns anos, este é o segundo disco, o primeiro saiu em 2021, não é? Não se brinca com coisas sérias. E também editaram uns singles antes. E eu senti que há aqui uma certa diferença para este disco. Parece que é uma despreocupação, um caos organizado. Qual é que é assim a maior diferença do Celso de 2021 para agora? Ou seja, não passaram alguns anos, é facto, mas realmente o som eu sinto que está diferente, não é? Vocês próprios fazem-no, e este trabalho é feito maioritariamente por vocês. Será essa uma das maiores diferenças? Ou...
2: Completamente, sim.
4: Sim, nós mudamos, a música muda connosco.
0: Também, claro.
4: O que nós ouvimos também mudou bastante ao longo deste tempo.
5: Nós também passámos para uma fase, começámos a trabalhar também, então o pouco tempo que havia já tinha de ser muito canalizado para esta produção, e isso também, de certa forma, acaba por afetar o processo criativo e até expandi-lo. Ironicamente, consegue expandir o processo criativo porque há um foco muito concreto na música.
3: Em termos mesmo da produção da coisa, desta vez teve muito mais a nossa mão. Ou seja, toda a produção, a captura, a gravação, depois mesmo efeitos e tudo isso foi feito por nós. Enquanto no outro foi mais partilhado, nós também éramos mais verdinhos. E então nós tivemos posse mesmo do processo criativo todo. Então isso também se espelhou.
0: Sim.
2: A cena foi cerebral. Foi. Ou seja, estar a olhar para o Ableton horas e horas. E acho que isso traduz muito para o som. Estamos orgulhosos do que fizemos porque... tivemos a mão nisto tudo, mas o facto de ser meio esquizo ou cerebral, all over the place.
0: Eu gosto, é um eu gostei muito de que são várias camadas, vocês vão a vários sítios. E eu acho que isso se vê muito, não é? Ou seja, tens ali uma série de... Tens hyperpop até, de alguma...
2: Mas o objetivo era esse mesmo, que era... o que é o indie corno atualmente? O que é o indie? O que é o alternativo? E nós fizemos uma amálgama de todos os sons dos putos alternos deste milénio e condensámos, e portanto... não tem que ser só o típico Arctic Monkeys ou Strokes.
0: E hoje em dia já é indie gostar de pop, não é?
2: Exatamente. Seja,
0: hoje em dia já se...
5: É uma arte que expandiu.
0: Exato, exatamente. Sem dúvida. Eu queria falar também sobre esta. Vocês espelham neste, dizem vocês, não é? Que espelharam as novas ansiedades de deixar de estudar e começar a trabalhar. É complicado, eu digo isto muitas vezes, é tipo, eu não pedi para pagar impostos e essas coisas todas. É difícil chegar a este nível de, bem, agora tenho esta responsabilidade de começar a trabalhar. Que outras ansiedades é que a vida vos trouxe? Querem, podem nomear uma cada um. Okay. Eu deixo.
2: Bora lá, Martim. Martim é abelhas, não é? A ansiedade dele é abelhas.
4: É mais sair do país quando as propostas cá não se realizam.
0: Ok.
3: No trabalho perguntarem-te como é que vai a banda.
2: Sim, a tua avó também.
3: Mas eu gosto de atenção, mas eu sinto que às vezes estou a dizer as mesmas respostas.
0: Sim.
3: E eles ficam tipo, está bem, pronto.
0: Fixo.
2: Para mim é as horas que passo no telemóvel. A minha grande ansiedade, a algoritmização de tudo o que eu faço.
0: Certo, certo.
5: Já disseram tudo. Não sei. Acho que é a questão de também a insegurança de agora é isto. Para o resto da minha vida. Então essa decisão,
0: esse fatalismo até de ver a forma.
5: Exato, esse fatalismo às vezes também joga um pouco connosco.
0: Claro.
2: Estás a ficar tio, estás a ficar anque,
5: mas é que crescer.
0: Ora, bom, pô, de crescimento.
4: Não podemos dar tanto tempo à música como queríamos também. Só falo mais por eles, algumas vezes uma pessoa quer dar um concerto e fica ali naquela quinta, sexta-feira e sei lá, também a logística toda da preparação.
0: Claro, eu ia perguntar se todos vocês têm trabalhos fora da banda, não é?
2: Sim, sim, sim.
0: Exato, ok. Todos. Daí chegar ao final da semana é complicado.
2: Final da semana
0: é
2: para tocar, mas durante a semana já vamos desdobrar.
0: E que coisas é que vocês fazem para tentar escapar a essa, além da música, naturalmente, mas têm rituais, têm regras para escaparem dessa ansiedade que vos assombra? Partilhem comigo, por favor.
2: Eu gostava que fosse o exercício físico, mas acho que do meu lado não pode ser. Não estou a treinar para a maratona nem para o Aerox.
3: Eu estou sempre a convidar para ir às futeboladas.
0: Okay. Yeah,
2: isto aqui é uma...
5: Mas por acaso mantivemos. Houve ali um período de futebolada todas as semanas que chegámos.
0: Estavam mais sãos da vossa ansiedade?
5: Sim.
2: Sim, sim.
5: Ajuda muito.
3: Tenho aqui uma coisa a dizer, nós queremos fazer um torneio de bandas.
2: Sim, bora aí. Bandas indicorno. Sim, tem que ser os alternos todos.
0: Por favor,
5: taça,
0: eu quero muito.
2: Vamos perceber se há craques no meio ou não. Mas ele é o maior embaixador das futeboladas. Outro craque aqui. Pronto, eu e o Martim, participamos.
0: São os observadores, não é?
2: Um bocado claque.
0: Certo. Certo.
2: De certa forma.
4: Na baliza ficamos bem.
0: Ou só tirar notas, não é? Quer dizer, eu acho que vale tudo.
2: Claro.
0: Ora bem, eu... Dizia eu que este disco, e para quem nos está a ouvir, eu acho que vale a pena ouvir quem gosta de indie, quem se sente um indie corno, quem gosta de cenas hipster. Eu acho que este disco envolve muitos géneros, e lá está, porque hoje em dia o indie é uma coisa muito mais abrangente, e ainda bem. Há muita coisa que vos completa, garantidamente, o hyperpop, o pop. Se vocês tivessem de fazer tipo um Celso Starter Kit, o que é que inseriam lá dentro?
5: Bom, nós já fizemos isso.
0: Já?
2: Death Grips.
4: Merendas do Mini Preço.
5: Agora é o Oxen.
4: É o Oxen Fogo. Oh.
2: Sim, pois é. Não, porque isto porque antes dos ensaios há sempre uma mensagem para o WhatsApp que é... Quem vai ao mini preço?
5: Quem vai ao
2: mini preço? Quem é que me vai trazer uma merenda? Mas Starter Kit é tipo, eu diria, Ableton, estar chronically online,
3: ver Brain Rot,
2: Brain Rot all over, yeah.
0: Ok.
2: Trabalhar 2 minutos no Ableton, 10 minutos de Brain Rot.
0: Ok. E Brain Rot é, para vocês é tipo o quê? Fazer o quê?
2: É estar a colar no Insta, ou TikTok, okay, etc.
0: Sempre para fazer a refresh.
2: Sim, sim.
0: Como é que é?
3: Teorias da conspiração.
0: Adoro, adoro.
2: Bora, let's go.
0: Qual é que é a vossa agora?
3: Nós todos os ensaios nós temos uma pausa a meio que é só falar sobre essas coisas.
2: Yeah.
3: A favorita agora? Ui, há umas muito polémicas.
2: Sim, sim. Cuidado, Inês, estás-nos a pôr aqui on the spot.
0: Ok, então, pronto, mas, para não serem cancelados...
2: Mas, por exemplo, a nossa canção Açores Atlântida é uma ode. Uma teoria de, portanto, que a Atlântida foi nos Açores, portanto é a nossa...
0: Ah, é a nossa teoria.
2: Foi a forma como os olhámos de forma muito direta, muito concreta, tangível no disco, ok, está aqui para os fãs. Sim, das
5: até
2: teorias.
5: Porque também teorias da conspiração parece que só há lá fora. E não.
0: Também há cá. Epá, assim, eu consumo muitas teorias, eu adoro ver. Eu sou aquela pessoa que está sempre a ver. De género.
4: Sim, já ouviste a Nova ou Benjamin, são 3 pessoas diferentes.
0: Ah, eu essa já tinha ouvido, sim, eu acho que ouvi.
4: Quem? Eu inventar isto.
0: Não, mas eu acho que já ouvi uma cena assim de... Eu acho que era o Benjamin, não é?
4: Mas são 3
5: não era para uma carta.
4: Trocam ou é 3 pessoas diferentes de uma gabardina? Qual é que é esta?
0: Eu juro que eu acho que já ouvi falar nisso.
4: Olha, acho que tem aqui pernas para andar, então.
0: Pronto,
2: bora, criamos a nossa.
0: Criar uma boa teoria. É assim, eu gosto muito e passo brain rotting, então essa é uma das coisas que eu faço também, portanto eu já posso...
2: Sim, sim, faz parte do clube.
0: Já faço.
2: És
5: um movimento
2: corpo,
5: até.
0: Boa. Ableton, brain rotting e lanche do Auchan, claro, e essas coisas...
2: Pitchfork, tudo o que é música snob, arrogante, underground, sempre a dar no background.
0: Muito bem. Vocês tiveram a atuar agora há muito pouco tempo, em março, na verdade. Têm mais concertos, entretanto, agendados?
2: Temos Porto, agora em junho, final de junho, dia 26 de junho, vamos tocar aos Maus Hábitos.
0: Boa
2: portanto,
0: casa.
2: Malta do Porto, venham aí, vai ser muito giro.
3: Vamos ter... muito longe, mas em dezembro temos na Musa, e estamos a marcar mais na ordem dos festivais, festivais fora de Lisboa
2: durante o verão.
3: Sim, durante o verão.
4: Um festival perto, sim.
3: Estejam atentos.
0: Muito bem, vão andar na estrada. Muito obrigada a vocês que estiveram aqui e alinharam nesta... Olha, nesta conversa e nestas macacadas que eu às vezes digo por aqui, eu deixo agora os nossos ouvintes que ficaram a conhecer um pouco mais sobre vocês e desta boa energia. Vocês são pessoas muito engraçadas. Eu gosto muito desta música Indie Corno, que é a canção que dá nome ao disco, e como tal, convido todos os ouvintes a ouvirem também. Obrigada.
2: Obrigado.

Robin com Talk to Me. A deixar-nos praticamente a meio desta hora das três, ouvimos também uma de muitas canções dos Celsius que estiveram aqui à conversa comigo. São 14 canções que fazem parte e que estão reunidas em Indie Corno. É o novo trabalho, é o segundo trabalho dos Celso, que são pessoas muito, muito divertidas. Eu gostei muito de os ter cá e vão ouvir os Celso, que vale a pena. Phoenix RDC para ouvir agora. Aplausos antes mesmo de voltarmos até às manhãs da três.

0: mural, subi degrau a degrau, explodi a plateia, uau. 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
1: Eu conheci o Fênix antes de eu me conhecer de músicas, de ser o meu primeiro ídolo, membro do bairro, Torre Fênix, com 9 anos, 8 anos, porra, que sei como esse que canta, como esse cara. Hoje em dia canto mais, né? Mas...
2: yeah. O gajo também é bem forte a nível, pelo menos aparenta, tá vendo? Dos maiores impulsionadores da música, não só do meu bairro, mas mesmo portuguesa, né? Lusófono. Porque influenciou-me a mim. G-San, Zizi, Easy, todos os outros artistas da minha zona, estás a ver? E são nomes grandes, então é. É, dos maiores impulsionadores da música portuguesa, pelo menos do rap.
3: É como o Ronaldo, estás a ver? O Ronaldo não consegue parar de jogar a bola, não está a conseguir aceitar que tem que parar de jogar a bola, porque ele, infelizmente, depende do físico. Como a música é uma cena que depende da tua voz, do teu espírito, da tua caixa e do teu cérebro. Acredito que o Fênix nunca na vida vai conseguir deixar de cantar. Nem que seja mesmo só meter um beat e dizer ah, só fazer ad-libs. Ele vai precisar disso para estar vivo.
4: Aplausos de Fênix RDC. E dizia eu há pouco que tínhamos de viajar agora até às manhãs da 13. É o que vamos fazer hoje, dia 7 de maio de 2026. Um dia que fica marcado, o dia em que Andreia Pinto mostra Heróis del Silêncio. Alexandre Guimarães, vamos ouvir.
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4: Manhãzitos da 3. Não sabes o que é isto, a sério? Ai, estou muito agastada contigo. Pois sou eu, não é? Pá, isto chama-se Heróis del Silêncio. E é um banger dos anos 80, 90.
6: Podes dizer muita coisa sobre esta música, mas nunca volto a dizer que é um banger.
4: Podem, por favor, se faz favor.
7: Essa música é super banger.
4: Vês?
7: Estive no último concerto que eles deram em 2007,
6: isto é só na Antena 3.
7: Em Sevilha.
6: Pá, como é que é possível alguém estar a ouvir esta rádio que esteve no último concerto dos Heróis del Silêncio?
8: Muito bom, Heróis del Silêncio! Malha das boas!
6: Deixa-me só ensinar duas coisas, que é, as duas pessoas que puseste no ar, uma delas, que foi o Diogo, disse super banger. Isto logo denuncia a idade de uma pessoa. E logo a seguir, a Graça diz, o que é que ela acabou de dizer? Qual foi o termo que ela usou?
8: Malha das boas! Beijinhos!
6: Pá, este áudio é icónico!
4: Eu adoro!
6: Que bom, que bom! Heróis del Silêncio! Malha das boas!
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4: Assim, eu neste caso eu vou ter de dizer que estou como no Alexandre. Eu não conhecia Heróis del Silêncio, portanto, 7 de maio de 2026, também eu fiquei a conhecer uma nova banda com este super banger, não é assim mesmo?
5: Esta é
4: As manhãs regressam amanhã, pois claro, das 7 às 10. Agora fiquem com Bad Bunny, Clue Friends, para ouvir agora.

0: Paint the Town Red, canção de Doja Cat, que nos deixa a 20 minutos das 4 da tarde.
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0: 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E agora andamos e ouvimos Margarida Campelo, nossa musa de improviso.

0: Drug Dealer e a voz do Wise Blood. Uma colaboração nesta Real Thing que nos deixa 11 minutos das 4 da tarde. Atrás também outra voz belíssima, a voz de Margarida Campelo em Musa de Improviso. E por falar em vozes femininas, há uma voz feminina que nós podemos ouvir sempre, todos os sábados, às 11 da manhã. Garantidamente, Catarina Marques Rodrigues traz-nos Dona da Casa, sempre com um convidado ou uma convidada. E nós já vamos ficar a saber com quem conversa esta semana.
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0: A não perder é já este domingo. 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Vamos lá.
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0: É isso mesmo, e também com o Luca Argel, é o convidado do próximo episódio para ouvir aqui na RTP Antena 3, sábado às 11 da manhã, e a não perder também no domingo às 2 da tarde na RTP 2.
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0: 8 minutos para mais um Logo Se Vê, mais uma tarde aqui pela RTP Antena 3. Eu estou de saída, mas regresso, calma, eu regresso amanhã da 1 às 4, como já é habitual. Deixo-vos com Muramasa nos próximos minutos, para fecharmos assim em bem, com energia em alta, estas 3 da tarde.

0: São 4 da tarde, 3 nos Açores. Vamos às notícias com Isabel Cunha. Olá, Isabel.
1: Boa tarde. A nova lei laboral está no topo das notícias desta quinta-feira. É a derradeira tentativa para chegar a um acordo. O Governo, o GT e confederações patronais estão reunidas em Lisboa. A CIP demonstrou ontem abertura para ceder ao GT em algumas matérias, como o banco de horas individual. Resta saber se essa tentativa de aproximação é suficiente para que haja entendimento entre as partes. A CGTP

0: Paulo Rangel revela que, se for necessário, Portugal está disponível para ajudar o cidadão português que está a bordo do navio cruzeiro afetado pelo surto.
1: Tentamos o contacto, o próprio não quer ser contactado. Pronto, portanto, já se fizeram as diligências, todas, as informações que temos são informações de estar tudo bem e, portanto, vamos continuar sempre disponíveis para ajudar, se for necessário.
0: O navio está, neste momento, a caminho das Ilhas Canárias. Deve chegar no próximo domingo. O governo espanhol admite recorrer a medidas legais para impor quarentena aos passageiros do cruzeiro. O Friburgo é o último obstáculo entre o Sporting de Braga e a Liga Europa. O Sporting de Braga pode chegar hoje pela segunda vez à final da Liga Europa. Defende uma vantagem de 2-1 na visita aos alemães do Friburgo. Resultado que a equipa treinada por Carlos Vicens não quer desperdiçar. Carlos Rui Árbero.
2: Uma vantagem que é mínima, mas que pode ser decisiva para levar o Braga de novo a uma final da Liga Europa, 15 anos depois do jogo de 2011 em Dublin, em que perdeu frente ao Futebol Clube do Porto. Pela frente, a equipa portuguesa terá um Friburgo que também vive um momento histórico. Nunca esta equipa alemã chegou a esta fase da competição e a jogar em casa perante o seu público, só com vitórias em casa na Liga Europa, vai dar tudo para inverter essa desvantagem que traz de Portugal. Mais de 33 mil pessoas nas bancadas do estádio Am Wolfswinkel, sendo que cerca de 2.500 serão adeptos do Sporting Braga, que tentam aqui na Alemanha puxar a equipa para mais um momento histórico do clube arsenalista.
0: Segunda mão das meias finais da Liga Europa está marcada para as 8 da noite, hora de Lisboa, no Europa Park Stadium, e tem relato na Antena 1. Ficamos por cá a torcer.
3: Muito obrigada, Isabel Cunha. Voltamos a falar daqui a mais ou menos 26 minutos. Até já.
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3: E até segunda-feira é comigo que estão e é comigo que vocês regressam para casa ou para onde quiserem. Taylor the Creator, agora com Ring Ring Ring, para vos fazer companhia. Boa tarde.

Tyler, the Creator. Aqui na RFM 3, do álbum Don't Tap the Glass, que som! Já o som que se calhar estão a ouvir, se estiverem por aí pela estrada, não é o mais agradável, principalmente se estiverem presos no trânsito, porque há algum. E ainda são 5, portanto, respirar fundo e ganhar toda a paciência que conseguimos angariar nestes próximos tempos. A 28 de Viana do Castelo para o Porto tem filas do nó da A4 até à Avenida AEP, a BCI no sentido a Rábida Freixo, tem filas do Campo Alegre até à saída para a Boa Vista. Do Freixo, aliás, para a Rábida, filas de Monjoia até às Antas. Em Lisboa, segunda circular de Benfica para o aeroporto, filas do Eixo Norte-Sul até às Calvanas. Afeta o Eixo Norte-Sul a partir de Sete Rios. No sentido oposto, do aeroporto para Benfica, há filas do Relógio até à Escola Alemã. Mais à frente, há uma avaria antes de Pinamanique na Via Central. Filas junto ao Estádio da Luz. Afeta também a Radial de Benfica. A A5 tem filas na descida de Monsanto para as Amoreiras. A Norte-Sul tem filas de Sete Rios até Telheiras. Temos a IC19 com filas de Alfragide até ao Palácio de Queluz. Também filas de Alfragide até Pinamanique. Ponto 25 de Abril com filas em Campolide. Acesso da A5 e Amoreiras preenchido. Ali há atenção, muita atenção, porque o 13 de Maio está a chegar, o que quer dizer que há muitos peregrinos que caminham até ao Santuário de Fátima. Portanto, há muita gente a andar a pé, grupos de peregrinos que circulam pelas estradas nacionais. É preciso ter muita atenção. 821-0101 é a linha gratuita do Serviço Nacional de Trânsito da RTP. Ai, canseira, ainda agora começou. Ora bem, 924-125-258 é o número do WhatsApp da Antena 3. Hoje acho que nós podíamos ensinar coisas uns aos outros. O que é que vocês sabem que acham que as pessoas deviam saber? Eu acho que, por exemplo, como expliquei há pouco, numa grande divagação sobre abelhões, eu não sabia que um abelhão não era o marido da abelha. Eu não sabia que um abelhão era assim uma espécie de uma abelha que pode picar, é verdade, mas escolhe não o fazer. E isto ainda é mais incrível porque, ao contrário das abelhas, o abelhão, se picar, não morre, porque continua a levar o seu ferrão para onde quer que ele vá. Portanto, eu acho, e passou a ser ainda mais do que era, o meu tipo de abelha favorito. E eu tenho alguns problemas com abelhas, porque, como é que eu ia dizer? Tenho medo. 924-125-258, partilhem o que é que acham que as pessoas deviam saber, o que é que vocês descobriram, o que é que souberam recentemente que acham que as pessoas deviam saber, ou então sabem há demasiado tempo e acham que as pessoas não sabem. 924-125-258 é sim o número do WhatsApp da Antena 3. Vamos a mais música? Vamos a isso. Temos Houseplants agora, Do It Like This. Boa tarde.

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1: Ai, que álbum tão bom, são os Gorillaz. O álbum chama-se Mountain, aqui com Johnny Marr e Anushka Shankar também. Da Plastic Roux, é assim que se chama.
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1: Vamos ao disco da semana, é verdade, são 5h21.
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1: O disco desta semana chama-se Finian e é dos Kneecap, a música de hoje, Palestine.

Kneecap com Fozzy, Palestine, faz parte do álbum Finian, é o álbum que nós estamos a ouvir esta semana. E se quiserem ficar a saber um bocadinho mais de e sobre Kneecap, há todo um documentário que saiu, acho que foi o ano passado, se não foi o ano passado, foi há 2 anos, chama-se Kneecap, Música e Liberdade, e é uma espécie de comédia dramática sobre este trio irlandês. E amanhã voltamos a ouvir o disco da semana, já sabem, sempre às 11, a partir das 11, a partir das 5 da tarde, todas as semanas temos um disco diferente. Bispo! Bispo agora com Check-in, na RTP Antena 3. Boa viagem! 9, 2, 4, 1, 2, 5, 2, 5, 8, é assim, o número de...

0: Can't See West Side Cowboy na RTP Antena 3. Vamos às notícias com Isabel Cunha. Olá, Isabel.
1: Olá, terminou sem acordo a reunião da concertação social sobre as alterações à lei laboral entre governo e parceiros sociais. A ministra do Trabalho revelou que o governo tentou ao máximo chegar a um acordo, tendo feito inúmeras cedências, mas que a UGT se mostrou absolutamente intransigente. Maria do Rosário Palma Ramalho explicou ainda que esta decisão será agora comunicada ao primeiro-ministro para que o governo possa avaliar muito rapidamente o passo seguinte, que será a transformação do anteprojeto em proposta de lei que vai colocar à votação no Parlamento. O Presidente da República lamentou a morte do militar de 23 anos do curso de paraquedismo, ferido em Tancos. Na passada terça-feira, durante um exercício, António José Seguro falou de um momento doloroso. Em declarações aos jornalistas em Roma, no final de um encontro com o homólogo italiano, Sergio Mattarella, Seguro garantiu ainda que tem estado a acompanhar a situação desde a primeira hora, após um exercício que provocou ferimentos em dois paraquedistas. Quem vai ao Mundial de Futebol e quem fica de fora é a dúvida que o selecionador Roberto Martínez vai desfazer no dia 19 de maio. A data foi divulgada hoje pela Federação Portuguesa de Futebol. A lista final de convocados terá 26 jogadores que vão participar no Campeonato do Mundo que vai decorrer nos Estados Unidos, Canadá e México. A seleção de Portugal vai estrear-se no dia 17 de junho na fase de grupos perante a República Democrática do Congo. O Friburgo é o último obstáculo entre o Sporting de Braga e a final da Liga Europa. O Braga pode chegar hoje pela segunda vez à final da Liga Europa, defende uma vantagem de 2-1 na visita aos alemães do Friburgo. O jogo começa às 8 da noite, hora de Lisboa. Ficamos por cá a torcer.
0: Exatamente. Às 6 da tarde voltamos a falar também. Isabel Cunha, vamos ao tempo para amanhã. E amanhã, o que é que o céu nos traz? Traz-nos nuvens e traz-nos chuva. Sim, sim, que bela primavera. Mas já deu para tirar um bocadinho o rio da miséria hoje. Para a semana já vamos ter mais sol. Portanto, é aproveitar para tirar, enquanto pudermos, as roupa do estendal, que é uma coisa que eu tenho sempre na minha cabeça, porque às vezes secar roupa é complicado, é um problema da vida adulta. 13 graus de máximo para Guarda, vou repetir, 13 graus de máxima para Guarda, Bragança e Viseu chegam aos 16, 17 em Ponta Delgada e também Viana do Castelo, 18 em Porto Alegre, Porto e Vila Real, temos 19 em Braga, Castelo Branco, Faro e Sagres, 20 graus de máxima para Lisboa, para Setúbal e para Sines, 21 em Aveiro, Coimbra, Évora e Funchal, 22 em Leiria e também Santarém. Beja é a cidade mais quente, com 23 graus de máxima para amanhã.
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0: Na RTP Antena 3 juntamos-nos aqui com PZ e Joana Espadinha. Quem é que vai lavar a banca? É isto que nos questionamos sempre e todos os dias. Boa quinta-feira. O meu nome é Catarina Palma, este é o Logo Se Vê. Teresa Oliveira e o Tiago Ribeiro andam por aí, de férias. Quem é que vai lavar a banca?

0: Jessie Ware, que boa música. Automatic agora, 21 minutos das 6 da tarde. E hoje eu quero que vocês me ajudem a descobrir coisas interessantes. Como há pouco estava a dizer, o abelhão é uma espécie de abelha. Sim, é uma coisa que eu descobri hoje. Mas também posso-vos dar mais coisas interessantes para partilharem no jantar logo à noite com a vossa família. O figo não é um fruto. O figo não é um fruto, Catarina, é o que é um vegetal? Não, também não é um vegetal. O figo, eu descobri há pouco tempo, e acho que todas as pessoas deviam saber isto, pelo menos para cortar aquela conversa constrangedora do tempo, que eu adoro fazer. Mas o figo é uma flor. É verdade, é uma flor invertida. Se pensarem bem, o figo cresce ao contrário. É uma flor que cresce ao contrário. Portanto, aquilo que supostamente deveriam ser pétalas, estão viradas para dentro. E se isto não é romanticamente poético? Eu acho que é. Portanto, se tiverem assim mais destas de bolso para lançar em festas, para lançar para cima da mesa e conversar sobre coisas que, enfim, ninguém sabe. 924-125-258 é o número do WhatsApp da RTP Antena 3. Estou aqui ansiosamente à espera de aprender alguma coisa.
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0: Também se não tiverem nada, também posso continuar aqui a depositar factos, porque é uma coisa que eu tenho um saco de factos comigo, portanto tenho sempre bastantes para partilhar. Ok.
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0: Vamos ao trânsito. Temos filas no nó da A4 até à Avenida AEP, isto na A28. Se forem pela VCI, cuidado, há filas de Campo Alegre até à saída para a Boa Vista, no sentido oposto. Há filas de Bonjoia até às Antas. Mais para sul, em Lisboa, temos a segunda circular com filas do Eixo Norte-Sul até às Calvanas. Afeta o Eixo Norte-Sul a partir de Sete Rios. No sentido oposto, há filas de Relógio até à Escola Alemã. Mais à frente, há uma avaria antes de Pinamanique, na Via Central. Filas junto ao Estádio da Luz, que afetam a Radial de Benfica. Há cinco também tem filas na descida de Monsanto para as Amoreiras. Eixo Norte-Sul com filas de Sete Rios até Telheiras. Uau, até rimou. E C19 com filas de Alfragide até ao Palácio de Queluz. No sentido oposto, filas de Alfragide até Pinamanique. Temos também a Ponte 25 de Abril com filas em Campo Lide, acessos da A5 e também o acesso pelas Amoreiras está preenchido, portanto a paciência é só ter tendência para piorar, portanto muita força. RTP Antena 3 está aqui convosco a dar-vos música e também companhia. Atenção aos muitos peregrinos que andam pelas estradas nacionais, 13 de maio está a chegar e, portanto, estão todos a caminho do Santuário de Fátima. 821-0101 é a linha gratuita do Serviço Nacional de Trânsito da RTP.
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0: A música agora de All in Nothing com Crença, Ofensa e Desafio. E logo a seguir temos Moses Sumney com I Like It, I Like It.

Moses Sumney com Hayley Williams. I like it, I like it. Que bela música. 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Portanto, se calhar encontramos-nos no Lisboa ao vivo no próximo domingo a partir das 4 da tarde. Se por acaso Lisboa ficar um bocadinho fora de mão para vocês, há sempre uma rádio perto de vocês, sim, esta mesma RTP Antena 3, que vai transmitir tudo o que acontecer ali em cima do palco, e não só. Vamos à música? Grog Nation agora.

0: São 6 em ponto, 5 nos Açores. Vamos às notícias com Isabel Cunha. Boa tarde novamente.
1: Muito boa tarde. Não há acordo para a reforma da lei laboral. A ministra do Trabalho afirma que o governo tentou ao máximo chegar a acordo, tendo feito inúmeras cedências, mas que a UGT se mostrou intransigente. Vamos ouvir a ministra do Trabalho.
2: A todo o esforço que o governo fez, o governo esteve sempre de boa fé nesta negociação, tentou ao máximo levá-la a bom porto, fez inúmeras cedências, aliás, como outros parceiros também fizeram.
1: Maria do Rosário Palma Ramalho explicou que o passo seguinte será colocar a transformação do anteprojeto em proposta de lei, que o Governo vai levar à votação no Parlamento. A CGTP avisa que vai ser a versão original do documento.
3: Nós chegamos ao fim com a ministra a afirmar e a dizer mais uma vez que a versão que sempre procurou e que sempre quis foi a sua versão original desde que apresentou o primeiro anteprojeto a 24 de julho do ano passado. E nós estamos a falar, quando falamos daquilo que é o conteúdo do pacote laboral, estamos a falar de tudo aquilo que negativo a CGTP tem vindo a denunciar ao longo de todos estes meses.
1: Tiago Oliveira, da CGTP, que marcou uma greve geral para o dia 3 de junho. Mário Mourão, da UGT, diz que para já não está em cima da mesa a aderir à paralisação.
4: Não está ainda em cima da mesa essa forma de luta da greve geral. Quando for oportuno, naturalmente, que colocarei ao Secretariado Nacional essa avaliação. Neste momento, há ainda uma outra fase. Terminada a fase da CPCS, há a fase da discussão parlamentar. E a UGT vai estar junto dos grupos parlamentares. Primeiro, vamos pedir uma reunião até para transmitir o processo, onde o processo terminou e quais foram as propostas da UGT.
1: O UGT não se junta para já à greve geral marcada pela CGTP para o dia 3 de junho. O Presidente da República lamentou a morte do militar de 23 anos do curso de paraquedismo, militar ferido em Tancos na passada terça-feira durante um exercício. António José Seguro

0: do Porto. Pela frente, a equipa portuguesa terá um Friburgo que também vive um momento histórico. Nunca esta equipa alemã chegou a esta fase da competição e a jogar em casa perante o seu público, só com vitórias em casa na Liga Europa, vai dar tudo para inverter essa desvantagem que traz de Portugal. Mais de 33 mil pessoas nas bancadas do estádio Am Wolfswinkel, sendo que cerca de 2.500 serão adeptos do Sporting Braga, que tentam aqui na Alemanha puxar a equipa para mais um momento histórico do clube.
1: O Friburgo é o último obstáculo entre o Sporting de Braga e a final da Liga Europa. A fechar, falo-vos do Festival Futurama, que está de regresso este mês ao Baixo Alentejo para reinventar a tradição. Música, canto alentejano, fotografia e dança vão estar em destaque na 5ª edição do Futurama, que acontece em Beja, Mértola e Alvito. Começa a 15 de maio e tem entrada gratuita.
2: Muito obrigada, Isabel Cunha. Isso, nós gostamos de saber coisas com entrada gratuita. Voltamos a falar às 6h30. Até já. E este é o Logo Se Vê.
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2: Não é Catarina, Teresa e Tiago, neste momento é só Catarina e também Penélope e também Cristóvão, que decidiram partilhar connosco coisas que acham que Portugal deve saber. Portanto, é ficar por aí antes à música, para dar aqui um espacinho, para respirarmos fundo e para deixar esta quinta-feira de trabalho terminar, que parecia que nunca mais acabava, não é? Eu sei, também estou a sentir. Whitney, agora com Real Love.

música. Chama-se Real Love, Whitney. Sou bem ou não sou? Eu disse que ia saber bem. Ora bem, será que o trânsito vai saber bem? Eu acho que não. Continuam as filas do nó da A4 até à Avenida AEP, na A28, visto para os lados do Porto. Temos a A3 com filas do nó da A4 até à VCI e na VCI filas na saída para a Boa Vista e do Mial até ao nó da A3 e no sentido oposto de Bonjoia até ao nó da A3 e de Francos até à Ponta da Rábida. Há um acidente em Pinamanique, aqui pelos lados de Lisboa, circula-se pela via esquerda na IC19.

0: 19 e, portanto, há demora na Amadora. No sentido oposto, há filas de Alfragide até ao Palácio de Queluz. Continuam as filas na segunda circular, como sempre, também na A5 de Monsanto para as Amoreiras e de Monsanto até Miraflores. Temos este Norte-Sul com filas de Sete Rios até Telheiras, a Ponte 25 de Abril com os acessos preenchidos e, mais uma vez, e nunca é demais, avisar para tomarmos todos atenção aos muitos peregrinos, aos muitos grupos de peregrinos que circulam pelas estradas nacionais em direção ao Santuário de Fátima. 821-0101 é a linha gratuita do Serviço Nacional de Trânsito da RTP.
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0: Ora bem, há pouco estive a contar-vos uma coisa que eu descobri hoje sobre abelhões e o facto de ser uma espécie de abelha e não ser o namorado da abelha. E por isso mesmo pedi-vos para partilharem comigo e connosco, quem está a ouvir a RTP Antena 3, coisas que vocês acham que as pessoas deviam saber. Frederico.
2: Olá pessoal, tudo bem?
0: Como é que
2: sabem
0: é?
2: Como é que é feita a polinização do figo? Já viram como é que é feita a polinização do figo? Vejam lá.
0: Parece ameaçador, não parece, Frederico? Eu sei. Para quem não sabe, o figo é uma flor invertida. E o que é que acontece? Às vezes, as vespas, um certo tipo de vespas para um certo tipo de figos, não são todos, entra pelo buraquinho do figo, perde as asas e fica a viver dentro do figo enquanto põe os seus ovos. E, portanto, depois morre porque não consegue sair. E pequenas vespinhas nascem dentro do figo e vão-se embora enquanto couberem no buraquinho e vão, pronto, fazer a polinização do figo. Acontece que a vespa que lá ficou acaba por ser absorvida pelo figo e muitas vezes aquilo que nós comemos é, atenção, não é uma vespa. É o que já foi, em tempos, uma vespa. Isto é muito interessante. Mas, por favor, não deixem de comer figos só por causa disto. Temos a mensagem da Penélope.
3: Olá, não se vê. Daqui é a Penélope.
0: Olá, Penélope.
3: Eu adoro animais.
0: Boa,
3: e quando
0: eu também.
3: Quando me perguntam qual é o meu animal favorito, eu digo que gosto de todos, porque não há um animal que eu não goste. E eu tenho vários livros sobre animais, com factos, e eu queria dizer um deles. Existem
0: então
3: pepinos do mar, que é uma espécie de mesmo pepino do mar, que respira pelo rabo, já agora, e que tem um buraco, que é o rabo, onde o peixe joia, ou diamante, já não me lembro bem, que é uma espécie de enguia, se enfia dentro dele para se proteger dos predadores, come o seu cocó e até se reproduz dentro de um pepino do mar. Além disso, já foi encontrados 50 peixes deste género dentro de só um pepino do mar. Adeus. Obrigada.
0: Não, obrigada eu. Portanto, informação sobre pepino do mar que eu não fazia ideia. Deixa-me lá pesquisar aqui. Pepino do mar. Parece, de facto, um pepino. É isso. Ou um pepino ou um... Pois, parece um pepino. Um pepino que foi esquecido completamente no frigorífico durante muito tempo. Obrigada, Penélope. Gostei muito de saber. 924-125-258. Partilhem connosco, comigo, com a Penélope, com o Frederico, aquilo que acham que toda a gente deveria saber e que não sabe. Como é o caso do pepino. O pepino do mar.
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0: Temos monstro agora com My Own Man. Boa tarde.

Disco colaborativo entre o saxofonista Cabrita e uma série de músicos próximos dele. Afterlife foi editado esta semana. A escolha para hoje recaiu em Nando's Place, com participação de Iguana Garcia. Antes KPM, os Yakuza e ainda Tempo Smart, Bernardo, remisturada pelos Ailamas. Rui Gon, a voz do Zen, voltou temporariamente ao ativo a convite do projeto Carbon. Mastermind é o resultado.

Dança Comigo na Ilusão é apenas uma canção solta que Afonso Cabral decidiu gravar. Algures ele canta que o pior está por vir, mas nem por isso será motivo para desistir de continuar a produzir as suas ideias. Hoje reuniu aos Barry White Gone Wrong com Deep House e ainda Mastermind, reunião dos Carbon com Rui Gordo. Pedro Afonso dos Norton começou há tempos um caminho a solo, a que designou como Já Fui Pedro, e esta semana enviou-nos Dia Normal, uma nova canção com participação de Bia Maria.

0: Canções novas na noite RTP Antena 3, Foxquaker, é a estreia desta semana, nome artístico de Jorge Miranda Lucas, artista digital e musical de Barcelos em início de atividade. Ao seu lado já foi Pedro, o trabalho a solo de Pedro Afonso, músico dos Norton.
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0: A seguir, uma versão dos Kinks, gravada por John Mercy e Paul Hoke, para o segundo volume da coletânea Cover de Bruxelas, um programa da Rádio Universidade de Coimbra, realizado pelo editor da Lux Records, Rui Ferreira, e que, de tempos a tempos, desafia músicos portugueses a gravarem versões à sua escolha. Sunny Afternoon, dos Kinks, é escolhida, ou uma das escolhidas, por John Mercy e Paul

0: João Vieira responder como Wolf Manhattan, segundo disco Real Life is Overrated, antes Stone Dead com Drugs e a versão de John Mercy e Paul Hoke para Sunny Afternoon, um clássico dos Kinks.
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0: Fecho a hora com Lugar Algum, o trio brasileiro. Eles chegam de Maceió, estado de Alagoas. Lançaram há poucas semanas o primeiro álbum. Logo depois, Nuno Calado com Indigente. Boa noite.

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Olá, boa noite, sejam bem-vindos a mais uma sessão de Indigente na RTP Antena 3 com Nuno Calado, também disponível em antena3.rtp.pt ou no RTP Play. Abertura com os da Bug Club através de

Nas primeiras propostas do Indecente de hoje, ficámos com The Boat Club, com A Good Day for Dying, Love the Boys, Downtown Boys, Your Ghost, e o segundo single a ser sacado do novo álbum dos Downtown Boys. O primeiro foi No Me Rodas. Seguimos com 50 para Bobby Lees. É também música nova para esta banda.

Depois da versão de Fifth, um dos temas mais viscerais da carreira de PJ Harvey, a ser recuperado para o novo álbum de Bobby Lees, New Self, ficámos com The One Surgeon, banda liderada por Jack Rand, banda de Leeds via Leeds. E seguimos no Indigente com os Máquina, um dos temas incluídos no novo disco, um tema verdadeiramente demoníaco, Pressure, Pleasure, aquilo que promete ser novo álbum para os Máquina, com todos os demónios à soltar.

Depois de 113 via Leech e também os Máquina com Pressure Pleasure, gostei em Adult DVD de Real Lee, Trilly, assim é que é, The Real Trilly. Sigo agora com Makeshift Heart, Bar e Chocolate, para depois ouvirmos My First Time, o tema Picture of Elf.

gravação feita para a Audio Tree, ao vivo. Neste caso, o tema chama-se Uniform, para o Stevie O.D. Mais atrás ficámos com Makeshift Art Bar e Chocolate e também My First Time com Picture of Health. Mudamos agora radicalmente as coordenadas musicais. Glass, Glass, numa primeira passagem no Indigente. Eu vou para longe.

segundo single sacado ao novo álbum de John Gibson, Cocoa Beach. Antes disso, os Glass Glass, banda do Norte, uma dupla. Eu vou para longe e seguimos no Indigente, nas noites da RTP Antena 3, Out of Place de Tricky.

tão esperado e aguardado regresso dos Maruja a Portugal no mês de maio. Três concertos, dia 24 e 25 na Sala Mbouco no Porto, dia 26 no Lave em Lisboa. Ouvimos Look Down on Us para os Maruja. A viagem no Indigente segue com Office Dog e Gold Things.

Chegamos assim ao final de mais uma sessão de Indigente. As últimas propostas com Office Dog através de Go Things. Logo depois, Big Special e este Only Free When Sleeping. E mesmo para terminar, os Lip Critic, grande disco de 2026, Talon, para fechar o Indigente. Boa noite, take care.

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Sinais de Fumo com os arquivos Romeo Void. Temas do segundo álbum Benefactor de 1982, versões ao vivo, a primeira no Second Chance, Ann Arbor, Michigan, outubro de 1982. E mais à frente no tempo, em Berlim, no The Loft, fevereiro de 85. Outro dos temas clássicos do Romeo Void, este Shinytown.

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1: Mergulho na São Francisco, pós-punk da década de 80, com Deborah K. Hill à cabeça, o Romeo Void, primeiro ao vivo com Chinatown, ao vivo no The Loft em Berlim, 5 de fevereiro de 1985, um dos temas do álbum Benefactor, de 82, o segundo dos norte-americanos, desse mesmo álbum, Undercover Cat, de versão de estúdio, tal como esta Flash Floods. Sinais de Fumo, coleção Maio 026. Romeo Voice.

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1: Você quer, Claro, eu fumo no cachimbo, porque o que faz mal é o papelzinho. Você dá um tapa na pantera, como a gente chama, dá um tapa na pantera, porque tá tudo quieto, assim, a pantera tá quieta, de repente dá um tapa, pá, na pantera, a pantera começa realmente a perceber coisas que o chamado mundo real não percebe. 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
3: Sinais da Funcleção Maio. Continuamos na ginástica de manutenção sonora. Corte e cola de Cornelius, Keiko Yoamada, Count 506, Fantasma 97, também com Typewriter Lesson, Anamorphose, Stereolab.

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5: Sinais de fumo Antena 3, se quiserem, RTP Antena 3, coleção Maio 026, na secção Trintões, Stereolab, Animal Falls, Motorik Anglo-Francês, verão de 1994. Bobon Mars Audi Quintet. Em 97, Bright in the Corners, os Pavement de Stephen Malkmus com Stereo. E até ao cruzamento de hora, o Giola Tengo, por altura do álbum 97. I Can Hear the Heart Beating as One. Live version de Sugar Cube. Noites de domingo, 9-11, repetição nas madrugadas de sexta. 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
1: Ó, tem gente dando cambalhota em casa.
2: Sério?
1: Em Santos.
2: Sério, é?
1: Gente. Dando pirueta no ar. Tentando, porra, abrir as ampolas sem conseguir. Sem facilidade no manuseio da. Sabe o que é?
2: Sei, levemente nervoso.
1: É.
2: Rapaz, impressionante isso aqui.
1: Impressionante.

0: Se lançarmos os olhos sobre os animais e sobre a terra bruta que pisam, sobre as moléculas orgânicas e sobre o fluido no qual se movem, sobre os insetos microscópicos e sobre a matéria que os produz e que os envolve, é evidente que a matéria em geral se divide em matéria viva e matéria morta. Mas como é que a matéria não é ou toda viva ou toda morta? A matéria viva é sempre viva? E a matéria morta está sempre realmente morta? A matéria viva não morre? A matéria morta não começa nunca a viver? O que se chama matéria viva não seria apenas uma matéria que se move por si mesma? E o que se chama matéria morta não seria uma matéria capaz de ser movida por uma ou outra matéria? Há matérias vivas especificamente diferentes das matérias vivas, ou a matéria viva é essencialmente uma e própria para tudo. Posso supor o mesmo para as matérias mortas? A matéria viva combina-se com a matéria viva? Como é que se faz esta combinação? Qual é o resultado? Posso supor o mesmo para a matéria morta? As moléculas vivas não poderiam retomar a vida depois de a ter perdido para a voltar a perder de novo e assim sucessivamente até o infinito.
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